0: 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Empina, jogando o bumbum.
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1: Uma mulher foi esfaqueada pelo próprio neto na madrugada de domingo para segunda-feira em Nisa. A informação foi avançada pelo Correio da Manhã, que cita fonte da Guarda Nacional Republicana. Segundo o jornal, o suspeito de 32 anos terá atacado a avó enquanto esta se encontrava na cama. Tudo indica que o homem tentou, numa primeira fase, violar a vítima, acabando por esfaqueá-la com uma faca de serrilha. A GNR foi acionada para o local e, quando os militares chegaram, encontraram o suspeito na via pública com um discurso considerado pouco coerente. O homem foi detido. Já a vítima foi transportada para o Hospital Dr. José Maria Grande, em Porto Alegre, onde permanece internada. A edição de 2026 do Portugal Air Summit, prevista para 15 a 17 de outubro no Aeródromo Municipal de Ponte de Sor, foi cancelada. A Câmara Municipal explica que o modelo do evento, realizado desde 2017, deixou de garantir a diferenciação que o tornou uma referência internacional na aviação e no setor aeroespacial. Em declarações à Rádio Porto Alegre, o presidente da Câmara de Ponte de Sor, Rogério Alves, lembra que o Portugal Air Summit surgiu num contexto sem fóruns dedicados à aviação, ao espaço e à defesa, criando uma plataforma pioneira que colocou o Ponte Sor no mapa do setor. Porém, o crescimento rápido da área e a multiplicação de eventos semelhantes, muitos inspirados no próprio Portugal Air Summit e realizados em grandes centros urbanos, geram saturação e reduziram o espaço de inovação. O autarca afirma que realizar a edição de 2026 seria fazer um evento apenas por tradição, num momento em que outras iniciativas ocupam o terreno que o Portugal Air Summit liderou.
2: O que é que mudou, entretanto, e o que é que nos faz hoje repensar esta estratégia relativamente a este evento e levar a esta decisão difícil de não realizar em 2026 o Portugal Air Summit? É que todo o setor cresceu muito nestes últimos tempos e acho que o Portugal Air Summit contribuiu também para esse crescimento do setor a nível nacional. Para termos uma ideia, por exemplo, quando o município de Ponte de Sor foi o primeiro associado do cluster português da Aeronáutica, Espaço e Defesa, havia cerca de 70 entidades. Hoje, passado menos de 10 anos, são mais de 170 as entidades associadas deste cluster, ou seja, crescemos em número de empresas, em número de empregos, naquilo que representa para o PIB nacional. E isto fez com que também surgissem muitos deles, inspirados também no Portugal Air Summit, vários outros eventos a nível nacional. E, portanto, muitos deles até se realizam em grandes centros urbanos, com outras capacidades até financeiras e logísticas, e é difícil, neste momento, ter espaço, e Portugal Air Summit ter espaço para continuar a fazer um evento tal como o conhecemos até hoje. Ou seja, há uma saturação também, por via desta quantidade de iniciativas que têm surgindo, e a oportunidade para a diferenciação que sempre caracterizou o nosso evento está, neste momento, no nosso entender, esgotada. E por isto achamos que não seria oportuno este ano realizar o Portugal Air Summit.
1: O autarca garante que o Portugal Air Summit não termina, mas só regressará quando voltar a ser uma mais-valia e puder novamente antecipar o futuro.
2: Esta decisão não representa o fim do Portugal Air Summit, atenção, sublinho. A marca está viva, continua a fazer parte da estratégia do município e o evento vai regressar um dia em que claramente seja novamente uma mais-valia para o Ponte de Sor, sobretudo, mas também para o setor e para o próprio país. Ou seja, quando houver oportunidade de voltarmos a ter um papel, o Portugal Air Summit voltar a ter um papel inovador, decisivo e que acrescente valor ao setor e ao país, o Portugal Air Summit vai surgir. Neste momento, não há essa oportunidade e, portanto, tivemos que tomar esta decisão de não levar a cabo este evento.
1: Ora, desde 2017, o Portugal Air Summit reuniu mais de 300 mil visitantes, 940 oradores, 550 entidades, gerou 290 milhões de euros em oportunidades de negócio e um impacto económico superior a 11 milhões.

0: milhões de euros no Conselho de Ponte de Sor. O social-democrata Artur Torres Pereira, antigo presidente da Câmara de Sozel, vai presidir à Comissão Nacional que vai organizar as comemorações dos 50 anos das eleições autárquicas. A decisão foi publicada em Diário da República e confirma a escolha de uma figura histórica do municipalismo português para coordenar um programa que se estende por um ano inteiro entre dezembro de 2026 e dezembro de 2027. Caberá à Comissão preparar o programa oficial das comemorações, articular iniciativas com autarquias e entidades nacionais e gerir um orçamento que o Governo fixou em 1 milhão de euros para 2 anos. As celebrações assinalam meio século de eleições autárquicas em democracia, realizadas pela primeira vez a 12 de dezembro de 1976 e pretendem sublinhar o papel das câmaras e juntas na coesão territorial e na proximidade aos cidadãos. O Executivo destaca que o poder local foi decisivo na consolidação do regime democrático e quer que o calendário comemorativo envolva municípios, freguesias e associações representativas de todo o país. A Guarda Nacional Republicana destacou que não se registaram furtos, roubos ou burlas durante as festas do povo de Campo Maior, resultado de uma operação de segurança de grande dimensão que acompanhou o evento entre os dias 7 e 17 de agosto. Dinis Bilro.
1: Ao longo dos 9 dias de festividades, que atraíram mais de 400 mil visitantes à Vila Alentejana, foi implementado um dispositivo especial para garantir a segurança da população, apoiar quem chegava ao recinto e assegurar a fluidez da circulação rodoviária nos principais acessos. A operação envolveu mais de 2 mil militares das diversas valências da Guarda, reforçados por efetivos dos comandos territoriais de Castelo Branco, Santarém e Évora, bem como da Unidade de Emergência de Proteção de Socorro e da Unidade de Segurança e Honras do Estado. O dispositivo contou também com cooperação internacional através da presença da Guardia Civil de Espanha e da Gendarmerie Nacional de França, integradas no esforço conjunto de prevenção. Segundo a GNR, a forte visibilidade no terreno e o caráter essencialmente preventivo da operação foram determinantes para a manutenção da tranquilidade pública, permitida alcançar o objetivo central, ou seja, um evento sem furtos, sem roubos e sem burlas registadas, cenário que a Guarda considera exemplar para iniciativas de grande dimensão.
0: 9 dias de casa cheia, milhares de visitantes e uma operação da Guarda Nacional Republicana que garantiu segurança total durante as festas do povo em Campo Maior. O Comando Distrital de Porto Alegre da PSP anunciou ter detido 3 homens com idades entre os 33 e os 51 anos no período de 10 a 16 de agosto, numa semana marcada por operações intensivas de fiscalização e um caso de tráfico de estupefacientes. A detenção mais relevante diz respeito a um homem suspeito de tráfico de droga, a quem foram apreendidas 576 doses individuais da AX. Depois de presente ao tribunal, viu ser-lhe aplicada a medida de coação mais gravosa, ou seja, prisão preventiva. No mesmo intervalo temporal, a PSP deteve ainda um homem por condução de veículo automóvel em estado de embriaguez, com uma taxa de 1.33 e outro por desobediência por circular com uma viatura que se encontrava apreendida. Entre 10 e 16 de agosto, o Comando Distrital realizou 3 operações de fiscalização rodoviária, controlando 323 veículos. Destas ações resultaram várias infrações, incluindo 4 por falta de seguro obrigatório e 5 por falta de inspeção periódica. No capítulo da sinistralidade rodoviária, registaram 6 acidentes de aviação, dos quais resultou um ferido leve e danos materiais nas viaturas intervenientes. A aldeia de Val do Peso, no Conselho do Crato, prepara-se para receber este sábado a 22ª edição do Festival do Marisco, um dos eventos gastronómicos mais aguardados da região. A iniciativa, organizada pelo Núcleo Progresso Val do Peso, arranca às 16 horas no recinto das festas e promete uma tarde e noite de sabores e convívio. Segundo o porta-voz da organização, José David Pereira, as expectativas são elevadas, refletindo o crescimento contínuo contínua do festival ao longo dos anos. O evento tem

0: atraído centenas de visitantes, ultrapassando na última edição os 2 mil participantes, um número expressivo para uma localidade de pequena dimensão. Este ano a afluência deverá manter-se ou até aumentar ligeiramente, acompanhando a evolução das edições anteriores. A organização estima ainda servir cerca de 220 sapateiras e 50 quilos de camarão, mantendo a tradição de oferecer variedade e frescura.
1: Portanto, esta edição é a 22ª edição do Festival do Marisco de Valdepeço, que é no dia 22 de agosto. A expectativa é sempre alta, porque tem vindo todos os anos em crescendo. Os participantes são sempre muitos mesmo, muito, muitos. Tentamos sempre adaptar o local para os receber o melhor possível, melhorando de ano para ano, e este ano não há de ser diferente. A expectativa vai ser grande. O ano passado nós tivemos cerca de quase 2 mil visitantes. 2 mil numa aldeia pequena. Tivemos quase 2 mil visitantes. E este ano, há de ser por aí também. Se mantivermos a lógica dos anos anteriores, é capaz de subir um pouco mais. Vamos manter a lógica, 220 sapateiras. Os quilos de camarão já nem me lembro quanto era o ano passado, mas este ano vão ser cerca de 100 quilos. Camarão tigre é sempre emblemático, é o prato forte do dia. Mas há vários estilos de camarões, há saladas de polvo, saladas de ovos, há também choco frito, há também uma novidade, uns de espetos de camarão, que vai ser grelhado, camarão da costa, também temos. Há várias nuances, várias novidades, portanto, vai certamente agradar a toda a gente.
0: Ora, entre as iguarias previstas no festival, destacam-se o camarão tigre grelhado, a sapateira recheada, o choco frito, as saladas de polvo e de ovas e a sopa rica de peixe. Há ainda novidades como as espetadas de camarão grelhado, que prometem agradar aos apreciadores de marisco. O evento conta também como complementos como bifanas, hambúrgueres e batatas fritas, além de bebidas e animação musical com o Duo Lunar e o DJ Nuno Crespo.
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5: Uma mulher foi esfaqueada pelo próprio neto na madrugada de domingo para segunda-feira em Nisa. A informação foi avançada pelo Correio da Manhã, que cita fonte da Guarda Nacional Republicana. Segundo o jornal, o suspeito de 32 anos terá atacado a avó enquanto esta se encontrava na cama. Tudo indica que o homem tentou, numa primeira fase, violar a vítima, acabando por esfaqueá-la com uma faca de serrilha. A GNR foi acionada para o local e quando os militares chegaram, encontraram o suspeito na via pública com um discurso considerado pouco coerente. O homem foi detido. Já a vítima foi transportada para o Hospital Dr. José Maria Grande em Porto Alegre, onde permanece internada. A edição de 2026 do Portugal Air Summit, prevista para 15 a 17 de outubro,

0: outubro no Aeródromo Municipal de Ponte de Sor foi cancelada. A Câmara Municipal explica que o modelo do evento, realizado desde 2017, deixou de garantir a diferenciação que o tornou uma referência internacional na aviação e no setor aeroespacial. Em declarações à Rádio Porto Alegre, o presidente da Câmara de Ponte de Sor, Rogério Alves, lembra que o Portugal Air Summit surgiu num contexto sem fóruns dedicados à aviação, ao espaço e à defesa, criando uma plataforma pioneira que colocou Ponte de Sor no mapa do setor. Porém, o crescimento rápido da área e a multiplicação de eventos semelhantes, muitos inspirados no próprio Portugal Air Summit e realizados em grandes centros urbanos, geram saturação e reduziram os espaços de inovação. O autarca afirma que realizar a edição de 2026 seria fazer um evento apenas por tradição, num momento em que outras iniciativas ocupam o terreno que o Portugal Air Summit liderou.
1: O que é que mudou, entretanto, e o que é que nos faz hoje repensar esta estratégia relativamente a este evento e levar a esta decisão difícil de não realizar em 2026 o Portugal Air Summit? É que todo o setor cresceu muito nestes últimos tempos e acho que o Portugal Air Summit contribuiu também para esse crescimento do setor a nível nacional. Para termos uma ideia, por exemplo, quando o município de Ponte de Sor foi o primeiro associado do cluster português da Aeronáutica, Espaço e Defesa, havia cerca de 70 entidades. Hoje, passado menos de 10 anos, são mais de 170 as entidades associadas deste cluster, ou seja, crescemos em número de empresas, de empregos, naquilo que representa para o PIB nacional. E isto fez com que também surgissem, muitos deles inspirados também no Portugal Air Summit, vários outros eventos a nível nacional. E, portanto, muitos deles até se realizam em grandes centros urbanos, com outras capacidades até financeiras e logísticas, e é difícil, neste momento, ter espaço, e Portugal Air Summit ter espaço para continuar a fazer um evento tal como o conhecemos até hoje. Ou seja, há uma saturação também por via desta quantidade de iniciativas que têm surgindo, e a oportunidade para a diferenciação que sempre caracterizou o nosso evento está, neste momento, no nosso entender, esgotada. E por isto, achamos que não seria oportuno este ano realizar o Portugal Air Summit.
0: O autarca garante que o Portugal Air Summit não termina, mas só regressará quando voltar a ser uma mais-valia e puder novamente antecipar o futuro.
1: Esta decisão não representa o fim do Portugal Air Summit, atenção, sublinho. A marca está viva, continua a fazer parte da estratégia do município, e o evento vai regressar um dia em que claramente seja novamente uma mais-valia para o Ponte de Sor, sobretudo, mas também para o setor e para o próprio país. Ou seja, quando houver oportunidade de voltarmos a ter um papel, do Portugal Air Summit, ter um papel inovador, decisivo e que acrescente valor ao setor e ao país, o Portugal Air Summit vai surgir. Neste momento, não há essa oportunidade e, portanto, tivemos que tomar esta decisão de não levar a cabo este evento.
0: Ora, desde 2017, o Portugal Air Summit reuniu mais de 300 mil visitantes, 940 oradores, 550 entidades, gerou 290 milhões de euros em oportunidades de negócio e um impacto económico superior a 11 milhões de euros no concelho de Ponte de Sor. O social-democrata Artur Torres Pereira, antigo presidente da Câmara de Sozel, vai presidir à Comissão Nacional que vai organizar as comemorações dos 50 anos das eleições autárquicas. A decisão foi publicada em Diário da República e confirma a escolha de uma figura histórica do municipalismo português para coordenar um programa que se estende por um ano inteiro entre dezembro de 2026 e dezembro de 2027. Caberá à Comissão preparar o programa oficial das comemorações, articular iniciativas com autarquias e entidades nacionais e gerir um orçamento que o Governo fixou em 1 milhão de euros para 2 anos. As celebrações assinalam meio século de eleições autárquicas em democracia, realizadas pela primeira vez a 12 de dezembro de 1976 e pretendem sublinhar o papel das câmaras e juntas na coesão territorial social e na proximidade aos cidadãos. O Executivo destaca que o poder local foi decisivo na consolidação do regime democrático e quer que o calendário comemorativo envolva municípios, freguesias e associações representativas de todo o país. A Guarda Nacional Republicana destacou que não se registaram furtos, roubos ou burlas durante as festas do povo de Campo Maior, resultado de uma operação de segurança de grande dimensão que acompanhou o evento entre os dias 7 e 17 de agosto. Dinis Belro.
2: Ao longo dos 9 dias de festividades, que atraíram mais de 400 mil visitantes à Vila Alentejana, foi implementado um dispositivo especial para garantir a segurança da população, apoiar quem chegava ao recinto e assegurar a fluidez da circulação rodoviária nos principais acessos. A operação envolveu mais de 2 mil militares das diversas valências da Guarda, reforçados por efetivos dos comandos territoriais de Castelo Branco, Santarém e Évora, bem como da Unidade de Emergência de Proteção de Socorro e da Unidade de Segurança e Honras do Estado. O dispositivo contou também com cooperação internacional através da presença da Guardia Civil de Espanha e da Gendarmerie Nacional de França, integradas no esforço conjunto de prevenção. Segundo a GNR, a forte visibilidade no terreno e o caráter essencialmente preventivo da operação foram determinantes para a manutenção da tranquilidade pública, permitida alcançar o objetivo central, ou seja, um evento sem furtos, sem roubos e sem burlas registadas, cenário que a Guarda considera exemplar para iniciativas de grande dimensão.
0: 9 dias de casa cheia, milhares de visitantes e uma operação da Guarda Nacional Republicana que garantiu segurança total durante as festas do povo em Campo Maior. O Comando Distrital de Porto Alegre da PSP anunciou ter detido 3 homens com idades entre os 33 e os 51 anos no período de 10 a 16 de agosto, numa semana marcada por operações intensivas de fiscalização e um caso de tráfico de estupefacientes. A detenção mais relevante diz respeito a um homem suspeito de tráfico de droga, a quem foram apreendidas 576 doses individuais da AX. Depois de presente ao Tribunal, viu ser-lhe aplicada a medida de coação mais gravosa, ou seja, prisão preventiva. No mesmo intervalo temporal, a PSP deteve ainda um homem por condução de veículo automóvel em estado de embriaguez, com uma taxa de 1.33 e outro por desobediência por circular com uma viatura que se encontrava apreendida. Entre 10 e 16 de agosto, o Comando Distrital realizou 3 operações de fiscalização rodoviária, controlando 323 veículos. Destas ações resultaram várias infrações, incluindo 4 por falta de seguro obrigatório e 5 por falta de inspeção periódica. No capítulo da sinistralidade rodoviária, registaram 6 acidentes de aviação, dos quais resultou um ferido leve e danos materiais nas viaturas intervenientes. A aldeia de Val do Peso, no Conselho do Crato, prepara-se para receber este sábado a 22ª edição do Festival do Marisco, um dos eventos gastronómicos mais aguardados da região. A iniciativa, organizada pelo Núcleo Progresso Val do Peso, arranca às 16 horas no recinto das festas e promete uma tarde e noite de sabores e convívio. Segundo o porta-voz da organização, José David Pereira, as expectativas são elevadas, refletindo o crescimento contínuo do festival ao longo dos anos. O evento tem atraído centenas de visitantes, ultrapassando na última edição os 2 mil participantes, um número expressivo para uma localidade de pequena dimensão. Este ano, a afluência deverá manter-se ou até aumentar ligeiramente, acompanhando a evolução das edições anteriores. A organização estima ainda servir cerca de 220 sapateiras e 50 quilos de camarão, mantendo a tradição de oferecer variedade e frescura.
3: Portanto, esta edição é a 22ª edição do Festival do Marisco de Val do Peso, que é no dia 22 de agosto. A expectativa é sempre alta, porque tem vindo todos os anos em crescendo. Os participantes são sempre muitos mesmo, muito, muitos. Tentamos sempre adaptar o local para os receber o melhor possível, melhorando de ano para ano, e este ano não há de ser diferente. A expectativa vai ser grande. O ano passado nós tivemos cerca de quase 2 mil visitantes. 2 mil numa aldeia pequena, tivemos quase 2 mil visitantes.

0: Este ano há sempre aí também, se mantivermos a lógica dos anos anteriores, é capaz de subir um pouco mais. Vamos manter a lógica, 220 sapateiras, os quilos de camarão já nem me lembro quanto era o ano passado, mas este ano vão ser cerca de 100 quilos. Camarão tigre é sempre emblemático, é o prato forte do dia, mas há vários estilos de camarões, há saladas de polvo, saladas de ovos, há também choco frito, há também uma novidade, uns espetos de camarão, que vai ser grelhado, camarão da costa, também temos. Há várias nuances, várias novidades, portanto, vai certamente agradar a toda a gente.
1: Ora, entre as iguarias previstas no festival, destacam-se o camarão tigre grelhado, a sapateira recheada, o suco frito, as saladas de polvo e de ovas e a sopa rica de peixe. Há ainda novidades como espetadas de camarão grelhado que prometem agradar aos apreciadores de marisco. O evento conta também como complementos como bifanas, hambúrgueres e batatas fritas, além de bebidas e animação musical com o Duo Lunar e o DJ Nuno Crespo.
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Boa noite, estimados ouvintes da Rádio Porto Alegre, e bem-vindos a Casa Blanca, magazine de cinema, no ar todas as terças-feiras às 21 horas, com as novidades mais recentes da sétima arte, o cinema que está em cartaz, a história e as histórias do cinema, dos cenários aos bastidores. Um espaço onde o cinema é eterno, nas asas do tempo sem fim. E enquanto a Odisseia de Christopher Nolan continua a arrecadar sucessos de bilheteira e do público, ainda que consiga ao mesmo tempo dividir a crítica, várias interpretações têm chamado a atenção dos cinéfilos. Uma delas é de Robert Pattinson, que em breve

veremos novamente como Batman. E também muita curiosidade para vermos como é que Robert Pattinson vai vestir a personagem também do vilão na terceira parte de Dune. Mas regressando à Odisseia, na Odisseia ele assina um registro diferente, também um vilão na casa de Ulisses, sempre ameaçando Penélope com o tempo que está a fugir e a necessidade de escolher um novo rei. Uma interpretação que confirma a versatilidade do ator e nos leva a escolhê-lo para a figura desta semana neste Casablanca. Robert Douglas Thomas Pattinson, nascido em Londres no dia 13 de maio de 86, com uma carreira diversificada, ator, modelo e também músico, tornou-se um dos atores mais bem pagos e influentes, transitando com enorme sucesso entre superproduções de Hollywood e algumas experiências em termos de cinema independente e de autor. Naturalmente que todos nós nos lembramos da sua carreira e dos princípios da sua carreira, nomeadamente quando pensamos em Harry Potter. A sua estreia deu-se precisamente com uma primeira viagem no cinema através de Vanity Fair, com algumas cenas cortadas. Depois tivemos O Anel dos Nibelungos, um telefilme, mas acima de tudo, aos 19 anos, quando interpreta o feiticeiro Cedric Diggory em Harry Potter and the Goblet of Fire, inicia-se uma relação de enorme sucesso com Harry Potter. Depois tivemos uma outra fase também de grande sucesso, o fenómeno global Twilight, alcançou o estatuto de superestrela global quando deu vida ao vampiro Edward Cullen. Ora, esta saga, que arrecadou milhares de milhões de dólares, transformou num ícone da cultura pop, embora o ator tenha expressado frequentemente algum desconforto com o nível extremo da perseguição dos média. Depois tivemos uma viragem para o cinema de autor entre 2012 e 2019, tivemos alguns filmes mais experimentais e mais tarde um retorno aos blockbusters, nomeadamente quando pensamos em Christopher Nolan, em Tenet em 2020 e naturalmente em The Batman 2022 de Matt Reeves. Os seus trabalhos mais recentes incluem um curioso Mickey 17 de 2025, realizado pelo vencedor de Oscar Bong Joon-ho, e integrou ainda os elencos de grande destaque de vários filmes, naturalmente, como já referimos, A Odisseia de Christopher Nolan, e agora estamos todos a aguardar para vermos como é que Denis Villeneuve o transformou no antagonista em Dune, a terceira parte. Enquanto não conhecemos a personagem de Robert Pattinson nesta terceira parte de Dune, vamos revisitar Dune e vamos ficar com Hans Zimmer performs the Dune soundtrack live.

0: E agora os filmes em exibição nas salas do nosso distrito, começando com o Teatro Cinema em Ponte Sor, no dias 22 e 23 de agosto.
1: I found something in the store.
2: Okay. What did you find?
1: The place. I found a place.
0: Backrooms, o labirinto entre o terror, o mistério e a ficção científica, realização de Kane Parsons. Ora, a nossa narrativa está inspirada no fenómeno viral da internet criado por Kane Parsons e o filme acompanha a descoberta de uma misteriosa passagem que conduz a uma dimensão paralela composta por corredores intermináveis, espaços vazios, labirínticos, iluminados por uma luz artificial inquietante. À medida que diferentes personagens entram neste estranho universo, neste universo claustrofóbico, percebem que não estão sozinhos. Algo se esconde nestas salas. Presos num lugar onde a lógica da realidade deixa de existir, terão de lutar para sobreviver e encontrar uma saída antes que sejam consumidos por forças desconhecidas.
3: Pull me up! What do you see?
1: All these rooms. This place builds them. It's like a maze. It just goes on and on. Sometimes I'm scared I'll get lost.
4: Laura, can you hear me?
2: I don't understand. What is this?
1: It's beautiful. Am I right?
4: Hello?
5: Não aquático.
6: Preparem-se para o impacto!
0: No dia 23 de agosto temos

Patrulha Pata, o filme dos dinossauros, para os mais pequenos que bem conhecem a Patrulha Pata. Desta vez, a nave desta patrulha foi apanhada por uma tempestade misteriosa. Os membros da Patrulha Pata acabam por aterrar de emergência numa ilha tropical habitada por dinossauros, e é aí que vão conhecer Rex, um cão que ficou preso na ilha durante anos. Entretanto, o arqui-inimigo da Patrulha Pata inicia uma exploração dos

0: que esta ilha seja totalmente destruída.
1: Isso é um vulcão! Se o fizer explodir, vai destruir a ilha toda! Precisamos de toda a ajuda possível! Temos uma ilha para salvar! Quem está connosco?
2: Vocês ouviram aquele barulho?
1: É o meu estômago. Aqueles dinossauros bebés comeram os meus biscoitos. Oh, por favor! Temos de pôr todas as pessoas e dinossauros a salvo! Eu sei que consigo! Não é justo! Também quero um melhor amigo dinossauro! Amigos para sempre! Au, au, au! Ok, para! Deixa lá!
3: Yes, ma'am.
4: The toilet's leaking. I'll give you an extra 100.
5: What'd she say?
6: She wants us to fix the toilet.
5: We're piano tuners. We fix pianos.
4: 200.
5: 500, we'll talk.
7: Harry Horowitz is piano tune and repair. This is Nicky B. Is my apprentice. He has a hearing condition, but believe it or not, he's a virtuoso.
8: Virtuoso, huh?
7: Maybe you can inspire him.
3: Okay, thank you, Harry.
8: Close your eyes. What's this?
3: C, F sharp. E7 flat 9. F sharp, G, A sharp, B over D sharp.
8: Ever take those out?
3: No.
9: I get hyperacusis. I'm allergic to loud noises.
0: Também no dia 22 de agosto, mas no Centro Cultural de Montargil, Tuner, ouvido absoluto mão leve, entre o crime e o thriller, também com um toque de comédia. Não esquecer que Dustin Hoffman se encontra aqui no elenco. Realização de Daniel Roer. Com uma história sobre a vida de um talentoso afinador de pianos que muda radicalmente quando descobre que a sua precisão meticulosa na afinação de pianos pode ser igualmente aplicada a abrir cofres.
3: I got you something.
10: Don't do anything stupid.
3: Or you.
11: Hey!
3: Forget it. I'm done.
12: Harry is your very special man. And your girlfriend. She has beautiful hands.
13: What happened to you, Tuna?
14: Open the safe. Open the safe. Open the safe.
3: I'm just a piano tuner, man.
0: E agora, destaque para os filmes que vão estrear nos nossos cinemas a partir do dia 20 de agosto, mas a nível nacional.
15: Got the intel package on Cole Reed. Born and raised in London. Father was a cop, grandfather was a cop. Reed ends up serving under his dad, investigating a human trafficking operation.
16: So why did he leave the UK?
15: File goes cold.
0: Começamos com Mutiny, Código Vingança, com Jason Statham. É o regresso de Jason Statham, que bem conhecemos, com a realização de Jean-François Richer. E a nossa personagem principal, Cole Reed, vê o seu chefe, um industrial milionário, ser assassinado diante dos seus olhos, incriminado pelo assassinato, vê-se obrigado a fugir enquanto tenta desvendar uma conspiração internacional.
17: People to safety. We're about to be short on time.
18: Make sure that Cole Reed doesn't get off that ship alive.
17: He's trapped.
19: Tell me what you want. Everybody wants something.
20: What the fuck do you want?
19: Vengeance.
15: Distress call came in.
16: What was the code?
15: Attack, sir.
16: An attack?

0: How are you doing today?
1: All right. I'm just gonna take a look inside. Looks like there's something stuck in here.
2: Mudando de registro, Insidious, o longínquo, para quem aprecia filmes de terror e para conhecer melhor mais um episódio da saga Insidious, aqui está com a realização de Jacob Chase, a história centrada em Gemma, uma jovem mãe que cria a filha na casa onde cresceu. Descobre que consegue viajar para uma dimensão onde possui a capacidade de trazer para o mundo real aquilo que lá habita.
0: I'm scaring my daughter. I need someone to tell me how to stop this.
3: Those are not dreams, Gemma. You have a rare gift. The ability to travel into the realm between this world and the next one. But you can do something I didn't know was possible. You can bring demons back to the human world permanently.
0: What happens if I can't control this?

0: negra, sim, a ver-me assim.
1: Boa noite a todos os ouvintes da Rádio Porto Alegre. Está no ar a rubrica Notícias da Semana no cinema português.
0: O meu viver de estudante.
2: Cinema português em destaque no Festival de San Sebastián. O cinema português volta a marcar presença no Festival Internacional de Cinema de San Sebastián, em Espanha, com várias produções e co-produções nacionais integradas na programação da edição número 73 do Sertão. Entre os destaques estão duas co-produções luso-espanholas selecionadas para a secção Made in Spain, dedicada a produções espanholas ou realizadas em parceria com a Espanha. Uma delas é Uma Quinta Portuguesa, de Avelina Prat, protagonizada por Manolo Solo, Maria de Medeiros e Branca Katic. A história acompanha Fernando, um professor de geografia, que após o desaparecimento da mulher, decide abandonar a vida que conhecia e assumir a entidade de um jardineiro numa quinta portuguesa. Já a segunda produção é San Simón, primeira longa-metragem de ficção do artista visual Miguel Ángel Delgado. Com coprodução portuguesa de Bando à Parte, o filme recupera a história da ilha de San Simón, na Galiza, que funcionou como campo de concentração durante a Guerra Civil Espanhola. Playback lidera cinema português em 2026 com mais de 11 mil espectadores. O filme Playback, realizado por Sérgio Graciano e inspirado na vida e obra de Carlos Paião, tornou-se o filme português mais visto nos cinemas em 2026. O longa-metragem atraiu 11.190 espectadores durante os primeiros 4 dias em sala, segundo os dados do Instituto do Cinema e do Audiovisual divulgados. O filme alcançou ainda cerca de 77.797 euros de receita da bilheteira. Com estes números, Playback ultrapassou o projeto global de Ivo Ferreira, que tinha registado 9 mil espectadores desde a estreia em abril. O longa-metragem recupera episódios da vida pessoal e artística do cantor Carlos Paião, desde a sua formação em medicina à participação no Festival da Canção, passando pela relação com Zaida Cardoso. A intenção do realizador Sérgio Graciano foi mostrar o homem por trás da figura que se tornou um dos nomes mais reconhecidos da música portuguesa.

a nível internacional. Jared Leto terá perdido o papel num filme de Hollywood após novas acusações. O ator terá ficado de fora do elenco de Assassination, o novo thriller político realizado por Barry Levinson, depois de se ter intensificado as acusações de comportamento sexual impróprio contra o ator e músico. Segundo as informações avançadas pelo Page Six, Leto estava em negociações avançadas para integrar o projeto e teria demonstrado grande interesse nos papéis. As conversas com o realizador chegaram a estar numa fase em que a contratação parecia praticamente garantida, mas a produção terá acabado por desistir do ator perante o aumento do escrutínio em torno das acusações. Assassination acompanha a investigação da jornalista Dorothy Kilgallen sobre a morte do presidente norte-americano John F. Kennedy. O filme conta já com nomes como Jessica Chastain, Bryan Cranston e Brendan Fraser. Hollywood recupera e 2026 encaminha-se para ser o melhor ano desde a pandemia. Hollywood tem motivos para respirar de alívio. O mercado cinematográfico norte-americano está a atravessar um dos melhores períodos desde a pandemia, com a bilheteira a crescer e vários grandes lançamentos a conseguirem levar novamente o público às salas. Até ao início de agosto, a receita de bilheteira nos Estados Unidos e Canadá atingiu os 6,2 mil milhões de dólares, um crescimento de 15% face ao mesmo período do ano anterior. Os resultados colocam 2026 no caminho para ser o ano mais forte da indústria desde o início da crise provocada pela Covid-19. O verão tem sido particularmente importante para esta recuperação. Filmes como Spider-Man

Spider-Man, Brand New Day e The Odyssey de Christopher Nolan contribuíram para alguns dos melhores resultados registados pelas salas de cinema desde a pandemia. Por exemplo, o novo filme do Homem-Aranha ajudou a estabelecer um dos maiores fins de semana de estreia de sempre.

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2: Estimados ouvintes da Rádio Porto Alegre, estimados ouvintes do programa Casa Blanca, chegámos ao momento em que trazemos convidados aqui ao nosso estúdio para falarmos sobre as suas preferências cinematográficas. O nosso convidado de hoje também dispensa apresentações e por isso, desde já, uma palavra de agradecimento ao Gabriel Nunes. Boa noite, Gabriel.
3: Muito boa noite, professor.
2: E é o nosso convidado que vai partilhar um pouco sobre as suas preferências. Gabriel, o que é que gostamos de ver em termos de cinema quando temos um tempinho para isso, porque a vida de jornalista é sempre muito ocupada?
3: Eu, por acaso, boa noite antes de mais, quem nos escuta, eu, por acaso, consigo afastar tempo para

0: para ver muitos filmes, sobretudo durante a madrugada. Durmo muito pouco durante a madrugada e aproveito esse tempo para ver alguns filmes, alguns mais antigos, outros mais recentes, de acordo com o que dá nas televisões. Podemos sempre, hoje em dia, com as novas tecnologias, andar com a vida para trás e ir ver esses filmes que eventualmente já tenham passado nos ecrãs da televisão, mas como disse eu, acho que sou um grande consumidor, digamos que mesmo um devorador de
1: filmes.
0: No que diz respeito ao género cinematográfico, o que mais aprecio é um gosto que já vem desde muito pequeno, tem a ver bom com ficção científica e que foi gerado com o Espaço 1999.
1: O Espaço de 1999. Nós crescemos com o Espaço de 1999.
0: Exatamente. Somos quase da mesma idade.
1: Exatamente. O Espaço de 1999 foi uma enorme novidade. Recordo-me perfeitamente, ainda em televisão, ainda a preto e branco, extraordinário, com efeitos especiais muito avançados para a época e que foi inovador em termos de narrativa, em termos de personagem, em termos de história. O que é que apreciava mais no Espaço 1999?
0: Exatamente isso que acabou de dizer, por estar mesmo muito, muito à frente para a época que era que começou a dar na televisão portuguesa, se não estou em erro, na década de 70, ainda com as televisões a preto e branco. Penso que os últimos episódios da série, não estou bem recordado se já seriam a cores ou não.
1: Depois tivemos mais do que uma série e depois, de facto, já tivemos a série a cores, de facto.
0: Mas exatamente, porque estavam muito à frente. Hoje em dia nós utilizamos tablets e os smartphones com chamadas de vídeo. Nessa altura ninguém imaginava que hoje em dia íamos ter esse tipo de tecnologia. O que havia, e eram poucos na altura, não, eram os telefones fixos, e quem os tinha eram sobretudo famílias mais abastadas, porque as famílias mais pobres não tinham acesso a esse tipo de aparelhos. Haviam nos postos de correios, em alguns estabelecimentos comerciais. Quando precisávamos, recorríamos, portanto, a esses locais para efetuar chamadas, mas muito, muito, muito raramente. Na série do Espaço 1999 já tínhamos, eles já usavam os aparelhos.
1: Cada um tinha o seu aparelho de comunicação que fazia as chamadas em vídeo, em tempo real, algo fantástico para a época, completamente extraordinário. Para além de termos o laser já a ser utilizado como arma, que nos tempos que estamos agora a atravessar está em fase de período experimental.
0: A questão do teletransporte também.
1: É verdade, e temos nós agora que estamos a debater a colonização de Marte e a colonização da Lua, nessa altura estamos a viver na Lua, na base lunar Alpha, portanto estávamos muito à frente nesta série em termos de avanço científico e de facto marcou, digamos, a sua época e deixou várias heranças. Foi aí que começou o gosto da ficção científica. Gosto e continuou, imagino.
0: E continuou. Não gosto muito da versão atual da Guerra das Estrelas. Demasiada ficção.
1: Os últimos filmes, imagina.
0: Exato, não aprecio muito. Depois do Espaço 1999, O Caminho das Estrelas. Pronto, marcou-me também, mas sobretudo o Espaço 1999. Exatamente pelo que o professor acabou de dizer, porque acho que estava muito à frente, tanto dos tempos em que, portanto, aquela série era exibida. Apesar de nós, sobretudo em

0: Portugal começamos a ouvir falar muito mais tarde de telemóveis, mas penso que o telemóvel ou um aparelho do género até foi criado nos Estados Unidos já na década de 60. Haviam muito poucos, mas penso que foi na década de 60, se não estou em erro, era qualquer coisa parecido com um telemóvel, mas funcionava. Obviamente que ainda não podiam fazer videochamadas, eram apenas chamadas de voz, mas penso que os primeiros foram inventados dentro da década de 60, se não estou em erro, mas no caso da série que estamos a falar, do Espaço 1999, estavam muito à frente. A questão das armas...
1: Sim, os guionistas conseguiram reunir um conjunto de avanços tecnológicos absolutamente extraordinários.
0: Acho que é muito extraordinário. Tenho pena que não houvesse, digamos, que uma nova...
1: Está a correr um rumor aí nos bastidores, das produções cinematográficas, que estão a pensar em fazer uma nova série. Vamos ver se isso se confirma ou não, mas de certeza que pelo menos dois fãs que estão aqui a conversar, de certeza que já têm, se regressar, de certeza que vamos ficar atentos.
0: Pronto, dizia eu sobre a minha preferência em termos cinematográficos, principal é essa da ficção científica. Começou, como disse, com o Espaço 1999 e com o Caminho de Estrelas, e depois vou vendo vários filmes da área da ficção científica. Agora, de momento, não me ocorre aqui o nome de um filme mais recente. Sim. Na área da ficção científica.
1: Na área da ficção científica, Gabriel, temos aqui vários cruzamentos, porque alguns vão dar, por exemplo, ao terror, estou-me a lembrar do Alien, do Predador, por exemplo, outros são mesmo ficção científica pura. Qual é o aspecto que mais o interessa e que acima de tudo desperta a sua curiosidade quando está a ver um filme de ficção científica? É a história propriamente dita? É, por exemplo, a questão das inovações tecnológicas, como aconteceu com o Espaço 1999? Ou o que é que procura quando está a ver um filme de ficção científica?
0: O que é que eu procuro? Eu sou uma pessoa que gosto de muito de coisas novas, de inovar, e procuro estar à frente dos tempos em que vivemos. Não sei porquê, pronto, é uma característica que eu tenho. E eu gosto de ver esse tipo de filmes para depois fazer uma reflexão sobre o que pode vir a acontecer no futuro, num dia que a gente tenha já partido, que tenhamos morrido, e o que é que pode ser do futuro do planeta, o que é que pode vir a acontecer. E acho que, olhando um bocadinho para esse tipo de filmes, não com demasiada fantasia, obviamente, acho que conseguimos lá chegar. Penso eu, foi isso que eu, e que todos nós percebemos através da série com a série do Espaço 1999, veio tudo a refletir-se depois no futuro. Há alguns filmes...
1: Mas uns mais otimistas, outros mais pessimistas, uns mais utópicos, outros mais focados no lado mais negro também do próprio progresso científico, porque às vezes há linhas vermelhas que nós começamos a pensar se devemos ou não ultrapassar. Debate-se muito hoje em dia a questão da inteligência artificial, por exemplo.
0: Exatamente.
1: Os benefícios problemas.
0: Eu ia falar exatamente disso, porque há uma série, são vários filmes, do Exterminador Implacável.
1: O Exterminador, sim, exatamente.
0: Aí vamos... É um filme que é de ficção científica e ao mesmo tempo também de ação, assim eu classifico. E acho que, olhando para esse filme, eu acho, não tenho a certeza, não podemos ter a certeza absoluta, mas acho que é isso que um dia vai acontecer.

0: à humanidade, por isso mesmo
1: está ali uma previsão, Gabriel.
0: Exatamente, por isso mesmo o meu gosto por esse tipo de filmes é por tentar estar mais à frente, perceber o que é que pode acontecer no futuro daqui a 100 ou daqui a 200 anos, portanto é daí também que vem o meu gosto pela ficção científica e não por outros géneros de cinematográfico. Fico, se bem que eu gosto muito de filmes de ação, vejo, já vi os filmes do Steven Seagal N vezes, do Keanu Reeves também N vezes, com exceção para o Matrix, que não aprecio muito, então, acho que é demasiada ficção também, no caso do Matrix, dos filmes do Bruce Willis. Tenho dois atores que adoro, o Morgan Freeman.
1: Sim, que é fantástico.
0: Quando penso que está a preparar que ele vai regressar outra vez como Deus num outro filme que vai sair agora. Tinha um primeiro e gosto muito também do Denzel Washington
1: outro grande ator.
0: Um dos filmes que já vi, eles penso que são três, que é os Equalizers.
1: Sim.
0: Penso que já vi, são três ou quatro. E gosto de ver, vejo e não canso de ver.
1: Está dividida aqui entre a ficção científica e o cinema de ação. Pronto, já
0: não, mas também gosto de outros, também gosto de filmes de comédia, também gosto, portanto, drama também, pronto, gosto um bocadinho desde que o filme para mim seja interessante, gosto de ver e acabo por ver o filme várias vezes, mas há um ou outro ator e um ou outro filme, há pouco estava-me, já falamos aqui do Exterminador Implacável, mas gosto de ver outros filmes com Arnold Schwarzenegger.
1: Sim, que também já tinha um clássico,
0: Bruce Willis,
1: dos filmes de ação.
0: Agora esqueci-me do nome, Sylvester Stallone, com os primeiros filmes que ele fez, os Rambo.
1: Essa série do Rambo.
0: Pronto, por aí fora.
1: A série do Rocky também, certeza.
0: Rocky 1, Rocky 2, Rocky 3, já são 4, não é?
1: Certeza que estava a pensar neles. Isto eu estava aqui a tentar adivinhar.
0: O Cobra também tem o Cobra.
1: O Cobra, o Cobra é verdade.
0: Os mercenários que acabei de ver.
1: Sim, e que reúne, curiosamente, o grupo de atores, todos eles
0: ligados à ação,
1: todos praticamente a mesma época, e faz ali uma construção de uma história interessante, porque nós olhamos para todos aqueles rostos, recordamos os filmes que cada um deles interpretou, e agora todos juntos é interessante, principalmente para quem conhece a história de cada um. Bem, nós ficaríamos aqui a falar sobre as predileções do Gabriel durante muito mais tempo, mas temos aqui duas notas.
0: Não falamos filmes portugueses, mas também...
1: É verdade, não falamos sobre cinema português, mas fica para uma próxima oportunidade. Portanto, como o
0: Schwarzenegger
1: também dizia...
0: Há pouco faltou-me também o António Bandeiras, também sou muito apreciador.
1: Bom, pronto, então, António Bandeiras daria ainda outro programa. Como dizia o Schwarzenegger, portanto, we'll be back, nós havemos de regressar para novas conversas sobre cinema e, naturalmente, agradecer ao Gabriel a amabilidade que teve em vir partilhar aqui os seus gostos cinematográficos, e vamos esperar que não tenhamos aí o Exterminador Implacável no nosso futuro próximo. Vamos ver se a inteligência artificial consegue ser aliada e não tanto uma ameaça como acontece nestes filmes. Vamos lá ver se temos aqui uma visão positiva. Gabriel, muito obrigado e até breve.
0: Até breve, foi um prazer. Muito obrigado, professor.
1: Muito obrigado, até breve.
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1: Vamos regressar à carreira de Robert Pattinson, que é o destaque do nosso Casa Blanca desta semana. Vamos até a 2022, ano do regresso de Batman. É precisamente com The

Batman, com Matt Reeves na condução da construção da revisitação do Homem-Morcego, com um elenco que inclui Colin Farrell, Paul Dano, Peter Skarsgård, Zoe Kravitz, Barry Keoghan, John Turturro e Robert Pattinson, que temos a recriação da história de Batman. Ora, saído da imaginação de Bob Kane e Bill Finger em 1939, Batman é um dos mais célebres super-heróis da DC. É o único herdeiro do império industrial dos Wayne, das Wayne Enterprises. Bruce presenciou ainda criança o brutal assassinato dos pais e nesse dia jurou dedicar a sua vida a defender os indefesos. E será precisamente em Gotham, uma cidade dominada pela criminalidade e pela decadência, que vai dar vida ao seu alter ego. Nasce Batman, o herói justiceiro, empenhado em acabar com o submundo do crime e a castigar os malfeitores. Nesta missão, o seu caminho vai cruzar-se com vários vilões, nomeadamente Edward Nashton, ou The Riddler, Selina Kyle, que posteriormente se vai transformar em Catwoman, e Oswald Cobblepot, mais conhecido por Pinguim. A ajudá-lo a enfrentar todas estas adversidades, Batman tem ao seu lado Alfred Pennyworth, o seu dedicado mordomo. Com a realização de Matt Reeves, que nós conhecemos de Planeta dos Macacos, a Revolta, Planeta dos Macacos, a Guerra, nome de Código Cloverfield ou Deixa-me Entrar, foi ele que escreveu o argumento com Peter Craig, criando assim um reboot da saga de Batman, desta vez com Robert Pattinson como protagonista. Vamos recordar a banda sonora do filme The Batman com The Batman Team, assinado por Michael Giacchino.

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2: E chegou agora o momento da rubrica Nesta Semana Há, com João Santo. O destaque nesta edição vai para o filme Dirty Dancing.
3: Nesta Semana Há. Boa noite aos ouvintes da Rádio Porto Alegre. No episódio de hoje do Nesta Semana Há, vamos falar de Dirty Dancing. Dança Comigo, filme de 1987, é um romance de dança escrito por Eleanor Bergstein e realizado por Emil Ardolino, com o enredo a

contar a história de uma jovem mulher que se apaixona pelo seu instrutor de dança. Dirty Dancing foi influenciado em grande parte pelas experiências de infância da argumentista Eleanor Bergstein. Ela cresceu como a filha mais nova de um médico judeu em Nova York e passava os verões a participar em competições de dança nas montanhas Catskills, onde era apelidada de Baby, que originou a alcunha de Jennifer Grey no filme. Em 1980, após uma cena de dança erótica ter sido cortada do guião de outro filme, Bergstein sentiu-se inspirada a escrever uma nova história baseada na sua juventude. Em 1984, apresentou a ideia à MGM, que a aprovou, situando o filme em 1963, com a personagem principal, Baby, a refletir a sua própria vida. Já o personagem Johnny, interpretado por Patrick Swayze, foi inspirado no instrutor de dança Michael Terrace, que ela conheceu enquanto pesquisava nas montanhas de Catskills em Nova York. O argumento de Bergstein enfrentou várias rejeições por parte dos estúdios até ser aceito pela Verm-Stron Pictures, que concordou com um orçamento mais baixo de 5 milhões de dólares. O estúdio acolheu Emil Ardolino, que nunca tinha realizado uma longa-metragem antes, devido à sua paixão pelo argumento. O coreógrafo Kenny Ortega, treinado pelo dançarino Gene Kelly, foi o escolhido para encenar as danças e, depois de não terem encontrado locais adequados nas montanhas Catskills, as filmagens decorreram em Lake Lure, na Carolina do Norte, e no Mountain Lake Hotel, na Virgínia, utilizando a edição para criar o aspecto de um único lugar contínuo. Em Lake Lure, as filmagens decorreram no Camp Chimney Rock, que é hoje uma comunidade privada da qual restam apenas os degraus de pedra utilizados por Baby no filme. Cenas importantes ali filmadas incluíram danças em ambientes interiores, Baby a praticar com uma melancia e a cena final de dança num ginásio que já não existe. Em Mountain Lake, as filmagens incluíram cenas de jantar, o Hotel Kellerman, jogos na praia e outros momentos significativos. As gravações começaram a 5 de setembro de 1986 e duraram 43 dias, enfrentando desafios como o calor extremo, que chegou aos 49 graus em ambientes anteriores. Vários membros do elenco, incluindo os protagonistas Patrick Swayze e Paula Truman, necessitaram de assistência médica devido à desidratação e aos ferimentos. A relação entre Swayze e a sua colega de elenco, a co-protagonista Jennifer Grey, que interpretou Baby, estava inicialmente tensa, mas a revisão dos testes de casting originais ajudou a reacender a química entre ambos, o que levou, inclusivamente, ao par de protagonistas a improvisar certas cenas. Dirty Dancing estreou nos cinemas no final de agosto de 1987 para um grande sucesso comercial. No pequeno orçamento de 5, o filme catapultou-se para mais de 200 milhões em bilheteira, tornando-se um dos mais lucrativos desse ano. Para a história, ficou também o Oscar para a melhor canção original, I've Had the Time of My Life, e um legado marcado pelas frases icónicas do filme. A mais, Nobody Puts Baby in a Corner, para além de ser tido como um dos grandes filmes de dança na história da sétima arte. Termina mais um Nesta Semana A. Encontramo-nos na próxima edição. Até lá, boa noite e até breve.

Foi mais uma edição da habitual rubrica Nesta Semana A, como sempre, com o João Santo. Nós retomamos a viagem pela carreira de Robert Pattinson e com um filme muito particular. Vamos até 2025, ano em que o realizador Bong Joon-ho

que já nos tinha surpreendido com Parasitas, lança Mickey 17. O elenco é muito interessante, conta com Robert Pattinson, Michael Monroe, Steven Yeun e Patsy Farron. Ora, já temos aqui um intervalo de 6 anos depois de Parasitas, que ganhou o Oscar de melhor filme em 2019, e o sul-coreano Bong Joon-ho regressa com esta adaptação de Mickey 17, um romance de ficção científica de Edward Ashton. Ora, Robert Pattinson é um homem que, sem dinheiro, se torna num trabalhador clonado e dispensável numa colónia espacial. Ora, nesta colónia espacial desempenha tarefas muito perigosas que certamente o irão levar à morte, sendo regenerado depois de morrer. Só que um dia, um desses clones não morre e já há substituto. Só podendo haver um clone de cada vez, os dois tornam-se perseguidos e têm que se juntar para combater todo o sistema. Ora, depois de Snowpiercer e Okja, o terceiro filme falado maioritariamente em inglês do realizador, conta ainda com Naomi Aki e Steven Yeun, com contributos muito interessantes, e teve estreia no Festival de Berlim em fevereiro de 2025. Um filme muito, muito, muito interessante, com alguns apontamentos surpreendentes. Da banda sonora de Mickey 17, vamos retirar uma faixa particularmente interessante. Ora, a canção It's My Life, da banda britânica The Animals, foi o tema principal do segundo trailer oficial de Mickey 17. A escolha desta clássica faixa de 1965 serve precisamente como uma enorme ironia com um toque cirúrgico e muito bem humorado à narrativa do filme. Ora, enquanto a letra repete de forma acérrima "It's my life and I do what I want", portanto, a vida é minha e faço o que eu quero, o protagonista interpretado por Robert Pattinson, Mickey Barnes, não tem qualquer controlo sobre a sua própria existência. Ele assinou um contrato, como já dissemos, para ser um funcionário completamente descartável. Ele é um expendable, sendo repetidamente clonado e enviado para missões suicidas em benefício de uma colónia espacial. Vamos então recuperar no tempo uma faixa de 1965. Vamos ouvir The Animals com It's My Life.

0: e das telas para os bastidores, com mais uma edição de Atrás do Frame, desta vez com a presença de Flávia Mateus, que nos vai falar sobre o clássico A Bela e o Monstro.
1: Boa noite, estimados ouvintes da Rádio Porto Alegre. O meu nome é Flávia Mateus e hoje vamos falar sobre uma das histórias mais conhecidas da tradição ocidental, A Bela e o Monstro. Em particular, vamos analisar a relação entre o conto literário escrito por Jean-Marie Le Prince de Beaumont, publicado em 1756, e a sua adaptação cinematográfica live-action, Beauty and the Beast, lançada pela Disney em 2017. A Bela e o Monstro é muito mais do que uma simples história de amor. Trata-se de uma narrativa que aborda temas universais, como a aparência, o preconceito, a transformação pessoal e a importância de reconhecer o valor interior das pessoas. Na versão literária, a Bela é apresentada como uma jovem bondosa, humilde e inteligente. Quando o pai é ameaçado pelo monstro, ela decide sacrificar-se para o salvar e passa a viver no castelo da criatura. Ao longo da narrativa, Bela descobre que, apesar da sua aparência assustadora, o monstro possui qualidades humanas como a generosidade, a sensibilidade e o respeito pelos outros. O conto foi escrito no século XVIII e reflete muitos dos valores da época. Bela representa o ideal de virtude feminina, defendido pela sociedade daquele período, sendo frequentemente associada à obediência, à paciência e ao altruísmo. Ao mesmo tempo, a história transmite uma mensagem moral muito clara. A verdadeira beleza encontra-se no interior das pessoas e não na sua aparência física. Mais de 2 séculos depois, a Disney apresentou uma nova versão desta história através do filme Beauty and the Beast, realizado por Bill Condon e escrito por Steven Spolsky e Evans Spiliotopoulos. Embora o filme mantenha a essência da narrativa original, introduz várias alterações significativas. Uma das mais importantes está relacionada com a personagem Bela. No filme, ela surge como uma mulher mais independente, intelectual e questionadora. Gosta de ler, procura conhecimento e desafia as expectativas da sociedade onde vive. Esta mudança reflete a evolução dos valores sociais ao longo do tempo. Enquanto o conto original procurava educar jovens mulheres segundo os ideais do século XVIII, o filme procura apresentar uma protagonista mais próxima das preocupações contemporâneas, valorizando a autonomia feminina e a igualdade de oportunidades. Outra diferença importante encontra-se no desenvolvimento das personagens. O filme aprofunda o passado da Bela e do monstro, explorando os seus sentimentos, as suas experiências e os conflitos emocionais. Dessa forma, as personagens tornam-se mais complexas e realistas do que aquelas apresentadas no conto literário. Além disso, a adaptação cinematográfica destaca-se pela sua dimensão visual. Os cenários, os efeitos especiais, os figurinos e as músicas criam uma experiência muito diferente daquela proporcionada pela leitura. Enquanto o livro depende da imaginação do leitor, o filme oferece uma representação visual detalhada do universo fantástico da história. Apesar destas diferenças, existe um elemento fundamental que permanece inalterado nas duas obras: a ideia de que devemos olhar para além das aparências. Tanto no livro como no filme, Bela aprende a reconhecer a humanidade e a bondade do monstro, demonstrando que os julgamentos baseados apenas na aparência podem ser injustos e enganadores. Concluindo, a comparação entre A Bela e o Monstro e Beauty and the Beast mostra como uma mesma história pode ser reinterpretada em diferentes épocas e através de diferentes formas artísticas. O cinema não se limita a reproduzir a literatura, recria, adapta e atualiza para novos públicos e novas realidades culturais. Obrigado pela vossa atenção, estimados ouvintes, e até ao próximo programa.

Foi mais uma edição da habitual rubrica Atrás do Frame e nós retomamos a viagem através da carreira do nosso ator em destaque no Casablanca desta semana, Robert Pattinson. E vamos retomar aqui uma parceria de sucesso na sua carreira. E a parceria é naturalmente com Christopher Nolan. Viajamos até 2020 e em 2020 surge um filme que ainda hoje divide público e crítica. O filme é Tenet. Ora, em 2020 Christopher Nolan...

em conjugação com um tipo de cinema de ação muito particular e muito distinto. Fruto de um guião que levou ao realizador mais de 5 anos a escrever, este filme tem uma premissa aparentemente simples. O nosso protagonista, John David Washington, é o ator que nós conhecemos bem porque ele é filho de Denzel Washington, e que, por exemplo, nós já tínhamos conhecido do filme Black Klansman, O Infiltrado. Ora, ele é um agente que trabalha para uma organização chamada Tenet e é encarregue de impedir que a Terceira Guerra Mundial aconteça. Para isso, vai usar uma manobra singular, não uma viagem no tempo, mas a inversão do tempo. E é precisamente esta premissa a chave para a compreensão da história do filme. O elenco particularmente interessante conta com Robert Pattinson, como já dissemos, Elizabeth Debicki, Aaron Taylor-Johnson, Dimple Kapadia e Melanie Laurent, bem como colaboradores anteriores de Nolan, como Michael Caine ou Kenneth Branagh. Ora, nós vamos recuperar Tenet, nomeadamente a sua banda sonora. Vamos ouvir uma das faixas mais emblemáticas, Posterity, composta por Ludwig Göransson.

Estimados ouvintes da Rádio Porto Alegre, chegamos ao fim de mais um Casablanca, programa dedicado ao cinema, a eterna sétima arte. Contamos com a colaboração de João Santo, Flávia Mateus, produção de Tiago Neves e Mariana Pinho e realização, como sempre, conduzida por Rui Anacleto. Hoje destacamos alguns filmes da carreira de Robert Pattinson. Terminando este nosso programa com um destaque que, naturalmente, os nossos ouvintes estão à espera. Todos nós recordamos a participação de Robert Pattinson na saga Crepúsculo, nomeadamente com Taylor Lautner e Kristen Stewart. Ora, todos nós nos recordamos de Isabella Swann, de 17 anos, que vai viver com o pai para Forks, uma pequena cidade, e pensa que aí a sua vida será muito aborrecida, exatamente como o local onde vai morar. No entanto, no liceu conhece uma personagem misteriosa, Edward, um rapaz inteligente, divertido e diferente de todos os outros que conhecera. Entre os dois começa uma perigosa relação e Edward consegue feitos extraordinários que impressionam. Consegue correr tão rápido como um leão, travar um carro em andamento com as próprias mãos e é imortal. É um vampiro, mas conseguiu até hoje resistir à tentação de beber sangue. Mas agora que encontrou a sua alma gêmea, o seu instinto começa

0: a chamá-lo. Bella é aquela com quem ele sempre sonhou, e quando ela descobre que ele é um vampiro, já é tarde demais. Um dos elementos que marcou a saga Twilight foi a sua banda sonora. Da sua banda sonora, claramente aqui um destaque, a colaboração com os Muse. A icónica banda de rock britânica possui então uma ligação muito profunda com esta saga, funcionando como a maior inspiração para a criação de alguns dos momentos mais marcantes que nós temos em Twilight. O momento provavelmente mais emblemático desta união acontece no primeiro filme da saga Twilight, 2008. Todos nós conhecemos a canção Supermassive Black Hole, lançada originalmente no álbum Black Holes and Revelations, em 2006, e foi escolhida de forma propositada para estar associada à famosa cena do jogo de beisebol dos vampiros, sob uma tempestade de relâmpagos. Esta sequência tornou-se instantaneamente um clássico da cultura pop e definiu a identidade estética e musical de toda a franquia. Vamos assim revisitar a saga Twilight com a ajuda da banda Muse e a faixa...
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2: Uma mulher foi esfaqueada pelo próprio neto na madrugada de domingo para segunda-feira em Nisa. A informação foi avançada pelo Correio da Manhã, que cita fonte da Guarda Nacional Republicana. Segundo o jornal, o suspeito de 32 anos terá atacado a avó enquanto esta se encontrava na cama. Tudo indica que o homem tentou, numa primeira fase, violar a vítima, acabando por esfaqueá-la com uma faca de serrilha. A GNR foi acionada para o local e quando os militares chegaram, encontraram o suspeito na via pública com um discurso considerado pouco coerente. O homem foi detido. Já a vítima foi transportada para o Hospital Dr. José Maria Grande em Porto Alegre, onde permanece internada. A edição de 2026 do Portugal Air Summit, prevista para 15 a 17 de outubro no Aeródromo Municipal de Ponte de Sor, foi cancelada. A Câmara Municipal explica que o modelo do evento, realizado desde 2017, deixou de garantir a diferenciação que o tornou uma referência internacional na aviação e no setor aeroespacial. Em declarações à Rádio Porto Alegre, o presidente da Câmara de Ponte Sor, Rogério Alves, lembra que o Portugal Air Summit surgiu num contexto sem fóruns dedicados à aviação, ao espaço e à defesa, criando uma plataforma pioneira que colocou o Ponte Sor no mapa do setor. Porém, o crescimento rápido da área e a multiplicação de eventos semelhantes, muitos inspirados no próprio Portugal Air Summit e realizados em grandes centros urbanos, geram saturação e reduziram o espaço de inovação. O autarca afirma que realizar a edição de 2026 seria fazer um evento apenas por tradição, num momento em que outras iniciativas ocupam o terreno que o Portugal Air Summit liderou.
3: O que é que mudou, entretanto, e o que é que nos faz hoje repensar esta estratégia?

0: estratégia relativamente a este evento e levar a esta decisão difícil de não realizar em 2026 o Portugal Air Summit. Aqui todo o setor cresceu muito nestes últimos tempos e acho que o Portugal Air Summit contribuiu também para esse crescimento do setor a nível nacional. Para termos uma ideia, por exemplo, quando o município de Ponte Sur foi o primeiro associado do cluster português da Aeronáutica, Espaço e Defesa, havia cerca de 70 entidades. Hoje, passado menos de 10 anos, são mais de 170 as entidades associadas deste cluster, ou seja, crescemos em número de empresas, em número de empregos, naquilo que representa para o PIB nacional. E isto fez com que também surgissem, muitos deles inspirados também no Portugal Air Summit, vários outros eventos a nível nacional. E, portanto, muitos deles até se realizam em grandes centros urbanos, com outras capacidades até financeiras e logísticas, e é difícil, neste momento, ter espaço, e Portugal Air Summit ter espaço para continuar a fazer um evento tal como o conhecemos até hoje. Ou seja, há uma saturação também por via desta quantidade de iniciativas que têm surgindo, e a oportunidade para a diferenciação que sempre caracterizou o nosso evento está, neste momento, no nosso entender, esgotada. E por isto achamos que não seria oportuno este ano realizar o Portugal Air Summit.
1: O Autarca garante que o Portugal Air Summit não termina, mas só regressará quando voltar a ser uma mais-valia e puder novamente antecipar o futuro.
0: Esta decisão não representa o fim do Portugal Air Summit, atenção, sublinho. A marca está viva, continua a fazer parte da estratégia do município e o evento vai regressar um dia em que claramente seja novamente uma mais-valia para o Ponte Sur, sobretudo, mas também para o setor e para o próprio país. Ou seja, quando houver oportunidade de voltarmos a ter um papel, do Portugal Air Summit, voltar a ter um papel inovador, decisivo e que acrescente valor ao setor e ao país, o Portugal Air Summit vai surgir. Neste momento não há essa oportunidade e, portanto, tivemos que tomar esta decisão de não levar a cabo este evento.
1: Ora, desde 2017, o Portugal Air Summit reuniu mais de 300 mil visitantes, 940 oradores, 550 entidades, gerou 290 milhões de euros em oportunidades de negócio e um impacto económico superior a 11 milhões de euros no concelho de Ponte de Sor. O social-democrata Artur Torres Pereira, antigo presidente da Câmara de Sozel, vai presidir à Comissão Nacional que vai organizar as comemorações dos 50 anos das eleições autárquicas. A decisão foi publicada em Diário da República e confirma a escolha de uma figura histórica do municipalismo português para coordenar um programa que se estende por um ano inteiro entre dezembro de 2026 e dezembro de 2027. Caberá à Comissão preparar o programa oficial das comemorações, articular iniciativas com autarquias e entidades nacionais e gerir um orçamento que o Governo fixou em 1 milhão de euros para 2 anos. As celebrações assinalam meio século de eleições autárquicas em democracia, realizadas pela primeira vez a 12 de dezembro de 1976 e pretendem sublinhar o papel das câmaras e juntas na coesão territorial e na proximidade aos cidadãos. O Executivo destaca que o poder local foi decisivo na consolidação do regime democrático e quer que o calendário comemorativo envolva municípios, freguesias e associações representativas de todo o país. A Guarda Nacional Republicana destacou que não se registaram furtos, roubos ou burlas durante as festas do povo de Campo Maior, resultado de uma operação de segurança de grande dimensão que acompanhou o evento entre os dias 7 e 17 de agosto. Dinis Belro.
2: Ao longo dos 9 dias de festividades, que atraíram mais de 400 mil visitantes à Vila Alentejana, foi implementado um dispositivo especial para garantir a segurança da população, apoiar quem chegava ao recinto e assegurar a fluidez da circulação rodoviária nos principais acessos. A operação envolveu mais de 2 mil militares das diversas valências da Guarda, reforçados por efetivos dos comandos territoriais de Castelo Branco, Santarém e Évora, bem como da Unidade de Emergência de Proteção de Socorro e da Unidade de Segurança e Honras do Estado. O dispositivo contou também com cooperação internacional através da presença da Guardia Civil de Espanha e da Gendarmerie Nationale de França, integradas no esforço conjunto de prevenção.

0: ação. Segundo a GNR, a forte visibilidade no terreno e o caráter essencialmente preventivo da operação foram determinantes para a manutenção da tranquilidade pública, permitida alcançar o objetivo central, ou seja, um evento sem furtos, sem roubos e sem burlas registadas, cenário que a Guarda considera exemplar para iniciativas de grande dimensão.
1: 9 dias de casa cheia, milhares de visitantes e uma operação da Guarda Nacional Republicana que garantiu segurança total durante as festas do povo em Campo Maior. O Comando Distrital de Porto Alegre da PSP anunciou ter detido 3 homens com idades entre os 33 e os 51 anos no período de 10 a 16 de agosto, numa semana marcada por operações intensivas de fiscalização e um caso de tráfico de estupefacientes. A detenção mais relevante diz respeito a um homem suspeito de tráfico de droga, a quem foram apreendidas 576 doses individuais da AX. Depois de presente ao tribunal, viu ser-lhe aplicada a medida de coação mais gravosa, ou seja, prisão preventiva. No mesmo intervalo temporal, a PSP deteve ainda um homem por condução de veículo automóvel em estado de embriaguez, com uma taxa de 1.33 e outro por desobediência por circular com uma viatura que se encontrava apreendida. Entre 10 e 16 de agosto, o Comando Distrital realizou 3 operações de fiscalização rodoviária, controlando 323 veículos. Destas ações resultaram várias infrações, incluindo 4 por falta de seguro obrigatório e 5 por falta de inspeção periódica. No capítulo da sinistralidade rodoviária, registaram 6 acidentes de aviação, dos quais resultou um ferido leve e danos materiais nas viaturas intervenientes. A aldeia de Val do Peso, no Conselho do Crato, prepara-se para receber este sábado a 22ª edição do Festival do Marisco, um dos eventos gastronómicos mais aguardados da região. A iniciativa, organizada pelo Núcleo Progresso Val do Peso, arranca às 16 horas no recinto das festas e promete uma tarde e noite de sabores e convívio. Segundo o porta-voz da organização, José David Pereira, as expectativas são elevadas, refletindo o crescimento contínuo do festival ao longo dos anos. O evento tem atraído centenas de visitantes, ultrapassando na última edição os 2 mil participantes, um número expressivo para uma localidade de pequena dimensão. Este ano a afluência deverá manter-se ou até aumentar ligeiramente, acompanhando a evolução das edições anteriores. A organização estima ainda servir cerca de 220 sapateiras e 50 quilos de camarão, mantendo a tradição de oferecer variedade e frescura.
2: Portanto, esta edição é a 22ª edição do Festival do Marisco de Val do Peso, que é no dia 22 de agosto. A expectativa é sempre alta, porque tem vindo todos os anos em crescendo. Os participantes são sempre muitos mesmo, muitos. Tentamos sempre adaptar o local para os receber o melhor possível, melhorando de ano para ano, e este ano não há de ser diferente, a expectativa vai ser grande. O ano passado nós tivemos cerca de quase 2 mil visitantes, 2 mil numa aldeia pequena, tivemos quase 2 mil visitantes, e este ano há de ser por aí também. Se mantivermos a lógica dos anos anteriores, é capaz de subir um pouco mais. Vamos manter a lógica, 220 sapateiras, os quilos de camarão já nem me lembro quanto era o ano passado, mas este ano vão ser cerca de 100 quilos. Camarão tigre é sempre emblemático, é o prato forte do dia, mas há vários estilos de camarões, há saladas de polvo, saladas de ovas, há também choco frito, há também uma novidade, uns espetos de camarão, que vai ser grelhado, camarão da costa, também temos. Há várias nuances, várias novidades, portanto vai certamente agradar a toda a gente.
1: Ora, entre as iguarias previstas no festival, destacam-se o camarão tigre grelhado, a sapateira recheada, o choco frito, as saladas de polvo e de ovas e a sopa rica de peixe. Há ainda novidades como as espetadas de camarão grelhado, que prometem agradar aos apreciadores de marisco.

0: O evento conta também como complementos como bifanas, hambúrgueres e batatas fritas, além de bebidas e animação musical com o Duo Lunar e o DJ Nuno Crespo.
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5: Muito bom dia, hoje quarta-feira, 19 de agosto, ano 2026, o sol nasceu há 5 minutos, vai estar connosco durante 13 horas e 33 minutos. A descida das temperaturas no dia de hoje desce então as máximas nesta quarta-feira. O cenário aponta para céu pouco nublado com o vento que está a superar fraco de sueste. Quanto às máximas, o Porto com 25 graus, no Algarve, Faro 26, 32 graus a máxima para as cidades de Beja, de Évora e de Santarém, Castelo Branco com 33 graus, Lisboa e Porto Alegre com 30 graus de máxima. Amanhã voltam a descer as temperaturas e, segundo o Instituto Português do Mar e da Atmosfera, há o regresso da chuva que está assim prevista para o dia de domingo no Alto Alentejo. Há então indicação de chuva para domingo e segunda-feira e depois as temperaturas muito abaixo dos 30 graus de máxima no decorrer da próxima semana. É o que avança a previsão do Instituto Português do Mar e da Atmosfera numa oferta de PRCar em Porto Alegre, Évora e em prcar.pt.
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5: 7 horas 2 minutos, onde quer que esteja, uma boa quarta-feira, continuação de boa semana e temos poesia dentro de instantes aqui na Rádio Porto Alegre. Até já.
7: Olá mundo, bom dia.

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5: Muito bom dia, 7 horas com 7 minutos.
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5: Segue o teu destino, rega as tuas plantas, ama as tuas rosas, o resto é

0: sombra de árvores alheias. A realidade sempre é mais ou menos do que nós queremos. Só nós somos sempre iguais a nós próprios. Suave é viver só. Grande e nobre é sempre. Viver simplesmente deixa a dor nas aras, como ex-voto aos deuses. Autoria, Fernando Pessoa.
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0: Sejam bem-vindos ao programa de poesia O Alma da Nossa Terra, todas as quartas-feiras, em direto entre as 7 e as 8 da manhã, formato repetição no sábado, entre as 6 e as 7, antes do programa Gentes da Gente. Esta semana continuamos com tema livre, por isso, para participar em tempo real no nosso direto na quarta-feira, é utilizar o 245-300-556 e antecipadamente podem sempre enviar os trabalhos, as declamações através de Viva Voz, através da aplicação do WhatsApp e no 962030050. Sejam então bem-vindos à nossa emissão que valoriza a poesia. A primeira participação está já do outro lado da nossa linha de telefone. Viva, bom dia.
8: Bom dia, César Azeitona.
0: Olá, Viva.
8: Auditório, poetas e poetisas. Está tudo bem.
0: Está tudo bem, obrigado, Ana. Espero que também esteja tudo operacional aí desse lado. E então, hoje, o que é que apresenta ao nosso auditório, Ana?
8: O passado.
0: Vamos ouvir?
8: O passado é o momento. Não se consegue esquecer. E estará sempre em pensamento, registado até morrer. O passado é o milésimo, o segundo, que passou sem repetição. O tempo que move o mundo e faz sentir o meu coração. O passado é agora, é o que estou a escrever. É ver o sol ir embora e a lua aparecer. O passado é o amor que a nós tanto faz sofrer. O passado sempre presente, quando sem loucura ou dor, sempre o passado se sente. Com um sonho de amor, o passado é a ternura, o ardor, que nos vai moendo igualmente. Inácio Riso. Muito bom dia, César Azeitona, e tudo a correr bem.
0: Obrigado, Ana. Uma boa continuação e tudo de bom.
8: Obrigado. Inácio Riso.
0: Muito bem. É a autoria do poema. Muito obrigado, Ana Gouveia. Primeira participação já se fez escutar-se nesta manhã, aqui na antena da Rádio Porto Alegre. Penso que hoje não vamos ter muita aderência, mas o tempo o dirá. Vamos agora aqui ao nosso número do WhatsApp para escutarmos outra participação. Agora o trabalho, a declamação de Manuela Tapadas em Aldeia da Mata. Bom dia.
9: Bom dia, César. Bom dia, Rádio Porto Alegre. Bom dia a todos os colegas e aos amigos. E vai o meu poema, As Festas de Campo Maior. Fixei ali o meu olhar, há anos que não via, tamanho encanto de encantar, e quanto mais tinha alegria

0: mais vontade tinha de caminhar. Ali perdida em tanta beleza, que quero voltar, tenho a certeza. Encontrei um sentimento novo ao ver as festas do povo, nos olhos realçar a beleza daquele povo na singeleza. Aquele jardim florido, naquelas ruas um amor tão querido, foi cantado e bailado ao som de castanholas e panderetas. Ao fim de tanto trabalho, alegria no rosto estampado, nas ruas largas e estreitas. As maravilhas que os olhos veem, e fico extasiados a olhar, que as vossas mãos sejam abençoadas e que graças possam alcançar de saúde e paz no vosso coração também. E como passarinho saindo, batendo asas a voar, trazendo no olhar sorrindo o lindo sonho de voltar. Neste sentimento novo, alegria estampada no rosto, e vos pedindo que voltem a fazer e não deixem morrer Campo Maior, as festas do povo. Obrigada, um bom dia para todos, um beijinho, César.
1: Obrigado à Manuela Tapadas por continuar a participar neste Alma da Nossa Terra. Esta semana, com tema livre, as temáticas vão regressar talvez no próximo mês. Para marcarem a presença, os poetas podem sempre utilizar a nossa linha de telefone em direto 245-300-556 ou antecipadamente é fazer a gravação e encaminhar o áudio para o 962-030-050 através da aplicação do WhatsApp. Outra presença do outro lado da nossa linha de telefone. Bom dia.
2: Bom dia, amigo César, como está?
1: Olá, bom dia, estamos bem, obrigado. E a Bia também se encontra bem por aí, não é?
2: Também, por enquanto, graças a Deus.
1: O que é que a Bia vai apresentar hoje?
2: Hoje vou apresentar aqui umas cintilhazinhas aos gatinhos.
1: Vamos ouvir.
2: Bom, foi aí o dia do gato preto e então falo aqui deles. São lindos todos os gatinhos, lindas das suas cores. Gostam muito de miminhos, dar e receber carinhos, são queridos, são os amores. Pequenos e grandes os gatinhos, o escuro, o branco, o amarelo. O branco, preto, todo pertinho, e há um todo cinzentinho, qual deles o mais belo. Mamam nas mães e nas tias, é um divertimento. Divertem as suas alegrias, as suas manias, grande contentamento. Deitados a dormirem ou andam na brincadeira, são pais e filhos a divertirem, dão-nos momentos a sorrirem ao ver feliz a família inteira. Andam de barriga cheia, água e comida, vão comer de volta e meia, nunca há taças vazias, é de felicidade a sua vida. E agora temos um aqui. Bem me tenho sentido ao ter um gatinho preto. Muito dele tenho ouvido, mas é o meu preferido, a sua cor e o seu jeito. E foi assim hoje, estas pontilhazinhas aos gatinhos, e tenho aí de várias cores.
1: Ainda bem que gosta e também dos gatos.
2: E aí com eles, é aí uma brincadeira aí todos os dias, os pequeninos e os grandes. Aquilo mama tudo ao desafio, ora na mãe, ora nas tias, e é assim.
1: Muito bem, Bia, obrigado pela partilha do seu trabalho sobre os gatos. Desejo-lhe muita saúde e até para a semana.
2: Até para a semana, se Deus quiser. Obrigado, César, pelo momento que nos dá. E um beijinho para todos quantos nos estão a ouvir, e paz e saúde. Muito obrigado.
1: Adeus, Bia, até para a semana. Alma da Nossa Terra, já escutámos estas primeiras participações. Vamos agora ao nosso número do WhatsApp. Temos agora o António Clarel, que está em Rosário e provavelmente na caminhada a esta hora. Vamos lá ficar com o seu poema, a sua declamação, que chegou nas últimas horas aqui ao nosso programa.
3: Sr. César, bom dia a todos os ouvintes e poetas e poetisas, e a todos os ouvintes. Falo o Cléia da aldeia do Rosário. Então, como combinado, aqui está. Vamos lá aos fogos. Todos os anos pelo verão, há fogos por todos os lados. Alguns são ateados à mão, sem os autores serem castigados. Estamos vendo muita miséria neste tempo.

0: É sempre assim. Há muita gente por aí que não é pessoa séria. São conhecedores na matéria, o que é uma desilusão. Negociam sem contemplação, pagando a qualquer incendiário. O nosso país é um calvário, todos os anos pelo verão. Os bombeiros são insuficientes, os meios aéreos não dão à conta. Por haver muita cabeça tonta, são para o povo incompetentes. Têm comportamentos diferentes, não deviam ser desculpados. Pelos crimes praticados, haviam de ir responderem, como não os conseguem deterem, há fogos por todos os lados. Os anos não são todos iguais, mas os fogos vão continuarem, e ninguém os consegue travar, porque cada dia aparecem mais. De abrandamento, nem sinais, só se mudarem de opinião. Da maneira que as coisas estão, o povo está a passar mal, há fogos sem ser ao natural, alguns santiados à mão. A justiça funciona mal, tem lhe dado pouco poder, por isso não há nada a fazer e por todos os lados é igual. Se os levam a um tribunal, não podem ser maltratados, assim por vezes ficam ilibados, com desculpas que são doentes, as autoridades descontentes, sem os autores serem castigados. Está certo. Seu César, bom dia e um abraço e uma boa continuação.
1: Obrigado, António Clarel. Até uma próxima oportunidade. Alma da nossa terra, damos voz e espaço à poesia todas as semanas, à quarta-feira, em direto, entre as 7 e as 8 da manhã. O formato repetição surge no sábado, entre as 6 e as 7. Vamos escutar agora outra participação. Agora é da Maria José Mirador, que se encontra em Igrejinha. Muito bom dia.
2: Ora, muito bem. Bom dia, amigo César. Cá estamos mais um dia para preencher o programa da poesia. Beijinhos para si e toda a família e os nossos amigos também. Ora bem, então hoje digo recordar. Recordar esta memória faz parte da minha história quando ia à Ribeira lavar. A juventude de agora desconhece a vida de outrora, por isso se deve contar. Lembro-me da minha mãezinha, tão cansada, coitadinha, horas a fio a lavar. Na ribeira, enjoelhada, era longa a caminhada até a casa chegar. A roupa ensaboava com sabão e esfregava, e à medida que ia lavando. Como eu havia mais gente, era assim antigamente, lavava-se e ia secando. Água cristalina e pura, para as crianças uma aventura, quando íamos para a ribeira. Era tudo uma alegria, tudo saltava e ria, felizes na brincadeira. Sem máquinas nem fogão, era tudo feito à mão. E como diz o velho ditado, o trabalho do menino é pouco, mas quem o perde é louco, e o meu já era aproveitado. À cabeça um alguidar, com roupa para lavar, ouviam-se os passarinhos. Querida mãe, que sofrimento, fizesse frio ou vento, seguíamos o nosso caminho. Tudo na vida faz sentido. Até o que tenho sofrido, hoje à vida dou valor. Não esqueço de onde venho, agradeço tudo o que tenho. Obrigado, meu senhor. Portanto, hoje foi isto, recordando um pouco da minha inocência de criança, mas que era isto. Amigo César, bom dia. Para si e para todos os nossos amigos.
1: Obrigado, Maria José Mirador, pela partilha. E chegamos ao fim do Alma da Nossa Terra. Hoje, um programa muito mais curto. Temos que agradecer à Ana Gouveia e ao Poeta Riso, à Manuela Tapadas, à Bia, ao António Clarel, à Maria José Mirador, e assim que acompanhou o nosso programa. Está assim concluída esta emissão do programa Alma da Nossa Terra na Rádio Porto Alegre.

Setembro chega fresquinho, mas mimoso de verdades. Leve-me ao meu cantinho para matar saudades. É mês da minha estima, carinhoso me empresta o mimo de ir à vindima antes de chegar à festa. Primeiro deixo ao mar, pelo prazer que me toca, de me ver a mergulhar-se noutra gostosa banhoca. O sal do mar traz a cura às minhas velhinhas dores. Depois a uva madura cai-me cá de mil amores. Vou do banho para a adega, a convite do meu povo. Tolo aquele que nega um brinde ao vinho novo. Setembro, minhas raízes, cheiram a festa rural. Gostam de nos ver felizes, boa pinga, não faz mal. Setembro sabe-me bem, traz-me sempre simpatia. A sua magia tem, logo no primeiro dia, um sabor que me convém. Sabe-me a nostalgia. Autoria, Luciano Cardoso.

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7: Agora são 7 horas com 25 minutos.
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7: Emissão de quarta-feira, 19 de agosto, ano 2026. Escutamos há momentos esse poema da Vindima. Também na próxima hora, e porque hoje é quarta-feira, temos Altitude de Excelência, as boas práticas e os cuidados na Vindima da Serra de São Mamede. É o grande destaque para este episódio do Altitude de Excelência da com o engenheiro José Luís Marmelo, que destaca a importância de manter regas pós-vindima e a monitorizar pragas como a cigarrinha verde. Por isso, já sabe, se está ligado à atividade, a viticultura da Serra de São Mamede acontece semanalmente na Rádio Porto Alegre e é outro episódio depois das notícias das 8 para escutar na Rádio Porto Alegre. São 7 horas com 27 minutos.
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7: Estamos ligados. Um ótimo dia para si.

0: A passagem do grupo Sete Saias e a versão de José Perto ao Laço aqui pela nossa manhã de quarta-feira, 19 de agosto do ano de 2026, um dia marcado também pela descida das temperaturas. Está menos calor no dia de hoje, céu pouco nublado, vento fraco, máximas 32 graus para Beja, Évora e Santarém, Castelo Branco 33, as cidades de Lisboa e de Porto Alegre com 30 graus de máxima. Amanhã outra descida e, ao que consta a previsão do IPMA, temos o regresso da chuva no dia de domingo, é o que avança o Instituto Português do Mar e da Atmosfera. Vamos fazer agora uma pausa, já voltamos com música, temos as notícias que surgem às 8 na Rádio Porto Alegre. Um bom dia para si.
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5: Muito bom dia, estamos neste momento a 20 minutos das notícias que vão acontecer às 8 na Rádio Porto Alegre. E porque hoje é quarta-feira e ainda neste período do verão temos antes das 9 mais um episódio de Dinâmicas da Espiritualidade com Cristina Fernandes. Hoje os benefícios do alecrim e das infusões naturais. Neste episódio, Cristina Fernandes destaca o valor das infusões naturais de ervas isentas de toxinas e químicos, focando-se nas propriedades medicinais do alecrim. Frequentemente utilizado na culinária, o alecrim atua como catalisador do plexo solar e oferece múltiplos benefícios para a saúde física e mental, digestão e bem-estar abdominal, o foco e a circulação, a ação antioxidante e anti-inflamatória, o reforço imunológico e o alívio de dores. Para escutar em mais um episódio de Dinâmicas da Espiritualidade, por volta das 8h50, na nossa manhã, na Rádio Porto Alegre, com Cristina Fernandes. Emissão de quarta-feira. Muito bom dia.

0: Esta é a banda Som de Coco com a Menina Bonita. Estamos neste momento a 15 minutos das 8. Dia Mundial da Fotografia também se assinala nesta quarta-feira, neste 19 de agosto. A fotografia que serve para eternizar momentos, para guardar recordações, para contar histórias em imagens sem palavras, para mostrar um modo pessoal de ver o mundo ou simplesmente para dar prazer ao fotógrafo. Fica também aqui este apontamento no arranque do nosso novo dia. Esta quarta-feira, marcada também pela descida ligeira das temperaturas, está menos calor e assim será nos próximos dias, com descida das temperaturas e a previsão do regresso da chuva no dia de domingo, uma descida então das temperaturas. Uma quarta-feira com 33 graus de máxima em Castelo Branco, Santarém, Évora e Beja hoje a registarem as temperaturas de 32 graus, no Algarve, Faro com 26 graus, no Porto a temperatura para a cidade invicta é hoje de 25 graus, Lisboa e Porto Alegre com 30 graus de máxima. Não se atrase, faltam 14 minutos para as 8 da manhã. 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
4: Faltam 10 minutos para as notícias. As histórias da atualidade vão acontecer com edição do jornalista Gabriel Nunes. Boa quarta-feira. Estamos ligados, estamos juntos até às 10 aqui na Rádio Porto Alegre. Na próxima hora, depois das notícias, vamos contar com mais um episódio de Altitude de Excelência com o engenheiro José Luís Marmelo. A viticultura da Serra de São Mamede, todas as quartas-feiras e também com a repetição ao sábado, depois das notícias das 10 horas. As boas práticas e os cuidados na vindima da Serra de São Mamede são certamente um dos destaques no programa que vai para o ar logo aqui na Rádio Porto Alegre. É depois das notícias das 8. Agora o grupo Zimbro com Casa da Mariquinhas. Estamos ligados, estamos juntos. Um ótimo dia para si.

É tema de 2026, o grupo Zimbro e a Casa da Mariquinhas. Faltam agora 5 minutos para as notícias. Já estamos nós aqui no estúdio Rádio Porto Alegre a espreitar as primeiras páginas dos jornais que já estão nas bancas nesta quarta-feira. Hoje é notícia: sequestrada e violada em assalto e a saúde mental que está em risco. Daqui a mais alguns minutos, na próxima hora, vamos olhar os jornais com o apoio da Multi Ribeiro, o seu concessionário Mitsubishi, no Alto Alentejo. E a fechar esta hora, na nossa manhã da Rádio Porto Alegre, Valéria Show e Quando a Portuguesa Canta.

0: E vão ser 8 da manhã. Bom dia.
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4: Uma mulher foi esfaqueada pelo próprio neto na madrugada de domingo para segunda-feira em Nisa. A informação foi avançada pelo Correio da Manhã, que cita fonte da Guarda Nacional Republicana. Segundo o jornal, o suspeito de 32 anos terá atacado a avó enquanto esta se encontrava na cama. Tudo indica que o homem tentou, numa primeira fase, violar a vítima, acabando por esfaqueá-la com uma faca de serrilha. A GNR foi acionada para o local e, quando os militares chegaram, encontraram o suspeito na via pública com um discurso considerado pouco coerente. O homem foi detido. Já a vítima foi transportada para o Hospital Dr. José Maria Grande, em Porto Alegre, onde permanece internada. A edição de 2026 do Portugal Air Summit, prevista para 15 a 17 de outubro no Aeródromo Municipal de Ponte de Sor, foi cancelada. A Câmara Municipal explica que o modelo do evento, realizado desde 2017, deixou de garantir a diferenciação que o tornou uma referência internacional na aviação e no setor aeroespacial. Em declarações à Rádio Porto Alegre, o presidente da Câmara de Ponte Sor, Rogério Alves, lembra que o Portugal Air Summit surgiu num contexto sem fóruns dedicados à aviação, ao espaço e à defesa, criando uma plataforma pioneira que colocou o Ponte Sor no mapa do setor. Porém, o crescimento rápido da área e a multiplicação de eventos semelhantes, muitos inspirados no próprio Portugal Air Summit e realizados em grandes centros urbanos, geram saturação e reduziram o espaço de inovação. O autarca afirma que realizar a edição de 2026 seria fazer um evento apenas por tradição, num momento em que outras iniciativas ocupam o terreno que o Portugal Air Summit liderou.
5: O que é que mudou, entretanto, e o que é que nos faz hoje repensar esta estratégia relativamente a este evento e levar a esta decisão difícil de não realizar em 2026 o Portugal Air Summit? É que todo o setor cresceu muito nestes últimos tempos e acho que o Portugal Air Summit contribuiu também para esse crescimento do setor a nível nacional. Para termos uma ideia, por exemplo, quando o município de Ponte Sor foi o primeiro associado do cluster português da Aeronáutica, Espaço e Defesa, havia cerca de 70 entidades. Hoje, passado menos de 10 anos, são mais de 170 as entidades associadas deste cluster, ou seja, crescemos em número de empresas, em número de empregos, naquilo que representa para o PIB nacional. E isto fez com que também surgissem muitos deles, inspirados também no Portugal Air Summit, vários outros eventos a nível nacional. E, portanto, muitos deles até se realizam em grandes centros urbanos, com outras capacidades até financeiras e logísticas, e é difícil, neste momento, ter espaço, e Portugal Air Summit ter espaço para continuar a fazer um evento tal como o conhecemos até hoje. Ou seja, há uma saturação também, por via desta quantidade de iniciativas que têm surgindo,

0: e a oportunidade para diferenciação que sempre caracterizou o nosso evento está neste momento, no nosso entender, esgotada. E por isto achamos que não seria oportuno este ano realizar o Portugal Air Summit.
1: O autarca garante que o Portugal Air Summit não termina, mas só regressará quando voltar a ser uma mais-valia e puder novamente antecipar o futuro.
0: Esta decisão não representa o fim do Portugal Air Summit, atenção, sublinho. A marca está viva, continua a fazer parte da estratégia do município e o evento vai regressar um dia em que claramente seja novamente uma mais-valia para o Ponte Sur sobretudo, mas também para o setor e para o próprio país. Ou seja, quando houver oportunidade de voltarmos a ter um papel, o Portugal Air Summit voltar a ter um papel inovador, decisivo e que acrescente valor ao setor e ao país, o Portugal Air Summit vai surgir. Neste momento não há essa oportunidade e, portanto, tivemos que tomar esta decisão de não levar a cabo este evento.
1: Ora, desde 2017, o Portugal Air Summit reuniu mais de 300 mil visitantes, 940 oradores, 550 entidades, gerou 290 milhões de euros em oportunidades de negócio e um impacto económico superior a 11 milhões de euros no Conselho de Ponte de Sor. O social-democrata Artur Torres Pereira, antigo presidente da Câmara de Sozel, vai presidir a Comissão Nacional que vai organizar as comemorações dos 50 anos das eleições autárquicas. A decisão foi publicada em Diário da República e confirma a escolha de uma figura histórica do municipalismo português para coordenar um programa que se estende por um ano inteiro entre dezembro de 2026 e dezembro de 2027. Caberá à Comissão preparar o programa oficial das comemorações, articular iniciativas com autarquias e entidades nacionais e gerir um orçamento que o Governo fixou em 1 milhão de euros para 2 anos. As celebrações assinalam meio século de eleições autárquicas em democracia, realizadas pela primeira vez a 12 de dezembro de 1976 e pretendem sublinhar o papel das câmaras e juntas na coesão territorial e na proximidade aos cidadãos. O Executivo destaca que o poder local foi decisivo na consolidação do regime democrático e quer que o calendário comemorativo envolva municípios, freguesias e associações representativas de todo o país. A Guarda Nacional Republicana destacou que não se registaram furtos, roubos ou burlas durante as festas do povo de Campo Maior, resultado de uma operação de segurança de grande dimensão que acompanhou o evento entre os dias 7 e 17 de agosto. Dinis Belro.
2: Ao longo dos 9 dias de festividades, que atraíram mais de 400 mil visitantes à Vila Alentejana, foi implementado um dispositivo especial para garantir a segurança da população, apoiar quem chegava ao recinto e assegurar a fluidez da circulação rodoviária nos principais acessos. A operação envolveu mais de 2 mil militares das diversas valências da Guarda, reforçados por efetivos dos comandos territoriais de Castelo Branco, Santarém e Évora, bem como da Unidade de Emergência de Proteção de Socorro e da Unidade de Segurança e Honras do Estado. O dispositivo contou também com cooperação internacional através da presença da Guardia Civil de Espanha e da Gendarmerie Nationale de França, integradas no esforço conjunto de prevenção. Segundo a GNR, a forte visibilidade no terreno e o caráter essencialmente preventivo da operação foram determinantes para a manutenção da tranquilidade pública, permitida alcançar o objetivo central, ou seja, um evento sem furtos, sem roubos e sem burlas registadas, cenário que a Guarda considera exemplar para iniciativas de grande dimensão.
1: 9 dias de casa cheia, milhares de visitantes e uma operação da Guarda Nacional Republicana que garantiu segurança total durante as festas do povo em Campo Maior. O Comando Distrital de Porto Alegre da PSP anunciou ter detido 3 homens com idades entre os 33 e os 51 anos no período de 10 a 16 de agosto, numa semana marcada por operações intensivas de fiscalização e um caso de tráfico de estupefacientes. A detenção mais relevante diz respeito a um homem suspeito de tráfico de droga, a quem foram apreendidas 576 doses individuais da AX. Depois de presente ao tribunal, viu ser-lhe aplicada a medida de coação mais gravosa, ou seja, prisão preventiva.

0: No mesmo intervalo temporal, a PSP deteve ainda um homem por condução de veículo automóvel em estado de embriaguez, com uma taxa de 1.33 e outro por desobediência por circular com uma viatura que se encontrava apreendida. Entre 10 e 16 de agosto, o Comando Distrital realizou 13 operações de fiscalização rodoviária, controlando 323 veículos. Destas ações resultaram várias infrações, incluindo 4 por falta de seguro obrigatório e 5 por falta de inspeção periódica. No capítulo da sinistralidade rodoviária, registaram 6 acidentes de aviação, dos quais resultou um ferido leve e danos materiais nas viaturas intervenientes. A aldeia de Val do Peso, no concelho do Crato, prepara-se para receber este sábado a 22ª edição do Festival do Marisco, um dos eventos gastronómicos mais aguardados da região. A iniciativa, organizada pelo Núcleo Progresso Val do Peso, arranca às 16 horas no recinto das festas e promete uma tarde e noite de sabores e convívio. Segundo o porta-voz da organização, José David Pereira, as expectativas são elevadas, refletindo o crescimento contínuo do festival ao longo dos anos. O evento tem atraído centenas de visitantes, ultrapassando na última edição os 2.000 participantes, um número expressivo para uma localidade de pequena dimensão. Este ano a afluência deverá manter-se ou até aumentar ligeiramente, acompanhando a evolução das edições anteriores. A organização estima ainda servir cerca de 220 sapateiras e 50 quilos de camarão, mantendo a tradição de oferecer variedade e frescura.
1: Portanto, esta edição é a 22ª edição do Festival do Marisco de Val do Peso, que é no dia 22 de agosto. A expectativa é sempre alta, porque tem vindo todos os anos em crescendo. Os participantes são sempre muitos mesmo, muito, muitos. Tentamos sempre adaptar o local para os receber o melhor possível, melhorando de ano para ano, e este ano não há de ser diferente, a expectativa vai ser grande. O ano passado nós tivemos cerca de quase 2 mil visitantes, 2 mil numa aldeia pequena, tivemos quase 2 mil visitantes, e este ano há de ser por aí também. Se mantivermos a lógica dos anos anteriores, é capaz de subir um pouco mais. Vamos manter a lógica, 220 sapateiras, os quilos de camarão já nem me lembro quanto era o ano passado, mas este ano vão ser cerca de 100 quilos. Camarão tigre é sempre emblemático, é o prato forte do dia, mas há vários estilos de camarões, há saladas do polvo, saladas de ovas, há também choco frito, há também uma novidade, uns de espetos de camarão, que vai ser grelhado, camarão da costa, também temos. Há várias nuances, várias novidades, portanto, vai certamente agradar a toda a gente.
0: Ora, entre as iguarias previstas no festival, destacam-se o camarão tigre grelhado, a sapateira recheada, o choco frito, as saladas de polvo e de ovas e a sopa rica de peixe. Há ainda novidades como as espetadas de camarão grelhado, que prometem agradar aos apreciadores de marisco. O evento conta também como complementos como bifanas, hambúrgueres e batatas fritas, além de bebidas e animação musical com o Duo Lunar e o DJ Nuno Crespo.
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0: Agora são 8 horas com 17 minutos.

previsão do Instituto Português do Mar e da Atmosfera. Um dia marcado pela descida das temperaturas, céu pouco nublado, vento a soprar com pouca intensidade de sueste. O Porto com 25 graus, no Algarve Faro com 26, Beja, Évora e Santarém com 32 graus, Castelo Branco 33, Lisboa e Porto Alegre com 30 graus de máxima. Amanhã, nova

descida, há indicação, previsão de chuva para o dia de domingo e de segunda-feira no Alto Alentejo. 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
2: 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As vindimas parece que estão aí, não é verdade? E, por isso, é importante acompanharmos agora este episódio 28 de altitude de excelência.
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4: Então, muito bom dia a todos. Novamente aqui no nosso podcast semanal da Rádio Porto Alegre para falar da viticultura que pretendemos que seja sempre de excelência aqui na Serra de São Mamede. E então, mais esta semana, continuamos já no estado de maturação na generalidade das vinhas, como eu tenho vindo já a falar nas edições anteriores, e já estamos praticamente na generalidade dos produtores a iniciar a vindima e outros também já com mais de 50% de área e de uvas vindimadas. Fruto um pouco, como eu também tenho vindo já a referir, das condições excelentes que temos tido no presente ano. Mas pronto, nunca é tarde para continuar-se a referir a importância de, nesta fase que antecede a vindima, de continuarmos a monitorizar a rega nas nossas parcelas. Portanto, a rega é muito importante nesta fase pós-vindima, e da mesma forma continuarmos também a fazer uma monitorização e um acompanhamento em termos de nível económico de ataque potencial da cigarrinha verde, principalmente em caixas mais sensíveis e aquelas que muitas vezes também apresentam maior vigor, e também pontualmente aquelas que muitas vezes a rega é feita não de uma forma tão assertiva, e aí pontualmente começamos a ter sintomas e sinais de cigarrinha verde. Não queria deixar, contudo, de referir a importância da vindima e de indicar também que as boas práticas poderão sempre fazer toda a diferença na qualidade natural que pretendemos que venhamos a obter no nosso vinho. É muito importante observar pontualmente e diariamente o estado sanitário da uva. Portanto, embora, como eu tenho referido, no presente ano não tivemos muita pressão, fruto um bocado também das condições climáticas, e então aí temos tido uma boa evolução de maturação. É muito importante também escolhermos o momento certo. Portanto, como eu também já referi, a vindima no ponto ideal garante um bom equilíbrio entre açúcar, acidez, aromas e compostos fenólicos. Portanto, é determinante conseguirmos encontrar este momento certo. Muitas vezes temos alguma dificuldade em ajustar a outros fatores também, principalmente disponibilidade de prestadores de serviço e também dos equipamentos disponíveis.

0: É também muito importante fazer uma vindima com algum cuidado, evitar naturalmente danos nos bagos, termos sempre o nosso material de utilização de corte nas melhores condições. Por outro lado, na nossa zona aqui da Serra de São Mamede, a agilidade de todas as vindimas são manuais e daí também utilizamos na agilidade das situações as caixas de vindima. Portanto, hoje em dia eu estou a utilizar caixas mais pequenas, também para um mais fácil manuseamento, mas é sempre muito importante estas caixas estarem sempre bem lavadas, desinfetadas, de preferência quando, à medida que vão ficando cheias, serem colocadas à sombra ou, se possível, transportadas rapidamente para a adega. Portanto, é muito importante também o tempo que a uva, após o corte, portanto, e após a vindima, vai permanecendo na nossa parcela de vinha, atendendo também porque temos temperaturas e temos tido temperaturas bastante altas agora nos últimos dias. E daí essa relevância e essa importância também para conseguirmos manter uma qualidade posterior de vinho. E pronto, era a mensagem que vos queria transmitir esta semana. Desejo a todos os viticultores e as pessoas envolvidas nesta etapa derradeira que é a vindima aqui nas vinhas da Serra de São Mamede, que tudo corra da melhor forma e que consigamos ter realmente um néctar que dignifique Porto Alegre. Muito obrigado.
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2: E temos semanalmente vindo a acompanhar a trajetória da vinha, o engenheiro José Luís Marmelo, todas as semanas tem vindo a marcar presença e a dar esses preciosos conselhos a quem está na atividade. Este e outros episódios vão estando disponíveis em podcast em Rádio Porto Alegre. .pt, mas este, o episódio desta semana ainda volta à emissão da Rádio Porto Alegre no sábado, depois das notícias das 10 horas. Ainda nesta hora, contamos com novo episódio de Dinâmicas da Espiritualidade com Cristina Fernandes. Hoje, oportunidade de escutar os benefícios do alecrim e das infusões naturais. Neste episódio, vamos escutar o valor das infusões naturais de ervas isentas de toxinas e químicos, focando-se assim também Cristina Fernandes nas propriedades medicinais do alecrim. Frequentemente utilizado na culinária, esta planta atua como catalisador do plexo solar e oferece múltiplos benefícios para a saúde física e mental, uma boa digestão e um bem-estar abdominal, o foco e a circulação, a ação antioxidante e anti-inflamatória e o reforço imunológico e o alívio de dores. É importante escutar ainda nesta hora outro episódio de Dinâmicas da Espiritualidade com Cristina Fernandes. Crystal Eyes, pode procurá-la nas redes sociais e seguir o seu trabalho e os seus ensinamentos nas redes sociais. Agora são 8 horas com 28 minutos, quarta-feira, 19 de agosto. Bom dia, vamos à música. A dupla Vírgula e Maninho e o tema Não Está Fácil. Esta é a Rádio Porto Alegre, programa da manhã consigo até às 10 horas.

0: É música nova, não está fácil, mas só temos é que dar a volta à situação. Estamos agora a 29 minutos das 9 da manhã. Bom dia. Dentro de instantes vamos espreitar as primeiras páginas dos matutinos deste 19 de agosto. Hoje é notícia: sequestrada e violada em assalto, e a saúde mental que está em risco. 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
3: Quarta-feira, 19 de agosto do ano de 2026, hoje é notícia, sequestrada e violada em assalto, a saúde mental em risco. É o que se pode ler já nos jornais desta quarta-feira, com o apoio da Multiribeiro, o seu concessionário Kia no Alto Alentejo. 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Os jornais estão nas bancas. Gabriel Nunes, bom dia.
4: Muito bom dia. O Correio da Manhã noticia hoje: populações em risco, fogos ameaçam aldeias do norte e de Torres Novas a Alcoitão, mulher sequestrada e violada em assalto. No Público pode ler-se: grupo de trabalho propõe a gestão individual das pensões, enquanto o Jornal de Notícias faz a manchete com um terço dos polícias tem a saúde mental em risco. Por sua vez, o Diário de Notícias vinca: empresa na hora, registros comerciais têm mais de 2 mil dias de atraso. Na imprensa especializada, o negócio salienta: segurança social, peritos querem contas individuais na reforma, e o Jornal Económico traz: Estado paga prémio de 17% para voltar à REN. Por fim, os desportivos: o jogo revela Futebol Clube do Porto, nega por Jiménez, empréstimo com opção de compra de 15 milhões de euros, não convenceu o Milan, mas há outros alvos goleadores na mira.

0: Bola puxa por problema central, está resolvido. Circati é o substituto de António Silva na defesa do Benfica. Internacional australiano de 21 anos, nasceu e joga em Itália, contratado ao Parma por 18 milhões de euros, mais 2 por objetivos.
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0: 10:30 das 9 da manhã. Hoje é quarta-feira, 19 de agosto do ano 2026. Sabia que 7 em cada 10 portugueses têm mais do que uma conta bancária? Um dos destaques é precisamente este do Pulsar Económico, que vai surgir na Rádio Porto Alegre depois das 9 da manhã, na próxima hora. Hoje o dia está mais agradável, descem as temperaturas no dia de hoje. Vamos contar com cenário de céu pouco nublado e o vento a soprar fraco de sueste. Programa da manhã até às 10 horas. 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
2: Dentro de minutos, mais um episódio de Dinâmicas da Espiritualidade. Até lá, juntamos Bárbara Bandeira a Amália Rodrigues. Este tema intitulado Rapariga.

0: Foi o tema Rapariga, junto ao Bárbara Bandeira, a Amália Rodrigues. Agora, Dinâmicas da Espiritualidade.
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Viva, caros ouvintes da Rádio Porto Alegre. O meu nome é Cristina e hoje a nossa rúbrica Dinâmicas de Espiritualidade vai para os apreciadores de infusões, ou comumente chamados os chás. As tisanas ou infusões de ervas têm para mim uma riqueza, propriedades naturais, longe de toxinas ou químicos. Desse modo, a esmagadora maioria das plantas tem então propriedades medicinais e apostaria que alguns de vós que me escutam têm esses tipos nos vossos quintais, hortas ou até jardins.

0: planta muito carismática e até usada para fins culinários, como carne assada, é o alecrim. Catalisador do plexo solar, é altamente benéfico para quem tem uma digestão mais lenta, combatendo gases e até inchaço abdominal. Também é um excelente aliado na melhoria da concentração, do cansaço mental e circulação, para lá de que, ao tomarmos esta infusão, traremos ao nosso organismo uma dose grande de propriedades antioxidantes e também anti-inflamatórias. O chá de alecrim tem ainda uma ação antimicrobiana, apoiando-nos no fortalecimento do sistema imunológico e pode também ajudar a tirar dores de articulações e de cabeça. E vocês? Qual é a vossa planta de eleição para elaborar uma boa infusão? Sigam-me nas redes sociais para mais dicas sobre viver mais leve.
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2: Ficou mais um episódio. Vamos a caminho das 9, à hora certa as notícias, até lá. Respirar, Calema e Sara Correia. Quarta-feira, 19 de agosto, ano 2026, entre com o pé direito em mais um dia e continuação de uma boa semana.

0: As notícias às 9 horas. Bom dia.
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2: Uma mulher foi esfaqueada pelo próprio neto na madrugada de domingo para segunda-feira em Nisa. A informação foi avançada pelo Correio da Manhã, que cita fonte da Guarda Nacional Republicana. Segundo o jornal, o suspeito de 32 anos terá atacado a avó enquanto esta se encontrava na cama. Tudo indica que o homem tentou, numa primeira fase, violar a vítima, acabando por esfaqueá-la com uma faca de serrilha. A GNR foi acionada para o local e quando os militares chegaram, encontraram o suspeito na via pública com um discurso considerado pouco coerente. O homem foi detido. Já a vítima foi transportada para o Hospital Dr. José Maria Grande em Porto Alegre, onde permanece internada. A edição de 2026 do Portugal Air Summit, prevista para 15 a 17 de outubro no Aeródromo Municipal de Ponte de Sor, foi cancelada. A Câmara Municipal explica que o modelo do evento, realizado desde 2017, deixou de garantir a diferenciação que o tornou uma referência internacional na aviação e no setor aeroespacial. Em declarações à Rádio Porto Alegre, o presidente da Câmara de Ponte Sor, Rogério Alves, lembra que o Portugal Air Summit surgiu num contexto sem fóruns dedicados à aviação, ao espaço e à defesa, criando uma plataforma pioneira que colocou o Ponte Sor no mapa do setor. Porém, o crescimento rápido da área e a multiplicação de eventos semelhantes, muitos inspirados no próprio Portugal Air Summit e realizados em grandes centros urbanos, geram saturação e reduziram o espaço de inovação. O autarca afirma que realizar a edição de 2026 seria fazer um evento apenas por tradição, num momento em que outras iniciativas ocupam o terreno que o Portugal Air Summit liderou.
3: O que é que mudou, entretanto, e o que é que nos faz hoje repensar esta estratégia relativamente a este evento e levar a esta decisão difícil de não realizar em 2026 o Portugal Air Summit? É que todo o setor cresceu muito nestes últimos tempos e acho que o Portugal Air Summit contribuiu também para esse crescimento do setor a nível nacional. Para termos uma ideia, por exemplo, quando o município de Ponte de Sor foi o primeiro associado do cluster português da Aeronáutica, Espaço e Defesa, havia cerca de 70 entidades. Hoje, passado menos de 10 anos, são mais de 170 as entidades associadas deste cluster, ou seja, crescemos em número de empresas, em número de empregos, naquilo que representa para o PIB nacional. E isto fez com que também surgissem muitos deles, inspirados também no Portugal Air Summit, vários outros eventos a nível nacional. E, portanto, muitos deles até se realizam em grandes centros urbanos, com outras capacidades até financeiras e logísticas, e é difícil, neste momento, ter espaço, e Portugal Air Summit ter espaço para continuar a fazer um evento tal como o conhecemos até hoje. Ou seja, há uma saturação também, por via desta quantidade de iniciativas que têm surgindo, e a oportunidade para a diferenciação que sempre caracterizou o nosso evento está, neste momento, no nosso entender, esgotada. E por isto achamos que não seria oportuno este ano realizar o Portugal Air Summit.
2: O autarca garante que o Portugal Air Summit não termina, mas só regressará quando voltar a ser uma mais-valia e puder novamente antecipar o futuro.
3: Esta decisão não representa o fim do Portugal Air Summit, atenção, sublinho. A marca está viva, continua a fazer parte da estratégia do município e o evento vai regressar

0: dia em que claramente que seja novamente uma mais-valia para o Ponte Sur, sobretudo, mas também para o setor e para o próprio país. Ou seja, quando houver oportunidade de voltarmos a ter um papel, do Portugal Air Summit, voltar a ter um papel inovador, decisivo e que acrescente valor ao setor e ao país, o Portugal Air Summit vai surgir. Neste momento não há essa oportunidade. E, portanto, tivemos que tomar esta decisão de não levar a cabo este evento.
1: Ora, desde 2017, o Portugal Air Summit reuniu mais de 300 mil visitantes, 940 oradores, 550 entidades, gerou 290 milhões de euros em oportunidades de negócio e um impacto económico superior a 11 milhões de euros no Conselho de Ponte de Sor. O social-democrata Artur Torres Pereira, antigo presidente da Câmara de Sozel, vai presidir à Comissão Nacional que vai organizar as comemorações dos 50 anos das eleições autárquicas. A decisão foi publicada em Diário da República e confirma a escolha de uma figura histórica do municipalismo português para coordenar um programa que se estende por um ano inteiro entre dezembro de 2026 e dezembro de 2027. Caberá à Comissão preparar o programa oficial das comemorações, articular iniciativas com autarquias e entidades nacionais e gerir um orçamento que o Governo fixou em 1 milhão de euros para 2 anos. As celebrações assinalam meio século de eleições autárquicas em democracia, realizadas pela primeira vez a 12 de dezembro de 1976 e pretendem sublinhar o papel das câmaras e juntas na coesão territorial e na proximidade aos cidadãos. O Executivo destaca que o poder local foi decisivo na consolidação do regime democrático e quer que o calendário comemorativo envolva municípios, freguesias e associações representativas de todo o país. A Guarda Nacional Republicana destacou que não se registaram furtos, roubos ou burlas durante as festas do povo de Campo Maior, resultado de uma operação de segurança de grande dimensão que acompanhou o evento entre os dias 7 e 17 de agosto. Dinis Belro.
2: Ao longo dos 9 dias de festividades, que atraíram mais de 400 mil visitantes à Vila Alentejana, foi implementado um dispositivo especial para garantir a segurança da população, apoiar quem chegava ao recinto e assegurar a fluidez da circulação rodoviária nos principais acessos. A operação envolveu mais de 2 mil militares das diversas valências da Guarda, reforçados por efetivos dos comandos territoriais de Castelo Branco, Santarém e Évora, bem como da Unidade de Emergência de Proteção de Socorro e da Unidade de Segurança e Honras do Estado. O dispositivo contou também com cooperação internacional através da presença da Guardia Civil de Espanha e da Gendarmerie Nacional de França, integradas no esforço conjunto de prevenção. Segundo a GNR, a forte visibilidade no terreno e o caráter essencialmente preventivo da operação foram determinantes para a manutenção da tranquilidade pública, permitindo alcançar o objetivo central, ou seja, um evento sem furtos, sem roubos e sem burlas registadas, cenário que a Guarda considera exemplar para iniciativas de grande dimensão.
1: 9 dias de casa cheia, milhares de visitantes e uma operação da Guarda Nacional Republicana que garantiu segurança total durante as festas do povo em Campo Maior. O Comando Distrital de Porto Alegre da PSP anunciou ter detido 3 homens com idades entre os 33 e os 51 anos no período de 10 a 16 de agosto, numa semana marcada por operações intensivas de fiscalização e um caso de tráfico de estupefacientes. A detenção mais relevante diz respeito a um homem suspeito de tráfico de droga, a quem foram apreendidas 576 doses individuais da AX. Depois de presente ao tribunal, viu ser-lhe aplicada a medida de coação mais gravosa, ou seja, prisão preventiva. No mesmo intervalo temporal, a PSP deteve ainda um homem por condução de veículo automóvel em estado de embriaguez, com uma taxa de 1.3 33 e outro por desobediência por circular com uma viatura que se encontrava apreendida. Entre 10 e 16 de agosto, o Comando Distrital realizou 3 operações de fiscalização rodoviária, controlando 323 veículos. Destas ações resultaram várias infrações, incluindo 4 por falta de seguro obrigatório e 5 por falta de inspeção periódica. No capítulo da sinistralidade rodoviária, registaram 6 acidentes de aviação, dos quais resultou um ferido leve e danos materiais nas viaturas intervenientes. A aldeia de Val do Peso, no concelho do Crato, prepara-se para receber este sábado a 22ª edição do Festival do Marisco, um dos eventos gastronómicos mais aguardados da região. A iniciativa, organizada pelo Núcleo Progresso Val do Peso, arranca às 16 horas no recinto das festas e promete uma tarde e noite de sabores e convívio. Segundo o porta-voz da organização, José David Pereira, as expectativas são elevadas, refletindo o crescimento contínuo do festival ao longo dos anos. O evento tem atraído centenas de visitantes, ultrapassando na última edição os 2 mil participantes, um número expressivo para uma localidade de pequena dimensão. Este ano a afluência deverá manter-se ou até aumentar ligeiramente, acompanhando a evolução das edições anteriores. A organização estima ainda servir cerca de 220 sapateiras e 50 quilos de camarão, mantendo a tradição de oferecer variedade e frescura.
3: Portanto, esta edição é a 22ª edição do Festival do Marisco de Val do Peso, que é no dia 22 de agosto. A expectativa é sempre alta, porque tem vindo todos os anos em crescendo. Os participantes são sempre muitos, mesmo, muitos, muitos. Tentamos sempre adaptar o local para os receber o melhor possível, melhorando de ano para ano, e este ano não há de ser diferente, a expectativa vai ser grande. O ano passado nós tivemos cerca de quase 2 mil visitantes, 2 mil numa aldeia pequena, tivemos quase 2 mil visitantes, e este ano há de ser por aí também. Se mantivermos a lógica dos anos anteriores, é capaz de subir um pouco mais. Vamos manter a lógica, 220 sapateiras, os quilos de camarão já nem me lembro quanto era o ano passado, mas este ano vão ser cerca de 100 quilos. Camarão tigre é sempre emblemático, é o prato forte do dia, mas há vários estilos de camarões, há saladas de polvo, saladas de ovas, há também choco frito, há também uma novidade, uns espetos de camarão, que vai ser grelhado, camarão da costa, também temos. Há várias nuances, várias novidades, portanto vai certamente agradar a toda a gente.
1: Ora, entre as iguarias previstas no festival, destacam-se o camarão tigre grelhado, a sapateira recheada, o choco frito, as saladas de polvo e de ovas e a sopa rica de peixe. Há ainda novidades como espetadas de camarão grelhado que prometem agradar aos apreciadores de marisco. O evento conta também como complementos como bifanas, hambúrgueres e batatas fritas, além de bebidas e animação musical com o Duo Lunar e o DJ Nuno Crespo.
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2: Muito bom dia, 9 horas com 17 minutos, emissão de quarta-feira, 19 de agosto, ano 2026. Hoje o sol nasceu mais tarde e os dias estão cada vez mais pequenos. Faltavam 5 minutos e nascia o sol neste dia, também ele marcado pela descida das temperaturas. Não está tanto calor, pelo menos é o que já estamos a avaliar do dia de hoje na previsão do IPMA. Céu pouco nublado com o vento a soprar com pouca intensidade. Cidade de Sueste, as máximas, o Porto com 25 graus, Faro 26, as cidades de Évora, Beja e Santarém com 32 graus, Castelo Branco 33, Lisboa e Porto Alegre com 30 graus de máxima. Ainda no decorrer dos próximos dias vão descer as temperaturas e no domingo é possível que esteja de regresso a chuva. É a previsão, indicação do Instituto Português do Mar e da Atmosfera, numa oferta de PRCar em Porto Alegre, Évora e em prcar.pt.
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1: Agora 9h19, bom dia, até às 10, estamos consigo ligados.
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1: 7 em cada 10 portugueses têm mais do que uma conta bancária. Este é um dos destaques do Pulsar Económico para escutar daqui a instantes na Rádio Porto Alegre. Mas antes, ainda vamos espreitar as primeiras páginas dos matutinos desta quarta-feira.
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1: Quarta-feira, 19 de agosto do ano de 2026, hoje é a notícia, sequestrada e violada em assalto, a saúde mental em risco. É o que se pode ler já nos jornais desta quarta-feira, com o apoio da Multiribeiro, o seu concessionário Kia no Alto Alentejo. 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Os jornais estão nas bancas. Gabriel Nunes, bom dia.
5: Muito bom dia. O Correio da Manhã noticia hoje: populações em risco, fogos ameaçam aldeias do norte e de Torres Novas a Alcoitão, mulher sequestrada e violada em assalto. No Público pode ler-se: grupo de trabalho propõe a gestão individual das pensões, enquanto o Jornal de Notícias faz a manchete com um terço dos polícias tem a saúde mental em risco. Por sua vez, o Diário de Notícias vinca: empresa na hora, registros comerciais têm mais de 2 mil dias de atraso. Na imprensa especializada, o negócio salienta: segurança social, peritos querem contas individuais na reforma, e o Jornal Económico traz: Estado paga prémio de 17% para voltar à REN. Por fim, os desportivos: o jogo que revela Futebol Clube do Porto nega por Jiménez, empréstimo com opção de compra de 15 milhões de euros não convenceu o Milan, mas há outros alvos goleadores na mira. A bola puxa por problema central está resolvido. Circati é o substituto de António Silva na defesa do Benfica. Internacional australiano de 21 anos, nasceu e joga em Itália, contratado ao Parma por 18 milhões de euros, mais 2 por objetivos.
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Cerca de 74% dos pensionistas de velhice da Segurança Social, mais de 1 milhão e 600 mil pessoas, e sensivelmente 90% dos beneficiários de pensões de invalidez recebiam menos de 870 euros mensais em 2025, o equivalente ao salário mínimo nacional desse ano. Embora o número total de reformados por velhice tenha alcançado o máximo histórico de 2.165.034 pessoas, os rendimentos oferidos mantêm-se reduzidos. Em 2024, a pensão média era de 645 euros, com metade dos pensionistas a receber menos de 462 euros, enquanto o valor da pensão mínima de velhice e invalidez fixou-se nos 331,80 euros em 2025. Esta realidade consolida os idosos com

como um dos grupos mais vulneráveis à pobreza em Portugal, considerando que o limiar de pobreza estava fixado no ano passado nos 723 euros. A divergência explica-se pelo facto do salário mínimo subir anualmente por decisão política, enquanto as pensões são calculadas por fórmulas associadas à carreira contributiva, levando à atribuição de apoios como o complemento solidário para idosos, pago 12 meses por ano, para garantir um rendimento mínimo mensal que em 2025 era de 630 euros. Entre os triênios de 2014-2016 e 2023-2025, as exportações portuguesas de bens cresceram 59%, impulsionadas por uma transição progressiva para setores de maior valor acrescentado, apesar do domínio continuado dos automóveis, máquinas e combustíveis. As grandes novidades no top 10 foram os produtos farmacêuticos, com as vendas a quadruplicarem, subindo do 15º para o 5º lugar, com forte destino para a Alemanha e os Estados Unidos, e os instrumentos de medição, controlo e precisão, alavancados pelos indicadores de velocidade para automóveis, que saltaram da 21ª para a 10ª posição. Registaram-se também subidas expressivas no setor das gorduras e óleos, sobretudo azeite, e na produção de fruta. Em contrapartida, as indústrias tradicionais perderam relevância no ranking, sendo o calçado o caso mais crítico, ao registar uma quebra de 5,1% nas exportações e a cair do top 10 para a 12ª posição, enquanto o vestuário de malha e de outros tecidos também recuou em relevância. Segundo peritos do setor, estas perdas decorrem da intensa concorrência asiática e de alterações estruturais na procura, o que obriga a um esforço de reestruturação interna destas fileiras, ao mesmo tempo que a economia ganha fôlego através de setores mais sofisticados e do crescimento da metalurgia e metalomecânica. Um estudo recente promovido pela Nickel, em parceria com a Data.ie, revela que cerca de 70% dos portugueses inquiridos possuem duas ou mais contas bancárias, com maior incidência no Algarve e no Alentejo. A principal motivação reside na criação de contas dedicadas à poupança e ao investimento, seguida da separação para gerir as despesas do dia-a-dia. Adicionalmente, o crescimento do comércio eletrónico surge como um impulsionador, com 26% dos auscultados a afirmar já ter recorrido a uma segunda conta por causa das compras online e 31% a admitirem essa possibilidade. Entre os inquiridos que têm apenas uma conta, 46% consideram abrir uma segunda a médio prazo, destacando-se o facto de 84% destes ponderarem uma opção digital, um crescimento de 24 pontos percentuais face ao ano anterior. Para combater a escassez de mão de obra jovem decorrente do envelhecimento populacional, o governo alemão aprovou o plano de pensão ativa inserido no pacote Outono de Reformas. A iniciativa permite aos reformados oferecerem até 2 mil euros mensais de rendimento de trabalho adicional, totalmente isentos de impostos, mantendo-se, contudo, o desconto das contribuições sociais, com o objetivo de reter conhecimento nas empresas e elevar a taxa de emprego. Inspirada numa experiência bem-sucedida da Grécia, a medida procura incentivar a permanência no mercado laboral, sem alterar a idade legal de aposentação aos 67 anos, nem eliminar os benefícios de quem opta pela reforma antecipada. O custo anual da isenção fiscal está estimado pelo governo alemão em 890 milhões de euros, embora o Instituto IW preveja um valor próximo de 1.400 milhões de euros para cerca de 168 mil potenciais beneficiários. Apesar da perda de receita inicial, estima-se impactos económicos positivos a médio prazo, através do aumento da atividade e das contribuições, além de um efeito de valorização social dos mais velhos. A estratégia visa ainda combater fragilidades estruturais do mercado de trabalho alemão, como as baixas horas médias trabalhadas e a elevada expressão do trabalho a tempo parcial, que abrange 30% da força laboral. O número de postos de abastecimento ligados a hipermercados quase duplicou entre 2010 e 2026, ao passar de 167 para 317 instalações e superando a taxa de crescimento da rede global, que registou uma expansão de cerca de 30%. De acordo com um estudo da ERSE, estes postos de baixo custo, localizados junto às superfícies comerciais para atrair clientes, têm permitido aos consumidores poupar em média entre 12 a 14 cêntimos por litro de gasóleo ou gasolina, em comparação com as petrolíferas tradicionais, num contexto marcado pelo agravamento dos preços do combustível devido à instabilidade internacional.

0: No primeiro semestre de 2026, a rede nacional somava 3.457 instalações, evidenciando uma perda de peso global das petrolíferas Galp, Repsol, BP e Moeve, que recuou de cerca de 68% para 58% desde 2010. Apesar da redução da Moeve, verificou-se a expansão da BP e da Repsol, o forte crescimento da PRIO, que passou de 3 postos em 2012 para 227 em 2026, e a entrada de redes automatizadas low-cost, como a Petroprix e a Plan Energy, resultando numa estrutura de retalho mais fragmentada e marcada pela coexistência de diferentes modelos comerciais.
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3: E chegamos ao fim do nosso programa da manhã de quarta-feira, 19 de agosto. Amanhã, já sabe, a partir das 7, o novo Acordar é aqui na Rádio Porto Alegre. Até lá, aquele abraço e uma boa continuação de semana.

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1: Uma mulher foi esfaqueada pelo próprio neto na madrugada de domingo para segunda-feira em Nisa. A informação foi avançada pelo Correio da Manhã, que cita fonte da Guarda Nacional Republicana. Segundo o jornal, o suspeito de 32 anos terá atacado a avó enquanto esta se encontrava na cama. Tudo indica que o homem tentou, numa primeira fase, violar a vítima, acabando por esfaqueá-la com uma faca de serrilha. A GNR foi acionada para o local e quando os militares chegaram, encontraram o suspeito na via pública com um discurso considerado pouco coerente. O homem foi detido. Já a vítima foi transportada para o Hospital Dr. José Maria Grande em Porto Alegre, onde permanece internada. A edição de 2026 do Portugal Air Summit, prevista para 15 a 17 de outubro no Aeródromo Municipal de Ponte de Sor, foi cancelada. A Câmara Municipal explica que o modelo do evento, realizado desde 2017, deixou de garantir a diferenciação que o tornou uma referência internacional na aviação e no setor aeroespacial. Em declarações à Rádio Porto Alegre, o presidente da Câmara de Ponte de Sor, Rogério Alves, lembra que o Portugal Air Summit surgiu num contexto sem fóruns dedicados à aviação, ao espaço e à defesa, criando uma plataforma pioneira que colocou o Ponte de Sor no mapa do setor. Porém, o crescimento rápido da área e a multiplicação de eventos semelhantes, muitos inspirados no próprio Portugal Air Summit e realizados em grandes centros urbanos, geram saturação e reduziram o espaço de inovação. O autarca afirma que realizar a edição de 2026 seria fazer um evento apenas por tradição, num momento em que outras iniciativas ocupam o terreno que o Portugal Air Summit liderou.
2: O que é que mudou, entretanto, e o que é que nos faz hoje repensar esta estratégia relativamente a este evento e levar a esta decisão difícil de não realizar em 2026 o Portugal Air Summit? É que todo o setor cresceu muito nestes últimos tempos e acho que o Portugal Air Summit contribuiu também para esse crescimento do setor a nível nacional. Para termos uma ideia, por exemplo, quando o município de Ponte de Sor foi o primeiro associado do cluster português da Aeronáutica, Espaço e Defesa, havia cerca de 70 entidades. Hoje, passado menos de 10 anos, são mais de 170 as entidades associadas deste cluster, ou seja, crescemos em número de empresas, de empregos, naquilo que representa para o PIB nacional. E isto fez com que também surgissem muitos deles, inspirados também no Portugal Air Summit, vários outros eventos a nível nacional. E, portanto, muitos deles até se realizam em grandes centros urbanos, com outras capacidades até financeiras e logísticas, e é difícil, neste momento, ter espaço, e Portugal Air Summit ter espaço para continuar a fazer um evento tal como o conhecemos até hoje. Ou seja, há uma saturação também por via desta quantidade de iniciativas que têm surgindo, e a oportunidade para a diferenciação que sempre caracterizou o nosso evento está, neste momento, no nosso entender, esgotada. E por isto achamos que não seria oportuno este ano realizar o Portugal Air Summit.
1: O autarca garante que o Portugal Air Summit não termina, mas só regressará quando voltar a ser uma mais-valia e puder novamente antecipar o futuro.
2: Esta decisão não representa o fim do Portugal Air Summit, atenção, sublinho. A marca está viva, continua a fazer parte da estratégia do município, e o evento vai regressar um dia em que claramente seja novamente uma mais-valia para o Ponte de Sor, sobretudo, mas também para o setor e para o próprio país. Ou seja, quando houver oportunidade de voltarmos a ter um papel, do Portugal Air Summit, voltar a ter um papel inovador, decisivo e que acrescente valor ao setor e ao país, o Portugal Air Summit vai surgir. Neste momento não há essa oportunidade e, portanto, tivemos que tomar esta decisão de não levar a cabo este evento.
1: Ora, desde 2017, o Portugal Air Summit reuniu mais de 300 mil visitantes, 940 oradores, 500

0: 50 entidades, gerou 290 milhões de euros em oportunidades de negócio e um impacto económico superior a 11 milhões de euros no Conselho de Ponte de Sor. O social-democrata Artur Torres Pereira, antigo presidente da Câmara de Sozel, vai presidir à Comissão Nacional que vai organizar as comemorações dos 50 anos das eleições autárquicas. A decisão foi publicada em Diário da República e confirma a escolha de uma figura histórica do municipalismo português para coordenar um programa que se estende por um ano inteiro entre dezembro de 2026 e dezembro de 2027. Caberá à Comissão preparar o programa oficial das comemorações, articular iniciativas com autarquias e entidades nacionais e gerir um orçamento que o Governo fixou em 1 milhão de euros para 2 anos. As celebrações assinalam meio século de eleições autárquicas em democracia, realizadas pela primeira vez a 12 de dezembro de 1976 e pretendem sublinhar o papel das câmaras e juntas na coesão territorial e na proximidade aos cidadãos. O Executivo destaca que o poder local foi decisivo na consolidação do regime democrático e quer que o calendário comemorativo envolva municípios, freguesias e associações representativas de todo o país. A Guarda Nacional Republicana destacou que não se registaram furtos, roubos ou burlas durante as festas do povo de Campo Maior, resultado de uma operação de segurança de grande dimensão que acompanhou o evento entre os dias 7 e 17 de agosto. Dinis Belro.
1: Ao longo dos 9 dias de festividades, que atraíram mais de 400 mil visitantes à Vila Alentejana, foi implementado um dispositivo especial para garantir a segurança da população, apoiar quem chegava ao recinto e assegurar a fluidez da circulação rodoviária nos principais acessos. A operação envolveu mais de 2 mil militares das diversas valências da Guarda, reforçados por efetivos dos comandos territoriais de Castelo Branco, Santarém e Évora, bem como da Unidade de Emergência de Proteção de Socorro e da Unidade de Segurança e Honras do Estado. O dispositivo contou também com cooperação internacional através da presença da Guardia Civil de Espanha e da Gendarmerie Nationale de França, integradas no esforço conjunto de prevenção. Segundo a GNR, a forte visibilidade no terreno e o caráter essencialmente preventivo da operação foram determinantes para a manutenção da tranquilidade pública, permitida alcançar o objetivo central, ou seja, um evento sem furtos, sem roubos e sem burlas registadas, cenário que a Guarda considera exemplar para iniciativas de grande dimensão.
0: 9 dias de casa cheia, milhares de visitantes e uma operação da Guarda Nacional Republicana que garantiu segurança total durante as festas do povo em Campo Maior. O Comando Distrital de Porto Alegre da PSP anunciou ter detido 3 homens com idades entre os 33 e os 51 anos no período de 10 a 16 de agosto, numa semana marcada por operações intensivas de fiscalização e um caso de tráfico de estupefacientes. A detenção mais relevante diz respeito a um homem suspeito de tráfico de droga, a quem foram apreendidas 576 doses individuais da AX. Depois de presente ao tribunal, viu ser-lhe aplicada a medida de coação mais gravosa, ou seja, prisão preventiva. No mesmo intervalo temporal, a PSP deteve ainda um homem por condução de veículo automóvel em estado de embriaguez, com uma taxa de 1.33 e outro por desobediência por circular com uma viatura que se encontrava apreendida. Entre 10 e 16 de agosto, o Comando Distrital realizou 3 operações de fiscalização rodoviária, controlando 323 veículos. Destas ações resultaram várias infrações, incluindo 4 por falta de seguro obrigatório e 5 por falta de inspeção periódica. No capítulo da sinistralidade rodoviária, registaram 6 acidentes de aviação, dos quais resultou um ferido leve e danos materiais nas viaturas intervenientes. A aldeia de Val do Peso, no Conselho do Crato, prepara-se para receber este sábado a 22ª edição do Festival do Marisco, um dos eventos gastronómicos mais aguardados da região. A iniciativa, organizada pelo Núcleo Progresso Val do Peso, arranca às 16 horas no recinto das festas e promete uma tarde e noite de sabores e convívio. Segundo

0: O porta-voz da organização, José David Pereira, as expectativas são elevadas, refletindo o crescimento contínuo do festival ao longo dos anos. O evento tem atraído centenas de visitantes, ultrapassando na última edição os 2 mil participantes, um número expressivo para uma localidade de pequena dimensão. Este ano, a afluência deverá manter-se ou até aumentar ligeiramente, acompanhando a evolução das edições anteriores. A organização estima ainda servir cerca de 220 sapateiras e 50 quilos de camarão, mantendo a tradição de oferecer variedade e frescura.
1: Portanto, esta edição é a 22ª edição do Festival do Marisco de Valdepeço, que é no dia 22 de agosto. A expectativa é sempre alta, porque tem vindo todos os anos em crescendo. Os participantes são sempre muitos mesmo, muito, muitos. Tentamos sempre adaptar o local para os receber o melhor possível, melhorando de ano para ano, e este ano não há de ser diferente, a expectativa vai ser grande. O ano passado nós tivemos cerca de quase 2 mil visitantes, 2 mil numa aldeia pequena, tivemos quase 2 mil visitantes. E este ano há de ser por aí também. Se mantivermos a lógica dos anos anteriores, é capaz de subir um pouco mais. Vamos manter a lógica, 220 sapateiras. Os quilos de camarão já nem me lembro quanto era o ano passado, mas este ano vão ser cerca de 100 quilos. Camarão tigre é sempre emblemático, é o prato forte do dia. Mas há vários estilos de camarões, há saladas de polvo, saladas de ovas, há também choco frito, há também uma novidade, uns de espetos de camarão, que vai ser grelhado, camarão da costa, também temos. Há várias nuances, várias novidades, portanto, vai certamente agradar a toda a gente.
0: Ora, entre as iguarias previstas no festival, destacam-se o camarão tigre grelhado, a sapateira recheada, o choco frito, as saladas de polvo e de ovas e a sopa rica de peixe. Há ainda novidades como as espetadas de camarão grelhado, que prometem agradar aos apreciadores de marisco. O evento conta também como complementos como bifanas, hambúrgueres e batatas fritas, além de bebidas e animação musical com o Duo Lunar e o DJ Nuno Crespo.
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3: Ora então, viva para todos, bom dia, bem-vindos para mais uma edição do Bom Dia Alentejo, para si em especial. Uma ótima quarta-feira.
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3: Para já vamos então à previsão do estado do tempo esta quarta-feira, 19 de agosto, e segundo o Instituto Português do Mar e da Atmosfera, temos céu em geral pouco nublado, aumento temporário de nubosidade no interior, norte e centro durante a tarde, onde há também possibilidade de ocorrência de aguaceiros dispersos e trovoada. Vento fraco a moderado, temos descida das temperaturas, máximas para hoje 25 graus para o Porto, Castelo Branco e Santarém 33, Lisboa 30, 22 para Évora e Beja, Faro 26, Porto Alegre, conta hoje com uma máxima de 31 graus.
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3: Estamos com o Bom Dia Alentejo hoje, quarta-feira. Não se esqueça, na próxima hora vamos ter mais uma edição das Quartas de Sangue com Paulo Cardoso. Tenham um bom dia, uma excelente quarta-feira na nossa companhia. 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
3: 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Hoje, 19 de agosto, é Dia Mundial da Fotografia. A fotografia serve para eternizar momentos, para guardar recordações, para contar histórias em imagens, sem palavras, para mostrar um modo pessoal de ver o mundo ou simplesmente para dar prazer ao fotógrafo. Esta data comemorativa celebra a arte de fotografar, desde o fotógrafo amador ao profissional. Neste dia, o objetivo é reviver o amor pela fotografia. Com a proliferação da fotografia digital e dos telemóveis com câmaras, praticamente qualquer pessoa pode aventurar-se na fotografia no mundo atual. Fotografar é elevar um momento à eternidade. Fotografar é congelar um momento da vida. A fotografia é a arte das memórias e da celebração da vida humana. Certas coisas vivem para sempre, se forem fotografadas. Fotografar é ver o mundo por outra perspectiva. A fotografia mudou a forma de vermos o mundo, sem dúvida. E com a fotografia, os nossos olhares

por vezes cruzam-se. Temos a música com a Rebeca e então tira uma foto comigo e por que não? Bom dia, patrocínio da Ótica Reis, sempre a olhar por si, são 10 e 25, é um bom dia Alentejo.

0: Esse é o Dia Mundial da Fotografia. Ter uma foto comigo e por que não é a passagem de Rebeca. Bom dia, são 10h27. 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Não se esqueça, hoje, quarta-feira, vamos ter as Quartas de Sangue com Paulo Cardoso. 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
0: 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E os senhores do Apito ao Comboio têm novo trabalho com esta...

canção do antigamente é a casa da Mariquinha. Estão de volta. Não vieram de comboio? Acho que não. O comboio não apitou? Pois é. 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A seguir temos alguns canários amigos, gente boa. E logo a seguir aos comerciais, vamos preparar o

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6: Estamos agora a 11 minutos das 11. Já a seguir vamos preparar o nosso almoço com azeite São Mamed. Bom apetite.
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1: Então viva para todos, bom dia, eu sou a São Neto e já a seguir vamos preparar o nosso almoço e hoje ficamos também aqui no Alentejo. Vamos preparar uma açorda de alho com ovo escalfado. Açorda de alho com ovo escalfado, claro, leva azeite São Mamete. A açorda alentejana é um abraço bem quente servido num prato fundo. Do encontro entre o pão, o alho e os coentros, também o azeite, nasce um caldo perfumado que lembra a simplicidade das cozinhas de outrora. Cada colher transporta o silêncio das planícies alentejanas e o aconchego das refeições partilhadas. É um prato humilde, mas cheio de alma, uma verdadeira celebração do sabor da tradição portuguesa, da tradição alentejana. Ora bem, azeite São Mamete, 3 dentes de alho, um raminho de coentros, 2 fatias de pão alentejano, de preferência duro e cortado fininho. Portanto, são ingredientes para 2 pessoas. Sal, 2 ovos e água. Quanto à preparação, vamos preparar a base de sabores. No moedor, esmague os dentes de alho com uma pitada de sal e parte os coentros. Quanto à preparação, no moedor, esmagar-se os dentes de alho com uma pitada de sal e parte dos coentros até obter uma pasta aromática. Vamos refogar a seguir. Vamos aquecer o fio generoso de azeite São Mamete num tacho e vamos juntar esta pasta de alho e coentros. Vamos deixar refogar um pouco, ligeiramente, apenas o suficiente para libertar o aroma sem deixar escurecer. Vamos adicionar a água, juntar cerca de 600 ml de água no tacho e deixar ferver. Vamos provar para ver se está bom de sal e se é necessário ou não mais. Vamos cozer os ovos. Quando o caldo estiver a ferver, vamos abrir os ovos com cuidado e deixar cozinhar lentamente em lume brando até atingirem a consistência desejada. Para terminar, vamos picar os restantes coentros grosseiramente e adicioná-los ao tacho para perfumar a açorda. Para terminar, vamos distribuir o pão pelos pratos e regar com o caldo bem quente. Vamos colocar um ovo em cada prato e servir de imediato. Bom apetite para o seu almoço.
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2: Temos agora Lia Caboche com Lei do Retorno, é assim para fecharmos esta primeira parte do Bom Dia Alentejo. Na próxima hora, e porque hoje é quarta-feira, temos as quartas de sangue com Paulo Cardoso. Até já.

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4: E renovo os votos de uma ótima quarta-feira. Bem-vindos para esta segunda e última hora do Bom Dia Alentejo.
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4: Para já vamos então à previsão do estado do tempo para esta quarta-feira, 19 de agosto, e segundo o Instituto Português do Mar e da atmosfera, temos céu em geral pouco nublado, aumento temporário de nubosidade no interior norte e centro durante a tarde, onde há possibilidade de ocorrência de aguaceiros dispersos e também de trovoada. Vento fraco a moderado, temos também para esta quarta-feira descida das temperaturas, máximas de 25 graus para o Porto, Castelo Branco e Santarém 33, Lisboa 30, 32 para Évora e Beja, Faro 26, Porto Alegre conta hoje com uma máxima de 31 graus. 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
4: São as manhãs aqui na sua rádio, mais uma quarta-feira, hoje 19 de agosto, Quartas de Sangue já a seguir, com Paulo Cardoso.
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4: Um programa de e para os dadores de sangue com Paulo Cardoso, ele que é o presidente da direção da FAS Portugal e vice-presidente da Associação de Porto Alegre, já que está novamente comigo, mais uma quarta-feira. Paulo, muito obrigada por estar aí, bom dia.
6: Bom dia, São. Bom dia ao nosso auditório, aos nossos dadores e aos nossos dirigentes, que por este país fora fazem um trabalho extraordinário. E hoje venho falar também de alguém que fez um trabalho extraordinário, que marcou a vida de muita gente em Portugal e que era, de facto, uma figura notável, que participou várias vezes nos convívios nacionais e internacionais da Federação das Associações de Dadores de Sangue, escreveu várias vezes para a revista Homenagem ao Dadora e tinha sempre o cuidado de elogiar o dador como o verdadeiro voluntário. Portanto, era um homem que reconhecia, portanto, esta capacidade do voluntário, portanto, na figura do dador de sangue. Este homem que teve um trajeto de ajuda, de um humanismo fora de série, portanto, faleceu no dia 12 de agosto, com 69 anos, e é por isso que eu venho falar dele, porque é uma figura que nos serve de experiência, de exemplo, e que não podemos esquecer todo o apoio que ele deu à dádiva de sangue. Nomeadamente, e muito recentemente, eu até aqui falei, porque ele, enquanto presidente da Confederação Portuguesa do Voluntariado, apoiou a minha federação no sentido de mostrar ao Ministério da Saúde e ao IPST que aquela proposta de colocar voluntários a substituir profissionais de saúde, que não era legítima, não estava dentro da lei. Nós falámos aqui disso num programa e quem nos deu o apoio foi precisamente o professor Eugénio Fonseca, agora falecido. É um homem que nasceu em Setúbal, em 1957, licenciado em Ciências Religiosas pela Faculdade de Teologia da Universidade Católica Portuguesa, e foi na Cáritas que ele se começou a

destacar, sendo que teve logo uma pessoa ao lado dele, bastante conhecida, muitos se vão recordar de certeza deste nome, porque foi um homem que marcou também a vida social na região de Setúbal, o Dom Manuel Martins. Acho que, os mais velhos recordam-se dele, até era conhecido pelo Bispo Vermelho, tinha esta característica, porque ele tinha realmente uma particularidade que era de ajudar os pobres, e Setúbal passou nessa altura uma situação muito complicada no que diz respeito à pobreza, e ele fez um grande trabalho e também puxou o professor Eugênio Fonseca para esta área e para ajudar neste campo do apoio social e no apoio tanto às pessoas que estavam em sérias dificuldades, como aconteceu nessa altura. Depois disso, portanto, acabou por o professor Eugênio fazer vários mandatos na Cáritas, estando a presidir a Cáritas até a nível nacional, o que lhe deu, portanto, um maior destaque e fez com que ele participasse, portanto, nas grandes transformações sociais que existiram no país, a chegada dos novos fluxos migratórios, a crise económica e financeira, que também tivemos que lutar contra isso, o aumento do desemprego e da precariedade, lá está o tal situação que gerou muita pobreza e muitas dificuldades, nomeadamente na zona onde ele vivia, a crise dos refugiados e também a pandemia do Covid-19, onde ele também se empenhou, portanto, em toda a ajuda possível. Foram necessários, portanto, muitas estratégias para que as pessoas em confinamento pudessem ser apoiadas, porque nem todos tinham aquela capacidade de poder resolver a sua vida. O professor Eugênio considerava a pobreza uma realidade estrutural, e eu subscrevo, é verdade, mas ele dizia o seguinte: não tem que ser assim. Isto são frases do professor Eugênio. Uhum. Não tem que ser assim, não pode ser assim, não tem que ser vista como uma fatalidade. Portanto, ele lutava contra esta realidade, porque ele não se conformava em que pudesse existir, portanto, todos estes problemas. Portanto, para além deste papel que teve na Cáritas, depois, ultimamente, destacou-se mais, e daí a aproximação que teve comigo e com a Federação das Associações de Dores de Sangue, através da Confederação Portuguesa do Voluntariado, onde o nosso fundador, portanto, o nosso querido Joaquim Moreira Alves, foi um dos que ajudou, portanto, neste caso a Federação, ajudou a fundar a própria Confederação Portuguesa do Voluntariado, e é por isso que nós temos, a Federação tem sempre alguém nos cargos, nos órgãos sociais da CPV, presidida pelo senhor o professor Eugênio. Ele ainda participou numa plataforma de organizações não governamentais e também, portanto, isto para a inclusão social, entre outras estruturas, trabalho em rede, portanto, de apoio social. Era um homem que estava intimamente ligado com o apoio às pessoas. Daí ele ter também este carinho pela dádiva de sangue, daí ele ter-nos dado também muito apoio e ser uma pessoa que nos acompanhava e dava também os seus exemplos de como se deve fazer voluntariado, porque o voluntariado tem normas a nível europeu. Portanto, não se faz voluntariado de qualquer forma. Claro. E o professor Eugênio batalhava muito para melhorarmos a qualidade do nosso voluntariado, e já agora melhorar o voluntariado, porque muita gente não sabe, o voluntariado em Portugal, em termos de percentagem, é muito baixo. Comparando com o norte da Europa, nós realmente estamos muito aquém daquilo que é os números necessários para dar apoio social, portanto, num país que ainda para mais é um país pobre. Nós vamos, por exemplo, à Suécia, que é um país rico, e o número de pessoas a fazer voluntário é 3 vezes mais do que é em Portugal. Portanto, isto aqui mostra uma diferença muito grande, e o professor Eugênio, ele lutava para que Portugal melhorasse a sua capacidade do voluntariado. Terminando aqui esta dedicatória ao professor Eugênio, que a merece, calou-se uma voz maior na luta contra a pobreza em Portugal. Calou-se. Mas essa voz, que agora se

0: não vai deixar de ressoar nas nossas cabeças, não vai deixar de estar presente, portanto, e nós não o vamos esquecer e vamos sempre insistir em que esse trabalho que ele fez tenha continuidade e nós cá estaremos para isso. Por cá, em relação aqui às nossas atividades da Associação de Dores de Sangue de Porto Alegre, queria aqui então avisar já que no próximo dia 22 de agosto vamos estar no Centro Cultural de Alpalhão e no dia 29 de agosto no Centro de Saúde de Montargil. Como sabem, estas colheitas são realizadas das 9 às 13 horas e de seguida, para quem puder, quem quiser, há sempre um almoço convívio para nos aproximarmos mais uns dos outros, para convivermos e ganhar estes laços que são necessários para produzirmos, isto no bom sentido, os dadores regulares. Porque as pessoas depois gostam destes convívios, ganham este ambiente. Uhum. E na próxima
1: colheita
0: vão lá estar. Eu vou lá encontrar o presidente da associação, que é o Beto Estágio. Uhum. Quero estar com ele até é uma pessoa divertida. E depois ainda almoçamos e a festa continua.
1: E acabam também por levar outras pessoas.
0: É isso. E é assim que as coisas se fazem, no bom sentido de ganhar de dores regulares e de sermos, ao fim e ao cabo, uma família que salva vidas. Queria aqui agora dar já um cheirinho do que eu vou depois falar no próximo programa com mais pormenores, que é o nosso aniversário, da Associação de Dores de Sangue, que se vai realizar este ano, no próximo dia 5 de setembro. É o 36º aniversário. Portanto, são 30...
1: Há 30, então, 30 um sábado.
0: Há 30, é. Um sábado. Há 36 anos que a... que a associação foi fundada por um grupo de homens, encabeçado pelo nosso saudoso e querido António Estáquio, então vamos fazer esta comemoração, como sempre, vai ser aqui perto de Porto Alegre, mas depois eu falarei com mais cuidado, tanto nos pormenores, para este dia especial que é dedicado a todos os que já foram dadores de sangue, todos os que já foram dirigentes e aqueles que agora neste momento estão nesta continuidade a salvar vidas e a garantir que ninguém tenha falta de componentes sanguíneos. Em relação às próximas colheitas, para o resto do ano, como sabem, tem na página de Facebook da Associação o calendário, que podem consultar. Outros dadores nas colheitas de sangue podem solicitar também o calendário físico em papel. E quem não tem realmente acesso ao nosso calendário pode pedir aqui para o WhatsApp da Rádio Porto Alegre, para o 245-300-564. Em relação às dádivas de sangue aqui no Banco de Sangue, apelamos a quem cá esteja e que esteja na altura de poder dar sangue. Lembro sempre que temos uma oportunidade de, uma vez por ano, ao fim de 2 meses, de dar sangue. Estamos numa situação agora um bocadinho complicada, como já se previa, portanto estes períodos do verão são sempre muito complicados para as reservas nacionais, só que dando um cheirinho, nas reservas do IPST, o A positivo, o AB negativo, o B negativo e o zero positivo estão todos a vermelho.
1: Muito bom.
0: É uma situação muito complicada, exige um bocadinho de atenção de todos, aqueles que estão a regressar de férias, aqueles que ainda não foram, ou mesmo que estejam em férias, consultem nas suas zonas onde estão, porque há colheitas por todo o país e façam a sua dádiva. Nesta altura é muito importante que façam a sua dádiva regular, não falhem, não esqueçam que isto é necessário. Todos os dias há necessidade de 1.100 unidades de sangue para satisfazer as necessidades dos nossos doentes, que eles esperam por esta generosidade dos nossos dadores. E então no nosso banco de sangue, lá está também das 9 às 13 horas de segunda a sexta-feira. Recomendo, como sempre, o agendamento para o 245-301-032, é um número que está delegado diretamente ao Banco de Sangue. Portanto, façam esse agendamento, vão lá, não custa nada. Têm profissionais de saúde espetaculares, pessoas muito atenciosas, pessoas de uma simpatia extraordinária, vão se sentir bem, não tenham problemas nisso. Pronto.

0: Então, para terminar, deixo aqui também a sugestão, quem queira ouvir de novo ou porque não conseguiu ouvir de naturalidade este programa, pode consultar o podcast das Quartas de Sangue em radioportalegre.pt. E por hoje é tudo, são...
1: Mais uma quarta.
0: Esperamos que haja melhores novidades.
1: E novidades, melhores novidades para a próxima quarta-feira.
0: Temos esperança.
1: Esperança é a última a morrer.
0: É verdade.
1: Muito obrigada, Paulo. Até à próxima quarta-feira. Quartas de Sangue na Rádio Porto Alegre.
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1: A todas as horas. 11h21, agora temos música. 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
4: Temos a música com os Dummies, Zé Mário e Ficar ao Ai. Logo depois temos também Agatha com Deixa-te Andar. Bom dia. Estamos agora a 16 minutos do meio-dia.

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E assim estamos a meio de mais uma semana. É quarta-feira, 19 de agosto, o Dia Mundial da Fotografia. Agatha, e deixa-te andar. Tenha um bom dia, estamos a 9 minutos e meio do meio-dia, estamos praticamente a terminar mais uma edição do Mundial Alentejo com patrocínio. 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
2: Fechamos então hoje o Bom Dia Alentejo com uma rapsódia angolana do Ouro Negro. Ao meio-dia vamos ter o Jornal do Meio-Dia com o jornalista Gabriel Nunes. Eu volto mais logo, marcamos encontro a partir das 14h com mais uma edição das tardes da RPI. Claro, na primeira parte é você quem escolhe a música. Vou contar consigo, até mais logo, tenha a continuação de uma excelente quarta-feira.

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2: Olá, Viva, muito boa tarde. Já a seguir vamos conhecer as linhas com que se coza a atualidade nesta quarta-feira e que estarão em destaque no Jornal do Meio-Dia. O homem de 32 anos que atacou a própria avó de 88 anos em Monte Claro, no concelho de Nisa, foi colocado em prisão preventiva após ser presente no primeiro interrogatório judicial. O suspeito está indiciado por homicídio qualificado na forma tentada e ficou ainda proibido de contactar a vítima por qualquer meio. O principal líder de uma organização criminosa transnacional dedicada ao tráfico de estupefacientes foi detido pela GNR no dia

13 de agosto no distrito de Porto Alegre, após cerca de 13 meses em fuga. A Junta da Extremadura vai reunir-se com o Ministério das Infraestruturas de Portugal, encontro no qual espera obter esclarecimentos sobre o estado das obras da ponte transfronteiriça sobre o Rio Sever, que ligará Sevilha, em Espanha, a Montalvão, no concelho de Niza, e que permanecem suspensas devido a questões ambientais. O Festival do Crato, que decorre de 26 a 29 de agosto, chega à edição de 2026, com a ambição de se manter entre os maiores eventos de música do país, posição que, segundo o Presidente da Câmara, Joaquim Diogo, já está consolidada entre os 5 ou 6 festivais de referência em Portugal.

0: Vai ser assim a edição do Jornal do Meio-Dia para esta quarta-feira, que começa já a seguir a um curto intervalo. Conto consigo desse lado. Até já.
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4: O homem de 32 anos que atacou a própria avó de 88 anos em Monte Claro, no concelho de Nisa, foi colocado em prisão preventiva após ser presente a primeiro interrogatório judicial. O suspeito está indiciado por homicídio qualificado na forma tentada e ficou ainda proibido de contactar a vítima por qualquer meio. O ataque terá ocorrido durante a noite de domingo, depois de a idosa ter recusado dar dinheiro ao neto, algo que, segundo vizinhos, já acontecia com frequência. Em retaliação, o homem entrou no quarto onde a avó dormia, agrediu-a e esfaqueou-a com uma faca de serrilha. Apesar das lesões graves, a vítima conseguiu pedir ajuda. Moradores citados pela TVI relataram que a idosa vivia com o receio do neto, chegando a esconder pequenas quantias de dinheiro. Há também quem afirme que o suspeito poderá ter tentado forçar a avó a atos sexuais, mas a Guarda Nacional Republicana esclareceu que essa informação ainda não está confirmada e permanece sob investigação. O homem foi detido pela GNR, que o encontrou bastante alterado no local. Depois de ouvido pelo juiz, ficou a aguardar o desenrolar do processo em prisão preventiva. Já a vítima foi estabilizada e transportada para o Hospital de Porto Alegre, onde permanece em observação devido à gravidade dos ferimentos. O principal líder de uma organização criminosa transnacional dedicada ao tráfico de estupefacientes foi detido pela GNR no dia 13 de agosto, no distrito de Porto Alegre, após cerca de 13 meses em fuga. A operação foi conduzida pelo Grupo de Intervenção de Operações Especiais da Unidade de Intervenção no seguimento de uma investigação complexa desenvolvida ao longo de mais de 3 anos em estreita cooperação com a Guarda Civil de Espanha. A detenção agora realizada está diretamente ligada

0: à mega operação que, a 11 de julho de 2025, desmantelou a estrutura logística da organização criminosa. Nessa ação foram detidas 49 pessoas e apreendidas mais de 7 toneladas de produto estupefaciente, 11 armas de fogo e 18 embarcações de alta velocidade, elementos essenciais para o funcionamento das redes de narcotráfico internacional com ramificações em Portugal e Espanha. O suspeito detido era considerado um dos elementos centrais na coordenação, organização e implementação das redes criminosas, desempenhando um papel decisivo na articulação das operações de tráfico. Após ser capturado, foi presente ao Tribunal Judicial, que lhe aplicou a medida de coação de prisão preventiva. A Junta de Extremadura vai reunir-se com o Ministério das Infraestruturas de Portugal, encontro no qual espera obter esclarecimentos sobre o estado das obras da ponte transfronteiriça sobre o Rio Sever, que ligará Cedilho, em Espanha, a Montalvão, no concelho de Nisa, e que permanecem suspensas devido a questões ambientais. A confirmação foi dada pelo Conselheiro de Infraestruturas, Transportes e Habitação da Junta de Extremadura, Francisco José Ramírez, durante uma visita a Cedilho para analisar a situação do Parque Público de Habitação, Diniz Bilro.
1: Segundo a rádio espanhola Onda Cero, Ramírez adiantou que a ponte Cedilho será um dos temas centrais da reunião, agendada para 2 de setembro, e recordou que o projeto está inscrito no orçamento deste ano, com verba suficiente para executar a parte da obra em território espanhol, da responsabilidade da Junta. O responsável sublinhou, contudo, que o governo português tem de dissipar a incógnita e clarificar como pretende financiar a obra, que prazos prevê e que a execução está disposto a assumir no período que considera adequado. A construção da ponte internacional sobre o rio Sever, que deverá ligar Cedilho, na Extremadura, a Montalvão, em Nisa, no Alto Alentejo, é um projeto antigo da Raia que, apesar de acordado ao mais alto nível entre Portugal e Espanha, continua sem avançar no terreno devido a entraves ambientais. A ligação direta entre as duas localidades é reivindicada há décadas pelas populações dos dois lados da fronteira, que hoje são obrigadas a percorrer mais de 80 km para atravessar o rio. O projeto ganhou novo impulso na 25ª Cimeira Ibérica, realizada em Faro, em outubro de 2024, quando os dois governos assinaram o compromisso para a construção da infraestrutura. O acordo entrou em vigor em junho de 2025 e definiu que Portugal ficaria responsável pela elaboração do projeto, adjudicação e execução da obra, bem como pelo financiamento integral da ponte, ficando a manutenção futura dividida entre os dois países. A empreitada foi consignada a 29 de dezembro de 2025, com investimento de 19,5 milhões de euros financiado pelo Plano de Recuperação e Resiliência. Além da ponte, o projeto inclui a requalificação de cerca de 9 km da Estrada Municipal 1139 no lado português. Contudo, o processo ficou bloqueado por questões ambientais. A obra implica o abate de mais de uma centena de sobreiros e várias centenas de azinheiras, espécies protegidas, o que obrigou à declaração de utilidade pública e à definição de medidas de compensação.
0: Recorde-se que a Agência Portuguesa do Ambiente ainda não emitiu todas as autorizações necessárias, mantendo a construção da ponte suspensa e levantando receios de perda de financiamento europeu. O Festival do Crato, que decorre de 26 a 29 de agosto, chega à edição de 2026 com a ambição de se manter entre os maiores eventos de música do país, posição que, segundo o Presidente da Câmara, Joaquim Diogo, já está consolidada entre os 5 ou 6 festivais de referência em Portugal. Em entrevista à Rádio Porto Alegre, Joaquim Diogo disse que o município quer reforçar a internacionalização do festival, atrair mais marcas e apresentar um cartaz capaz de equilibrar artistas consagrados com novas apostas, mantendo a identidade que tem marcado o crescimento do sertão.
2: A organização do Festival do Crato quer, de alguma forma, manter aqui um objetivo de internacionalização do festival, também um objetivo de tornar este festival cada vez mais atrativo para as marcas e, portanto, tem muito este enquadramento.

0: efetivamente de alguma forma termos um cartaz equilibrado entre alguns artistas que apareceram recentemente, alguns artistas consagrados, e fazer nesta dinâmica toda um festival muito atrativo comercialmente e também para aquilo que são os gostos do público.
1: O autarca que alçou que o impacto económico no concelho volta a ser evidente, com o alojamento totalmente esgotado, a restauração a preparar semanas de forte afluência e o comércio local a beneficiar de um movimento constante que já se prolonga para além dos próprios dias do festival. Além do retorno imediato, o presidente realça a projeção nacional do nome do Crato, sobretudo através dos meios de comunicação e das plataformas digitais, algo que o município quer começar a medir de forma objetiva.
0: Nós temos basicamente todas as reservas de alojamento a 100%. Nós temos uma grande reserva relativamente àquilo que é a restauração e as pessoas também no Crato já se preparam para estas 3 semanas, porque já não é só a semana do festival, é esta semana que estamos a viver dos últimos preparativos, é a semana em si do festival e depois a semana, digamos que, de balanço do festival. E portanto, nesta dinâmica, também a cafetaria e todos os serviços à volta, estou a falar de muitas lojas à volta, têm de facto aqui um retorno direto muito forte. Pois há sempre aqui um retorno indireto que é de facto a projeção do nome do Crato e do seu festival, por tudo o que é canto em termos daquilo que é os órgãos de comunicação social, as redes digitais, que hoje são de facto muito fortes neste trabalho, e que é algo que nós no futuro teremos que tentar mensurar de uma forma muito objetiva e estamos a preparar isso para mostrar a todos aqueles que o investimento que fazemos, o tempo que dedicamos a esta organização, de facto é muito importante para aquilo que é a dinâmica do festival. E, portanto, eu diria que há sempre um retorno indireto, sendo que o retorno indireto muitas das vezes é muito difícil de nós calcularmos em termos daquilo que é o festival. Também dizer que nós pretendemos no futuro ter mais atividades relacionadas com o festival durante o ano, ou seja, fazermos uma programação cultural e artística dentro daquilo que é a dinâmica do Festival do Crato.
1: Sobre o posicionamento do evento, o presidente considera que o Festival do Crato já se afirma entre os 5 ou 6 maiores festivais de música do país. Ainda assim, reconhece que o setor mudou após a pandemia, com custos mais elevados e maior concentração de grandes digressões internacionais nas grandes salas, o que dificulta o acesso a determinados artistas. Para ultrapassar estes desafios, defende o reforço das parcerias com marcas e uma maior aposta nas novidades da música portuguesa.
0: Eu penso que este salto está muito consolidado. Nós estaremos nos 5 melhores festivais de Portugal, nos 6 melhores festivais de Portugal, em termos do que é, de facto, o conceito de festival de música. Mas o Crato precisa ter mais capacidade de investimento no seu cartaz. O mundo, relativamente àquilo que é as dinâmicas da música, mudou muito depois da Covid-19. Está bastante mais difícil em termos de investimento. Há um conceito também de centralização nas grandes salas dos grandes tours internacionais, e isso faz explodir, digamos assim, os valores financeiros que não permitem ao Festival do Crato estar com algum, a partir de um determinado patamar, é proibitivo para o Festival do Crato. No entanto, há outras oportunidades. Há umas oportunidades também que nós podemos olhar para dentro. Há também aqui uma falta de aparecimento de novidades no mundo musical a nível português, mas também aparecem algumas coisas muito interessantes, com muita qualidade. E eu acho que nós

0: devemos virar uma parte do festival para estas novidades e outra parte ganhando mais capacidade através eventualmente da dinamização e da parceria com algumas marcas que possamos chegar a patamares ainda mais elevados naquilo que é o panorama da música portuguesa. Agora, tudo o resto, segurança, tudo o que é meios, tudo o que é parte promocional, na parte gráfica, eu acho que o Festival do Crato está muito já por cima daquilo que é o trabalho que um festival verdadeiro de música faz. E acho que temos feito este percurso nos últimos anos de uma forma muito consolidada, com parceiros muito bem escolhidos e que nos têm ajudado muito a crescer.
1: Quanto ao público, Joaquim Diogo explica que o festival mantém a estratégia de equilíbrio entre gerações, ou seja, dois dias dedicados a quem acompanha o evento há décadas e outros dois focados nas novidades e no público jovem. Este ano volta também a existir um dia extra, a 25 de agosto, com um concerto com a banda Gypsy Kings, pensado para famílias e com propostas que abrangem crianças, pais e avós.
0: O Crato tem uma característica de tem que ter sempre algumas bandas para um patamar de festivaleiros ou de anteriores festivaleiros, ou seja, pessoas que estiveram no Crato há 10, há 20 anos, há 30 e que mantêm esta ligação ao Crato e, portanto, nós temos que acompanhar isso em termos de gosto musical. E isso, há sempre dois dias mais dedicados a esse tipo. E depois temos dois dias mais dedicados às novidades e ao público jovem. Sendo que mantemos um equilíbrio muito forte nisso, tentando ir sempre buscar um grande artista internacional e um melhor artista português neste panorama ou num ano em que diz respeito, e a mesma coisa relativamente aos outros dias.
1: O campismo ocasional, com capacidade para 1.500 pessoas, está novamente esgotado. A organização garante condições de qualidade, com segurança permanente, assistência médica e serviços locais preparados para receber os campistas.
0: Quando cheguei à organização do festival, havia uma grande confusão relativamente àquilo que era o camping ocasional e, portanto, nós fizemos as nossas avaliações e neste momento, há bastantes anos para cá, a nossa lotação máxima são 1.500 campistas ali sediados, e temos a certeza que o espaço que temos e os serviços que temos servem aquelas 1.500 pessoas com qualidade. Com muito respeito, temos de facto assistência médica dedicada, segurança 24/24 horas. Sabemos que os supermercados do Crato e os restaurantes e a cafetaria dão serviço a estas pessoas e, portanto, a qualidade está presente na presença dessas pessoas.
1: A Feira de Artesanato e Gastronomia, coração histórico do evento, celebra este ano a 40ª edição. O espaço de acesso gratuito reúne mais de 30 expositores de artesanato e outros tantos de gastronomia, privilegiando o trabalho ao vivo e a qualidade dos produtores. Este ano, a entrada da feira requeria a varanda do Grão Prior, numa estrutura de grande escala preparada pelos trabalhadores do município. A inauguração traz ainda uma novidade ligada ao tradicional doce teclameco, reforçando a ligação à doçaria e às tradições locais.
0: Para a artesanato e gastronomia é de facto um espaço de acesso gratuito, onde as pessoas podem provar o melhor da nossa gastronomia alentejana e também poderem de alguma forma usufruir daquilo que é esta arte de artesanato e de serviços que de facto o Alto Alentejo tem para mostrar. Nós temos cerca de mais de 30 expositores em cada lado, seja de artesanato, seja de gastronomia. Há muita diversidade naquilo que é a nossa oferta e nós tentamos apostar sempre na qualidade de quem nos visita e no trabalho ao vivo. Premiamos quem trabalha ao vivo na Feira de Artesanato e Gastronomia, isentando-os até, se estiverem registados como artesãos, do pagamento do valor para estarem na Feira de Artesanato e Gastronomia. Vamos ter uma zona privilegiada de show cooking e de artesanato ao vivo, logo na entrada

0: para de artesanato e gastronomia, dizer que são 40 edições. A primeira foi em 1984, teve 2 anos de interregno na Covid-19 e que é com muita, e estamos a preparar tudo com muita alegria para receber todos aqueles que nos visitem, recriando este ano uma entrada histórica que era feita pelos nossos trabalhadores e que voltou a ser feita pelos trabalhadores do município. Uma entrada que recria um monumento histórico ou um sítio histórico. Este ano privilegiamos a varanda do Grão Prior como sítio, a entrada oficial do festival. Vocês vão poder ver que é de facto uma recriação imponente, quase à escala real, na entrada da Feira de Artesanato e Gastronomia, a entrada principal da Feira de Artesanato e Gastronomia.
1: O lema Coração a Palpitar mantém-se como símbolo da expectativa e da vontade de reencontro no Crato. O Presidente apela a que os visitantes cheguem com tempo e privilegiem os transportes públicos, lembrando que a segurança será assegurada por várias entidades. Com vendas já muito elevadas, prevê-se uma edição de grande afluência.
0: O Coração São palpitar quer dizer a ansiedade com que nós sempre vivemos estes momentos. Estamos sempre ansiosos para nos reencontrar e voltar a reencontrar no Crato. Queria deixar um apelo a todos para virem com tempo, para poderem vir de transportes públicos. Nós temos acordos com a CP, com a Rede Expresso, temos a Rodoviária do Alentejo a trabalhar para nós com 9 rotas. Temos uma segurança instalada entre segurança privada, Guarda Nacional Republicana, bombeiros, o LIS, Proteção Civil, para garantir a segurança de todos, mas façam as coisas com calma, venham com tempo. Nós vamos ter, de facto, já temos um volume de vendas muito grande e, portanto, perspectiva-se que haja muita gente a vir ao Crato nestes dias. Há tempo para fazer a troca de bilhetes, identificar bem o que é troca de bilhetes e o que é compra de bilhetes. Vamos ter também pontos móveis de venda em cada espaço e o Coração a Palpitar quer dizer sempre este enorme amor e grande vontade de estarmos juntos no Crato. Em segurança, com amizade e com grande oferta cultural e que todos sintam bem no Crato. O Coração a Palpitar será, sem dúvida alguma, o Festival do Crato e a Feira de Artesanato e Gastronomia durante 5 dias no Crato.
1: Ora, além do dia extra 25 de agosto, entre os dias 26 e 29 de agosto, nomes como Bispo, Slodji, Dub Inc, Vaik, Papillon, Soraya Ramos, Sara Correia, Delfins, Calema, Buba Espinho e Callum Scott sobem ao palco principal do Festival do Crato. Ainda no Conselho do Crato, a aldeia de Val do Peso prepara-se para receber este sábado a 22ª edição do Festival do Marisco, um dos eventos gastronómicos mais aguardados da região. A iniciativa, organizada pelo Núcleo Progresso Val do Peso, arranca às 16 horas no recinto das festas e promete uma tarde e noite de sabores e convívio. Segundo o porta-voz da organização, José David Pereira, as expectativas são elevadas, refletindo o crescimento contínuo do festival ao longo dos anos. O evento tem atraído centenas de visitantes, ultrapassando na última edição os 2 mil participantes, um número expressivo para uma localidade de pequena dimensão. Este ano a afluência deverá manter-se ou até aumentar ligeiramente, acompanhando a evolução das edições anteriores. A organização estima servir cerca de 220 pateiras e 50 quilos de camarão.
2: Portanto, esta edição é a 22ª edição do Festival do Marisco de Val do Peso, que é no dia 22 de agosto. A expectativa é sempre alta, porque tem vindo todos os anos em crescendo. Os participantes são sempre muitos mesmo, muito, muito. Tentamos sempre adaptar o local para os receber o melhor possível, melhorando de ano para ano, e este ano não há de ser diferente. A expectativa vai ser grande. O ano passado nós tivemos cerca de quase 2 mil visitantes, 2 mil numa aldeia pequena, tivemos quase 2 mil visitantes, e este ano há de ser por aí também, se mantivermos

0: A lógica dos anos anteriores é capaz de subir um pouco mais. Vamos manter a lógica, 220 sapateiras, os quilos de camarão já nem me lembro quanto era o ano passado, mas este ano vão ser cerca de 100 quilos. Camarão tigre é sempre emblemático, é o prato forte do dia, mas há vários estilos de camarões, há saladas de polvo, saladas de ovas, há também choco frito, há também uma novidade, uns espetos de camarão, que vai ser grelhado, camarão da costa, também temos. Há várias nuances, várias novidades, portanto vai certamente agradar a toda a gente.
1: Entre as iguarias previstas destacam-se o camarão tigre grelhado, a sapateira recheada, o choco frito, as saladas de polvo e de ovas e a sopa rica de peixe. Há ainda novidades na edição deste ano do Festival do Marisco de Val do Peso, com as espetadas de camarão grelhado que prometem agradar aos apreciadores de marisco. O evento contará também com complementos como bifanas e hambúrgueres e animação musical com o Duo Lunar e o DJ Nuno Crespo. Porto Alegre vive esta quarta-feira uma descida clara das temperaturas face ao calor intenso de ontem, mas mantém ainda um dia quente e seco. Depois dos 36 graus de máxima registados na terça-feira, o termómetro estabiliza agora em valores mais moderados, com o IPMA a apontar para uma máxima de 31 graus. A partir de amanhã, quinta-feira, o distrito deverá sentir uma descida mais evidente das máximas, que ficam pelos 27 graus, num cenário de maior suavidade térmica e possibilidade de alguma nebulosidade dispersa. Sexta-feira segue a mesma linha, com temperaturas semelhantes, num dia marcado por céu pouco nublado e vento fraco. No sábado, o tempo mantém-se estável, com máximas de 27 graus e mínimas de 13 e apenas uma ligeira possibilidade de nebulosidade ao longo do dia. Já no domingo, o IPMA aponta para uma descida das temperaturas, com máxima prevista de 25 graus e probabilidade de precipitação a rondar os 49%, cenário que poderá traduzir-se em chuva fraca ou aguaceiros dispersos, sobretudo durante a tarde.
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0: Olá, bom dia a todos. Eu sou a Soraya Pedra.
1: E eu sou o Afonso Carreiras.
0: E hoje somos nós que vos vamos fazer 5 minutinhos de companhia. O tema da nossa conversa vai ser a alimentação. No passado dia 16, comemorou-se o Dia Mundial da Alimentação. Logo, faz todo o sentido abordarmos este assunto.
1: Costuma-se dizer-se que nós somos o que comemos, o que significa que tudo aquilo que comemos, que escolhemos para comer, afeta diretamente a nossa saúde. Não só a nossa saúde, mas também a nossa energia e a nossa disposição. Quer dizer, tudo o que comemos afeta o nosso bem-estar.

0: Estar físico e mental.
1: A alimentação tem um papel muito mais importante do que muitos de nós pensam e quando não é feita da melhor forma, pode trazer-nos problemas de saúde muito sérios. Para nos falar desta questão e outras, temos hoje como nossa convidada a doutora Júlia Marques, nutricionista, especialista em nutrição clínica.
0: Doutora Júlia, bom dia e obrigada por ter aceitado o nosso convite.
2: Bom dia a vocês pelo convite que me fizeram.
1: A nossa primeira pergunta é a seguinte. De uma maneira geral, os portugueses têm uma alimentação equilibrada?
2: Então, de uma forma geral, efetivamente, eu tenho aqui a convicção de que os portugueses não têm uma alimentação totalmente equilibrada, apesar de existirem aspectos positivos na nossa dieta tradicional.

0: tudo nas gerações mais jovens, como são as vossas, e especialmente nos meios urbanos, porque efetivamente ainda na região onde nós vivemos ainda há disponibilidade de muitos destes alimentos. Se formos para Lisboa ou para o Porto já é mais complexo. Segundo então os dados da Direção-Geral de Saúde, nós temos algumas questões, principalmente para quem trabalha na saúde e quem está mais atento a estes fenómenos, que nos preocupam. Temos o elevado consumo de sal, açúcar e gorduras saturadas, que advêm muitas vezes dos produtos processados e daquilo que nós consideramos o fast food. Okay? Também temos um baixo consumo de frutas, legumes e hortícolas em comparação com aquilo que são as recomendações nutricionais. Há uma elevada prevalência de excesso de peso e de obesidade. Nós hoje sabemos que cerca de 2/3 dos adultos portugueses têm excesso de peso. Quase 30% destes são obesos efetivamente. Doenças crónicas como a doença cardiovascular, a diabetes tipo 2 e a hipertensão continuam a causar problemas quer a nível da qualidade de vida, mas também da mortalidade dos nossos cidadãos. Estes dados então mostram que apesar do acesso a alimentos saudáveis e da existência de uma tradição alimentar rica e equilibrada, os hábitos atuais dos portugueses não refletem plenamente estas práticas saudáveis. Também temos um aumento do sedentarismo, portanto cada vez mais as pessoas fazem menos exercício físico, andam menos a pé, andam menos de bicicleta, não é? E temos o aumento do consumo de alimentos industrializados, o que vem contribuir para esta deterioração do estado nutricional da nossa população.
1: Já todos ouvimos dizer, vezes sem conta, que o pequeno almoço é a refeição mais importante do dia. No entanto, a verdade é que muitos de nós jovens não o tomamos. Por isso, achamos que é importante perguntar, para percebermos, porque é que esta refeição é tão importante e o que devemos comer ao pequeno almoço?
0: Efetivamente, o pequeno almoço é uma das refeições mais importantes. Também não é preciso muito para chegarmos a esta conclusão. Nós passamos uma noite inteira, não é? Portanto, vocês jantam, vamos imaginar, por volta das 8 horas. 8, 9 horas, idealmente às 10, 10 e meia estariam na cama e voltariam a acordar no outro dia por volta das 7, 7 e meia, dependendo aqui dos vossos horários. Passamos uma noite inteira sem qualquer tipo de alimento. Portanto, é muito importante ter uma primeira refeição, o chamado de jejum, e este ser feito, pronto, depois de vocês acordarem, de fazer a vossa higiene e antes de irem para a escola fazer então este pequeno almoço, que deve ser também equilibrado. E o que é que aqui nós podemos optar? Idealmente, o vosso pequeno almoço deveria de ter uma fonte de hidratos de carbono complexos, e isto o que é? É um pão, mas não é um pão Bimbo, estamos a falar de um pão de mistura, na pior das hipóteses um pão seco, apesar de ser um pão branco, é sempre melhor do que qualquer pão daqueles que vêm embalados, ou uns cereais integrais, portanto um pão integral melhor ainda. Deve também ser composto por ter uma fonte de proteína, como o ovo, por exemplo um ovo mexido, ou mesmo, não sendo ovo, podemos optar pelo leite, pelo iogurte ou pelo queijo, idealmente magro, ok? Porque normalmente os nossos queijos não magros têm uma grande quantidade de gordura. Adicionalmente, deveríamos comer sempre uma fruta fresca, porque é daqui que nós vamos buscar as nossas vitaminas, os minerais e a fibra que o nosso organismo precisa. O que é que deveriam evitar? Açúcares refinados, isto assim, de exemplo que muitas vezes me dizem nas minhas consultas, madalenas, bolicaus, pães de leite, todas aquelas coisas que vêm embaladas, portanto têm tudo açúcares de má qualidade, como tem o pão rico, por exemplo, o pão Bimbo. Cereais de pequeno almoço industrializados, portanto, cuidado, porque a maior parte deles tem efetivamente uma grande quantidade de açúcar. Pães e bolos muito processados, portanto, tudo aquilo que é muito processado deve ser evitado, ok? Como consequência da não toma deste pequeno almoço, o que é que nós temos? Temos uma pior concentração, um pior rendimento escolar, porque efetivamente vocês têm estas necessidades do ponto de vista energético e o organismo vai ter que ir buscar a algum lado. O facto de fazer um pequeno almoço também equilibrado vai ajudar a regular o apetite ao longo do dia, para evitar aquela sensação de estar sempre cheio de fome e depois normalmente quando temos fome a vontade de comer não é propriamente ir buscar uma banana, é ir buscar qualquer coisa extremamente rica em açúcar e pronto, efetivamente esta contribuição para a alimentação equilibrada ao longo do dia é mais uma das dos aspectos positivos da toma do pequeno almoço.
2: Sabemos que a nossa alimentação deve ser saudável e equilibrada. Isso implica eliminarmos alguns alimentos, como por exemplo fritos ou fast food, como devem ser as nossas refeições para serem equilibradas.
0: Pronto, efetivamente, vamos lá ver, não quer dizer que um dia não se possa comer alguma coisa ou ir

0: ou um McDonald's ou qualquer coisa que seja frita, mas na generalidade uma refeição equilibrada deve conter sempre legumes e hortícolas, que devem ocupar idealmente metade do prato. Portanto, se falarmos aqui em refeições principais, imaginem um prato, metade do vosso prato deve conter alface, tomate, brócolos, tudo o que são legumes, vegetais, aquilo que gostarem. Se não gostarem de uma grande variedade, tentar apostar efetivamente naquilo que mais gostam. Depois, um quarto do prato deve conter alimentos ricos em hidratos de carbono complexos. Estes são aqueles que vos vão dar a energia que vocês precisam ao longo do dia, mas vocês não precisam de comer um prato inteiro cheio de arroz ou de massa. Portanto, um quarto do prato, por norma, é suficiente. Arroz, massa, batata, as leguminosas aqui também assumem um papel muito importante e nós na nossa gastronomia local até é bastante utilizado. Portanto, as leguminosas, o grão, o feijão, tudo isso podemos comer e devemos. E depois, o outro quarto do prato deve conter uma fonte de proteína, idealmente uma fonte de proteína magra. Não quer dizer que de vez em quando não se possa comer uma carne de porco ou uma carne de vitela, uma carne de vaca, mas idealmente devemos optar por aquelas que têm um menor teor de gordura diariamente. Adicionalmente a isto, também devemos ter nesta composição o aporte de uma gordura saudável, como é por exemplo o azeite, que nós utilizamos para temperar as saladas, temperar os legumes, também sem grande não estamos a falar aqui de meio litro de azeite, portanto uma colher de sopa de azeite, um fio de azeite, como nós costumamos dizer. Outra fonte deste tipo de gorduras, também temos os frutos secos, as sementes ou mesmo o abacate. Para além disto, é importante que nas refeições e idealmente durante todo o dia, evitem sumos, refrigerantes, todas as bebidas açucaradas, mesmo que não tenham açúcar, aquelas que têm adoçante não vos aportam nada de positivo, portanto preferir sempre a água como bebida principal, ok? Portanto, resumidamente, preferir alimentos frescos e pouco processados, evitar o excesso de sal, açúcar e gordura saturada e assumirmos estas porções de que tivemos a falar como sendo as desejáveis.
1: Quando não temos cuidado com o que comemos e exageramos, por exemplo, nos fritos, nos doces ou no sal, ou então não comemos legumes nem fruta, que problemas de saúde podem surgir nesses hábitos?
0: Efetivamente, as consequências da má alimentação são hoje muito conhecidas, porque como nós falámos logo no início, nós temos uma grande prevalência de excesso de peso na nossa população. Não só na população adulta, mas cada vez mais os números nos mostram que dentro da vossa faixa etária os jovens começam a ter valores que nos preocupam de peso e que atrás disso traz uma série de potenciais problemas de saúde. Okay? Portanto, não é que eu tenho um jovem que tem 15 anos e que pesa 80 quilos, tem 1,60m, porque também é importante percebermos aqui a altura, percebo que está acima do peso. Certo, não quer dizer que ele para a semana vá desenvolver diabetes, mas a probabilidade de manter-se esta composição corporal é que se calhar aos 25, aos 30, aos 35 anos venha a desenvolver diabetes. Portanto, a consequência é efetivamente o aumento de peso e a obesidade, não é? Portanto, uma alimentação rica em gorduras saturadas, com um excesso calórico, vai promover uma acumulação da gordura corporal. E este excesso de peso está diretamente relacionado com as doenças crónicas. Temos a diabetes, como já vos falei, doenças cardiovasculares, que é uma grande preocupação também que nós temos na nossa população mais velha. Por outro lado, temos os déficits nutricionais, porque efetivamente não comer legumes nem fruta significa não obter as vitaminas, os minerais e as fibras que são essenciais ao bom funcionamento do nosso organismo, e que depois também temos aqui o surgimento de alguns problemas de saúde associados, cansaço, a fadiga, problemas digestivos, a questão do sistema imunitário também está muito ligada a estes aportes de vitaminas. Todos vocês já ouviram todos os slogans que surgem nestas alturas do consumo da vitamina C, para não ficarem constipados, para evitar uma série de doenças nesse sentido. Portanto, outros problemas que daí podem advir, portanto, o excesso de açúcar também nos preocupa pelo maior risco de incidência da cárie dentária, e o que também, quem come muito açúcar tem sempre vontade de comer mais açúcar, e isto é realmente um ciclo vicioso. O açúcar tem uma capacidade aditiva, por isso é que é importante controlar aquilo que se consome.

0: vocês, na vossa idade, uma alimentação desequilibrada pode ter um impacto ainda mais significativo, porque vocês estão numa fase de crescimento e desenvolvimento acelerado. Portanto, o excesso, ou seja por excesso, seja por defeito, o consumo de um determinado tipo de alimentos pode vos causar e pode ter em vocês um impacto negativo, não agora, ou não só agora, porque a pouco e pouco estas questões vão se desenvolvendo, mas vai impactar com certeza no vosso futuro.
1: Doutora Júlia, muito obrigada pela sua colaboração. As respostas foram muito esclarecedoras. É muito importante que as pessoas, principalmente os jovens, percebam como é importante fazermos as escolhas acertadas quando decidimos o que comer, para podermos ser pessoas bem dispostas, concentradas, enfim, para sermos saudáveis.
2: Ficamos por aqui, temos de terminar, mas antes marcamos outro encontro para a próxima quarta pelos 12:30. Até lá.
1: Cuidem-se, cuidem um dos outros e cuidem da vossa alimentação.
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5: Muito boa tarde. Para já vamos então à previsão do estado do tempo para esta quarta-feira, 19 de agosto. E segundo o Instituto Português do Mar e da Atmosfera, para hoje céu em geral pouco nublado, aumento temporário de nubosidade no interior norte e centro durante a tarde, vento fraco a moderado e tempo de descida das temperaturas. Máximas de 25 graus para o Porto, Castelo Branco 33, Santarém também com 33, Lisboa 30, 32 para Évora e Beja, Faro 26, Porto Alegre conta hoje com uma máxima de 31 graus. 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
5: Passa um minuto desde hoje, já sabe que a partir deste momento o telefone está ao seu interdispor, 245-300-556, aproveite para ligar agora, até às 3, são os discos pedidos por telefone, até já.
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5: Para todos, mais uma vez, muito boa tarde. Bem-vindos a mais uma edição das Tardes DRP. Já a seguir, vamos ter discos pedidos por telefone.
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5: 2 horas, praticamente 6 minutos. Vamos já seguir para a primeira participação que está em linha neste momento. Boa tarde.
7: Boa tarde, São.
5: Olá, boa tarde. Eu estou a falar com...
7: a Amália dos Tremores.
5: E como é que está a Amália? Está bem disposta?
7: Bem disposta, graças a Deus e a São.
5: Também bem disposta. Muito obrigada. Amália, vamos à frase.
7: Rotunda Alegre, o seu parceiro de confiança na Zona Industrial de Porto Alegre.
5: Ora, está aí. Vamos ouvir o quê?
7: Vamos ouvir o Sol do Terrão, onde estás, ao Linho da Rosa.
5: E é para dedicar?
7: É para dedicar com um beijinho de parabéns ao meu neto Fábio, que faz 2 anos.
5: Então, parabéns.
7: Muito obrigada. Muitos parabéns para ele, que faça muitos na nossa companhia, na companhia dos amigos, e que tenha um dia muito feliz. Se mais alguém fizer anos, fica o meu beijinho de parabéns. E agora vai com um beijinho para o Ricardo Taxista, para a Isabelinha, para a Sónia Ricardo, para o José Carrilho, para a Paula dos Tremores, para o Adelino Batista, para o Fernando Bragança, para a Maria José Granja, à família Margarito, com um beijinho para o João, para o professor Ribeirinho de Ali, para o António Clarel, para o Justino, para o Alcides, para a Ana Gouveia, para o João Miranda e para a Lisete Flores. E vai para todo o resto da minha lista, para todos os amigos que estejam na escuta, para toda a equipa da Rádio Porto Alegre, para si e para a sua família, um grande beijinho. O resto é um bom dia.

0: Eu trabalho e até amanhã, se Deus quiser.
1: Muito obrigada, tudo a correr bem consigo. Volto sempre, um ótimo dia. Até amanhã, então.
0: Obrigada.
1: Adeus, Amália. Temos o grupo Sol do Torrão com o tema Onde Estás, ó Linda Rosa. O telefone já está disponível. Aproveite para ligar agora.

0: Passagem do Grupo Sol do Terrão. 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Boa tarde.
1: Boa tarde.
0: Então, olá, boa tarde. Eu estou a falar com...
1: É o Sr. Luís Marques da Alter do Chão.
0: E como é que está o Luís? Está bem disposto?
1: Sempre bem disposto a esta hora ver estas músicas maravilhosas, é sempre uma alegria.
0: Aqui há sempre muita variedade de música, sem dúvida.
1: Exatamente.
0: Muito bem, Luís, vamos à frase.
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0: E vamos então ouvir o quê?
1: Luís Capão, saudades minhas.
0: Predicar.
1: Olha, é para as mesmas pessoas, para a comenda... E para o Monte da Pedra e para a Gracinda de Castelo de Vide e para todos aqueles que gostem a esta hora de ouvir a música como deve ser.
0: Sim, senhores, muito obrigada. Tudo a correr bem consigo e volto sempre. Muito obrigada por estar aí.
1: Obrigado, até amanhã. Obrigado.
0: Muito obrigada. Temos então o Luís Capão a seguir, é o que vamos ouvir. E o telefone 245-300-556. Aproveite, é a sua vez de ligar.

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1: 2:16, mais uma participação que está em linha. Ora viva, boa tarde.
2: Boa tarde, Sonete.
1: Olá, boa tarde. Eu estou a falar com...
2: Com o Pedro Miguel da Comenda.
1: Como é que está o Pedro? Está bem disposto?
2: Estou bem disposto, eu sou também.
1: Também bem disposto, obrigada.
2: Isso é que é preciso.
1: Muito bem, Pedro, vamos à frase comercial.
2: Vamos. Rotunda Alegre, o seu parceiro de confiança na Zona Industrial em Porto Alegre.
1: E vamos então ouvir o quê?
2: O Tony Carreira é destino.
1: Para dedicar, então.
2: Para dedicar para a minha senhora Angélica, para o Sr. Joaquim Dias de Gavião, para a Rosa Silva e Sra. Maria de António Leal de Comenda, Sr. Luciano de Torres Vargas, para a Sra. Gracinda de Margaride, gosto muito de ouvir essa senhora, tudo bom para ela e para os familiares, para os meus primos Francisco Rosa, Fernanda Rosa, para a Sra. Lisete Flores, para a Sra. Ana Gouveia e Sra. Maria de Noel Gouveia, Sra. Francelina, Cristina Teles, Paulo Teles, Manuel Carrilho, tudo muito a pedra. Para o meu amigo Fernando Bergancinha, com um grande abraço. Para o Paulo João de Valhasques, para o Sr. Julieta e Sr. Marido João Maria de Benavila, para o Sr. Amélio Tomé e seu colega Joaquim na Escrameia. Precisão, muito boa tarde, muito gosto de ouvi-la e até uma próxima.
3: E um grande beijinho,
1: Sandra. Agora assustei-me. Um beijinho também para si. Muito obrigada. Tudo a correr bem convosco.
2: Obrigada.
1: Deus.
2: Igualmente.
1: Ora bem, temos Tony Carreira e um White Destino, é o que vamos ouvir.

0: Tony Carreira com o tema Ai Destino. Vamos para mais uma participação que está em linha. Muito boa tarde.
1: Olá, boa tarde, Sal.
0: Olá, eu estou a falar com quem?
1: É a Gracinda Margarida, que fala da Serra Porto Alegre.
0: E como é que está a Gracinda? Está bem disposta?
1: Estou bem disposta, Sal. Muito obrigada. E
0: a ótimo, também bem disposta. Muito obrigada.
1: Sim,
0: Gracinda, vamos agora até à Rotunda Alegre?
1: Vamos sim, Rotunda Alegre, o seu parceiro de confiança na zona industrial de Porto Alegre.
0: Ora, aí está. E vamos ouvir o quê?
1: Vamos ouvir Foi Deus na voz de Amália Rodrigues.
0: E é para dedicar?
1: Sim, vou dedicar a todo o auditório Rádio Porto Alegre. Estejam todos o melhor possível. Com especial atenção aí para o Sr. Pedro Miguel.

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1: Gostei de o ver numa foto no Facebook.
0: Sim, por acaso
1: gostei.
0: Por acaso, ouvi,
1: gostei muito de o ver. Um beijinho para a Helena. É, e já agora também para a Joaquina Jocó também, que a aproveitar também, claro.
0: Então pronto, então vá. Em vez de dois são quatro. E lá para o senhor António de Matos, a musiquinha, e que estejam todos o melhor possível. Certeza que é da minha e da sua parte, uma vez que está a dizer que gostou de o ver,
1: muito
0: é da
1: bem,
0: parte
1: sim.
0: de ambas, claro.
1: Claro.
0: E que estejam o melhor possível. Tudo bom para si, são. Obrigada por estar aí desse lado e até à próxima, se Deus quiser.
1: Muito obrigada a tudo, a correr bem consigo e até amanhã. Tudo bom. Deus, Gracinda, obrigada. Amália Rodrigues, e foi Deus, é o que vamos ouvir. E o telefone está disponível, aproveite para ligar.

0: Amália, nome de fado, e o fado foi Deus. Vamos para mais uma participação antes do próximo intervalo. Muito boa tarde.
1: Boa tarde, São.
0: Olá, boa tarde. Eu estou a falar com...
1: Alisete Flores da Comenda.
0: E como é que está ali?

0: Izete está bem disposta?
1: Bem disposta. Tenho andado assim um bocadinho embaixo, mas agora estou bem disposta, graças a Deus.
0: Oh, que maravilha. Muito bem, Lisete, e agora vamos ter que ir à frase.
1: À frase. Retunda alegre, o seu parecer de confiança não foi industrial de Porto Alegre.
0: Sim, senhor. Sim. Na zona industrial de Porto Alegre. Sim, vamos ouvir o quê?
1: Vamos ouvir a Marisa na chuva.
0: Para dedicar, Lisete.
1: A dedicar hoje para a minha família, para a minha filha, para o meu Jerico, uma família com que ela está, meus primos aí de Porto Alegre. E agora para a dona Gracinha, um beijinho muito grande, que adoro essa senhora e eu fado que me foi chorar. Aqui para a comenda, para a Rosa Silva, para o marido, para a Angélica, para o marido, para o Pedro, para a Andrelina, para o marido dela, para a dona Amália de Estremoz, para o senhor Luís de Alter de Chão, para a minha amiga do Gazião, para o Zé Agostinho, grande amiga, para a dona... Ai, não vou ver aquela senhora. Uhum. Ah, para a dona Andrelina, que já há muito tempo não ouço, mas é um fadinho para ela. E eu escolho, sempre esqueci de mais de alguém, que me desculpe, mas eu acho que mal. E para si, um beijinho grande, e para todos aí na rádio, para aquela menina, e para o senhor Rui, e para o senhor César, e para todos. Um beijinho grande, e para cada dona Gracinda, um beijinho grande, dona senhora, obrigado pelo fado. E até amanhã, se Deus quiser.
0: Tudo correu bem consigo, volte sempre.
1: Obrigada.
0: Deus, Lisete, obrigada por estar aí. Temos Marisa com chuva, logo a seguir teremos intervalo, mas o telefone já está novamente ao seu dispor, por isso não deixe de ligar o 245-300-556, são 12h29, até já.

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4: Estamos agora a 19 minutos e meio das 3. Estamos com discos pedidos por telefone. 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Vamos trazer à antena mais uma participação que está em linha. Boa tarde.
5: Boa tarde, João.
4: Olá, boa tarde. Eu estou a falar com...
5: Gracinda Castelo de Vito.
4: Como é que está, Gracinda? Bem disposta?
5: Sim, bem disposta. Eu ouvi... Eu estou a ouvir a Rádio Portaleira, que estou sempre bem disposta.
4: Ah, muito obrigada. É tão bom saber isso.
5: É,
4: muito...
5: gosto muito de ouvir a Rádio Portaleira.
4: Ora, que maravilha. Sei... Muito bem. Ainda bem que é assim. Gracinda. É... Sim, e a frase agora, como é que é? A Rotunda Alegre.
5: A Rotunda Alegre, sempre a ser de confiança na Rádio Portaleira.
4: Sim, senhor. Vamos ouvir então o quê?
5: Águeda.
4: Eu expliquei um dos últimos temas, silêncio não é amor. Às vezes até é. Muito bem.
5: E é?
4: Silêncio, por vezes, é amor, não é?
5: Sim, sim.
4: O silêncio diz tudo. Diz mais do que mil e uma palavras. Muito bem. Gracinda, é para dedicar?
5: É para todos. Quem fez anos, muitos parabéns e tudo bom para a Rádio Portaleira, até amanhã para todos.
4: Muito obrigada. Tudo a correr bem consigo e volto sempre. Um ótimo dia também.
5: Tá bem. Igualmente para vocês todos.
4: Beijinho, então. Ficamos com Agatha e Silêncio Não É Amor. E a seguir, mais um intervalo, mas o telefone já está disponível. Aproveite, é a sua vez de ligar.

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3: Estamos agora a 9 minutos das 3, provavelmente será a última participação. Boa tarde.
4: Boa tarde, Dona Sol.
3: Olá, boa tarde. Eu estou a falar com quem?
4: Fala o Fernando Bragança.
3: E como é que está?
4: Da Malásia.
3: E como é que está o Fernando? Está bem disposto?
4: Eu cada vez estou mais novo, Dona Sol.
3: Ora, é bom saber isso, ainda bem. Muito bem, Fernando, vamos à frase ou não? Tem de ser.
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3: Ora, aí está. E vamos ouvir o quê? Isabel Pantoja. Uhum. E é para dedicar?
4: Dedicar à senhora Teresa Agostinho, e desculpe que não fui capaz de dizer o nome dela, mas estou grato.
3: Mas ela percebeu logo.
4: Teresa Agostinho e Jefinha Dias do Gavião, e a Dona Manuela das Moriscas, Pedro Miguel e sua esposa e o Alexandre Família. E a amada dos irmãos, parabéns ao netinho, faz 40 e 10 anos.
3: 40 e 10, certo.
4: E a Amália, a Melita Tomé, de aqui na Esquermeia, a da Serra Porto Alegre, que era filha da Margarida Garcia, que já ouvide, e a restante família, e para outra vez, há mais.
3: Sim, senhor.
4: Um abracinho a todos e um beijinho.
3: Muito obrigada, Fernando. Tudo correr bem consigo e volte sempre.
4: Igual,
3: tudo bom para si.
4: Para os seus todos.
3: Muito obrigada.
4: Ai, pai, faço hoje aqui na Jacó.
3: Uhum. Muito obrigada, tudo bom, até amanhã.
4: Até à próxima.
3: Deus, boa tarde.
4: Adeus.
3: Ora bem, fechamos os discos de hoje com Isabel Pantoja. A seguir as notícias e eu volto depois, trago as tardes de RP com muita música até às 6. Na próxima hora, a não perder mais um Pulsar Económico com o Rui Anacleto. Até já.

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5: O principal líder de uma organização criminosa transnacional dedicada ao tráfico de estupefacientes foi detido pela GNR no dia 13 de agosto, no distrito de Porto Alegre, após cerca de 13 meses em fuga. A operação foi conduzida pelo Grupo de Intervenção de Operações Especiais da Unidade de Intervenção no seguimento de uma investigação complexa desenvolvida ao longo de mais de 3 anos em estreita cooperação com a Guarda Civil de Espanha. A detenção agora realizada está diretamente ligada à mega operação que a 11 de julho de 2025 desmantelou a estrutura logística da organização criminosa. Nessa ação foram detidas 49 pessoas e apreendidas mais de 7 toneladas de produto estupefaciente, 11 armas de fogo e 18 embarcações de alta velocidade, elementos essenciais para o funcionamento das redes de narcotráfico internacional com ramificações em Portugal e Espanha. O suspeito detido era considerado um dos elementos centrais na coordenação, organização e implementação das redes criminosas, desempenhando um papel decisivo na articulação das operações de tráfico. Após ser capturado, foi presente ao Tribunal Judicial, que lhe aplicou a medida de coação de prisão preventiva. O homem de 32 anos que atacou a própria avó de 88 anos em Monte Claro, no concelho de Nisa, foi colocado em prisão preventiva após ser presente a primeiro interrogatório judicial. O suspeito está indiciado por homicídio qualificado na forma tentada e ficou ainda proibido de contactar a vítima por qualquer meio. O ataque terá ocorrido durante a noite de domingo, depois de a idosa ter recusado dar dinheiro ao neto, algo que, segundo vizinhos, já acontecia com frequência. Em retaliação, o homem entrou no quarto onde a avó dormia, agrediu-a e esfaqueou-a com uma faca de serrilha. Apesar das lesões graves, a vítima conseguiu pedir ajuda. Moradores citados pela TVI relataram que a idosa vivia com o receio do neto, chegando a esconder pequenas quantias de dinheiro. Há também quem afirme que o suspeito poderá ter tentado forçar a avó a atos sexuais, mas a Guarda Nacional Republicana esclareceu que essa informação ainda

0: não está confirmada e permanece sob investigação. O homem foi detido pela GNR, que o encontrou bastante alterado no local. Depois de ouvido pelo juiz, ficou a aguardar o desenrolar do processo em prisão preventiva. Já a vítima foi estabilizada e transportada para o Hospital de Porto Alegre, onde permanece em observação devido à gravidade dos ferimentos. A Junta da Extremadura vai reunir-se com o Ministério das Infraestruturas de Portugal, encontro no qual espera obter esclarecimentos sobre o estado das obras da ponte transfronteiriça sobre o Rio Sever, que ligará Cedilho, em Espanha, a Montalvão, no concelho de Nisa, e que permanecem suspensas devido a questões ambientais. A confirmação foi dada pelo Conselheiro de Infraestruturas, Transportes e Habitação da Junta da Extremadura, Francisco José Ramírez, durante uma visita a Cedilho para analisar a situação do Parque Público de Habitação, Diniz Bilro.
1: Segundo a rádio espanhola Onda Cero, Ramírez adiantou que a ponte Cedilho será um dos temas centrais da reunião, agendada para 2 de setembro, e recordou que o projeto está inscrito no orçamento deste ano, com verba suficiente para executar a parte da obra em território espanhol, da responsabilidade da Junta. O responsável sublinhou, contudo, que o governo português tem de dissipar a incógnita e clarificar como pretende financiar a obra, que prazos prevê e que a execução está disposto a assumir no período que considera adequado. A construção da ponte internacional sobre o rio Sever, que deverá ligar Cedilho, na Extremadura, a Montalvão, em Nisa, no Alto Alentejo, é um projeto antigo da Raia que, apesar de acordado ao mais alto nível entre Portugal e Espanha, continua sem avançar no terreno devido a entraves ambientais. A ligação direta entre as duas localidades é reivindicada há décadas pelas populações dos dois lados da fronteira, que hoje são obrigadas a percorrer mais de 80 km para atravessar o rio. O projeto ganha um novo impulso na 25ª Cimeira Ibérica, realizada em Faro em outubro de 2024, quando os dois governos assinaram o compromisso para a construção da infraestrutura. O acordo entrou em vigor em junho de 2025 e definiu que Portugal ficaria responsável pela elaboração do projeto, adjudicação e execução da obra, bem como pelo financiamento integral da ponte, ficando a manutenção futura dividida entre os dois países. A empreitada foi consignada a 29 de dezembro de 2025, com investimento de 19,5 milhões de euros, financiado pelo Plano de Recuperação e Resiliência. Além da ponte, o projeto inclui a requalificação de cerca de 9 km da Estrada Municipal 1139, no lado português. Contudo, o processo ficou bloqueado por questões ambientais. A obra implica o abate de mais de uma centena de sobreiros e várias centenas de azinheiras, espécies protegidas, o que obrigou à declaração de utilidade pública e à definição de medidas de compensação.
0: Recorde-se que a Agência Portuguesa do Ambiente ainda não emitiu todas as autorizações necessárias, mantendo a construção da ponte suspensa e levantando receios de perda de financiamento europeu. O Festival do Crato, que decorre de 26 a 29 de agosto, chega à edição de 2026 com a ambição de se manter entre os maiores eventos de música do país, posição que, segundo o Presidente da Câmara, Joaquim Diogo, já está consolidada entre os 5 ou 6 festivais de referência em Portugal. Em entrevista à Rádio Porto Alegre, Joaquim Diogo disse que o município quer reforçar a internacionalização do festival, atrair mais marcas e apresentar um cartaz capaz de equilibrar artistas consagrados com novas apostas, mantendo a identidade que tem marcado o crescimento do certame.
2: A organização do Festival do Crato quer, de alguma forma, manter aqui um objetivo de internacionalização do festival, também um objetivo de tornar este festival cada vez mais atrativo para as marcas, e portanto tem muito este enquadramento de alguma forma termos um cartaz equilibrado entre alguns artistas que apareceram recentemente, alguns artistas consagrados, e fazer nesta dinâmica toda um festival muito atrativo comercialmente e também para aquilo que são os gostos do público.
0: Quanto ao público, Joaquim Diogo explica que o festival mantém a estratégia de equilíbrio entre gerações, ou seja, 2 dias dedicados a quem acompanha o evento há décadas e outros 2

0: focados nas novidades e no público jovem. Este ano volta também a existir um dia extra, a 25 de agosto, com um concerto com a banda Gypsy Kings, pensado para famílias e com propostas que abrangem crianças, pais e avós.
1: O Prato tem uma característica de tem que ter sempre algumas bandas para um patamar de festivaleiros ou de anteriores festivaleiros, ou seja, pessoas que estiveram no Crato há 10, há 20 anos, há 30, e que mantêm esta ligação ao Crato, e portanto nós temos que acompanhar isso em termos de gosto musical, e isso há sempre dois dias mais dedicados a esse tipo, e depois temos dois dias mais dedicados às novidades e ao público jovem, sendo que mantemos um equilíbrio muito forte nisso, tentando ir sempre buscar um grande artista internacional e um melhor artista português neste panorama, ou num ano em que diz respeito, e a mesma coisa relativamente aos outros dias.
0: A Feira de Artesanato e Gastronomia, coração histórico do evento, celebra este ano a 40ª edição. O espaço de acesso gratuito reúne mais de 30 expositores de artesanato e outros tantos de gastronomia, privilegiando o trabalho ao vivo e a qualidade dos produtores. Este ano, a entrada da feira recria a varanda do Grão Prior, numa estrutura de grande escala preparada pelos trabalhadores do município. A inauguração traz ainda uma novidade ligada ao tradicional doce teclameco, reforçando a ligação à doçaria e às tradições locais.
1: Para a artesanato e gastronomia é de facto um espaço de acesso gratuito, onde as pessoas podem provar o melhor da nossa gastronomia alentejana e também poderem de alguma forma usufruir daquilo que é esta arte de artesanato e de serviços que de facto o Alto Alentejo tem para mostrar. Nós temos cerca de mais de 30 expositores em cada lado, seja de artesanato, seja de gastronomia. Há muita diversidade naquilo que é a nossa oferta e nós tentamos apostar sempre na qualidade de quem nos visita e no trabalho ao vivo. Premiamos quem trabalha ao vivo na Feira de Artesanato e Gastronomia, isentando-os até, se estiverem registados como artesãos, do pagamento do valor para estarem na Feira de Artesanato e Gastronomia. Vamos ter uma zona privilegiada de show cooking e de artesanato ao vivo, logo na entrada da Feira de Artesanato e Gastronomia, dizer que são 40 edições. A primeira foi em 1984, teve dois anos de interregno na Covid-19 e que é com muita, e estamos a preparar tudo com muita alegria para receber todos aqueles que nos visitem, recriando este ano uma entrada histórica que era feita pelos nossos trabalhadores e que voltou a ser feita pelos trabalhadores do município. Uma entrada que recria um monumento histórico ou um sítio histórico. Este ano privilegiamos a varanda do Grão Prior como sítio, a entrada oficial do festival. Vocês vão poder ver que é de facto uma recriação imponente, quase à escala real, na entrada da Feira de Artesanato e Gastronomia, a entrada principal da Feira de Artesanato e Gastronomia.
0: Ora, além do dia extra 25 de agosto, entre os dias 26 e 29 de agosto, nomes como Bispo, Slow G, Dub Inc, Vaik, Papillon, Soraya Ramos, Sara Correia, Delfins, Calema, Buba Espinho e Callum Scott sobem ao palco principal do Festival do Crato. Porto Alegre vive esta quarta-feira uma descida clara das temperaturas face ao calor intenso de ontem, mas mantém ainda um dia quente e seco. Depois dos 36 graus de máxima registados na terça-feira, o termómetro estabiliza agora em valores mais moderados, com o IPMA a apontar para uma máxima de 31 graus. A partir de amanhã, quinta-feira, o distrito deverá sentir uma descida mais evidente das máximas, que ficam pelos 27 graus, num cenário de maior suavidade térmica e possibilidade de alguma nebulosidade dispersa. Sexta-feira segue a mesma linha, com temperaturas semelhantes, num dia marcado por céu pouco nublado e vento fraco. No sábado, o tempo mantém-se estável, com

0: Máximas de 27 graus e mínimas de 13 e apenas uma ligeira possibilidade de nubosidade ao longo do dia. Já no domingo, o IPMA aponta para uma descida das temperaturas com máxima prevista de 25 graus e probabilidade de precipitação a rondar os 49%, cenário que poderá traduzir-se em chuva fraca ou aguaceiros dispersos, sobretudo durante a tarde.
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2: Boa tarde na Rádio Porto Alegre, já a seguir. Vamos continuar com a música nas tardes da ERP. Tenha uma ótima quarta-feira.
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2: E segundo o Instituto Português do Mar e da Atmosfera, temos uma quarta-feira 19 de agosto com céu em geral pouco nublado, aumento temporário da nubosidade no interior norte e centro durante a tarde, vento fraco a moderado e temos também descida das temperaturas, 31 graus de máxima em Porto Alegre. 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
2: São 3 horas 20 minutos e meio, temos muita música até bem perto das 6 e daqui a pouco iremos ter também mais uma edição do Pulsar Económico com o Rui Anacleto. Quanto aos destaques para hoje, 74% dos pensionistas recebem valores abaixo do salário mínimo. Vestuário e calçado já não fazem parte do top 10 dos bens mais exportados por Portugal. 7 em cada 10 portugueses têm mais do que uma conta bancária. Alemanha aposta nos reformados para compensar falta de trabalhadores. Postos de abastecimento associados a hipermercados duplicaram em 16 anos.
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2: O Pulsar Económico, daqui a pouco com o Rui Anacleto, para já temos música, vamos abrir com os Calema e Chuva de Amor.

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1: 74% dos pensionistas recebem valores abaixo do salário mínimo. É o destaque desta edição do Pulsar Económico.

Cerca de 74% dos pensionistas de velhice da Segurança Social, mais de 1 milhão e 600 mil pessoas, e sensivelmente 90% dos beneficiários de pensões de invalidez recebiam menos de 870 euros mensais em 2025, o equivalente ao salário mínimo nacional desse ano. Embora o número total de reformados por velhice tenha alcançado o máximo histórico de 2.165.034 pessoas, os rendimentos oferidos mantêm-se reduzidos. Em 2024, a pensão média era de 645 euros, com metade dos pensionistas a receber menos de 462 euros, enquanto o valor da pensão mínima de velhice e invalidez fixou-se nos 331,80 euros em 2025. Esta realidade consolida os idosos como um dos grupos mais vulneráveis à pobreza em Portugal, considerando que o limiar de pobreza estava fixado no ano passado nos 723 euros. A divergência explica-se pelo facto do salário mínimo subir anualmente por decisão política, enquanto as pensões são calculadas por fórmulas associadas à carreira contributiva, levando à atribuição de apoios como o complemento solidário para idosos, pago 12 meses por ano, para garantir um rendimento mínimo mensal que em 2025 era de 630 euros. Entre os triênios de 2014-2016 e 2023-2025, as exportações portuguesas de bens cresceram 59%, impulsionadas por uma transição progressiva para setores de maior valor acrescentado, apesar do domínio continuado dos automóveis, máquinas e combustíveis. As grandes novidades no top 10 foram os produtos farmacêuticos, com as vendas a quadruplicarem, subindo do 15º para o 5º lugar, com forte destino para a Alemanha e os Estados Unidos, e os instrumentos de medição, controlo e precisão, alavancados pelos indicadores de velocidade para automóveis, que saltaram da 21ª para a 10ª posição. Registaram-se também subidas expressivas no setor das gorduras e óleos, sobretudo azeite, e na produção de fruta. Em contrapartida, as indústrias tradicionais perderam relevância no ranking, sendo o calçado o caso mais crítico, ao registar uma quebra de 5,1% nas

contratações e a cair do top 10 para a 12ª posição, enquanto o vestuário de malha e de outros tecidos também recuou em relevância. Segundo peritos do setor, estas perdas decorrem da intensa concorrência asiática e de alterações estruturais na procura, o que obriga a um esforço de reestruturação interna destas fileiras, ao mesmo tempo que a economia ganha fôlego através de setores mais sofisticados e do crescimento da metalurgia e metalomecânica. Um estudo recente promovido pela Nickel, em parceria com a Data.ie, revela que cerca de 70% dos portugueses inquiridos possuem duas ou mais contas bancárias, com maior incidência no Algarve e no Alentejo. A principal motivação reside na criação de contas dedicadas à poupança e ao investimento, seguida da separação para gerir as despesas do dia-a-dia. Adicionalmente, o crescimento do comércio eletrónico surge como um impulsionador, com 26% dos auscultados a afirmar já ter recorrido a uma segunda conta por causa das compras online e 31% a admitirem essa possibilidade. Entre os inquiridos que têm apenas uma conta, 46% consideram abrir uma segunda a médio prazo, destacando-se o facto de 84% destes ponderarem uma opção digital, um crescimento de 24 pontos percentuais face ao ano anterior. Para combater a escassez de mão de obra jovem decorrente do envelhecimento populacional, o governo alemão aprovou o plano de pensão ativa inserido no pacote Outono de Reformas. A iniciativa permite aos reformados oferecerem até 2 mil euros mensais de rendimento de trabalho adicional, totalmente isentos de impostos, mantendo-se, contudo, o desconto das contribuições sociais, com o objetivo de reter conhecimento nas empresas e elevar a taxa de emprego. Inspirada numa experiência bem-sucedida da Grécia, a medida procura incentivar a permanência no mercado laboral, sem alterar a idade legal de aposentação aos 67 anos, nem eliminar os benefícios de quem opta pela reforma antecipada. O custo anual da isenção fiscal está estimado pelo governo alemão em 890 milhões de euros, embora o Instituto IW preveja um valor próximo de 1.400 milhões de euros para cerca de 168 mil potenciais beneficiários. Apesar da perda de receita inicial, estima-se impactos económicos positivos a médio prazo, através do aumento da atividade e das contribuições, além de um efeito de valorização social dos mais velhos. A estratégia visa ainda combater fragilidades estruturais do mercado de trabalho alemão, como as baixas horas médias trabalhadas e a elevada expressão do trabalho a tempo parcial, que abrange 30% da força laboral. O número de postos de abastecimento ligados a hipermercados quase duplicou entre 2010 e 2026, ao passar de 167 para 317 instalações e superando a taxa de crescimento da rede global, que registou uma expansão de cerca de 30%. De acordo com um estudo da ERSE, estes postos de baixo custo, localizados junto às superfícies comerciais para atrair clientes, têm permitido aos consumidores poupar em média entre 12 a 14 cêntimos por litro de gasóleo ou gasolina, em comparação com as petrolíferas tradicionais, num contexto marcado pelo agravamento dos preços do combustível devido à instabilidade internacional. No primeiro semestre de 2026, a rede nacional somava 3.457 instalações, evidenciando uma perda de peso global das petrolíferas Galp, Repsol, BP e Moeve, que recuou de cerca de 68% para 58% desde 2010. Apesar da redução da Moeve, verificou-se a expansão da BP e da Repsol, o forte crescimento da Prio, que passou de 3 postos em 2012 para 227 em 2026, e a entrada de redes automatizadas low cost, como a Petroprix e a Plan Energy, resultando numa estrutura de retalho mais fragmentada e marcada pela coexistência de diferentes modelos comerciais.

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5: Estamos agora a 15 minutos das 4. Temos a voz de Pedro Brunhosa e voamos em contramão. Logo a seguir aos comerciais, Paulo Gonço também, com o Espelho de Outra Água. Músicas também, claro, que marcaram gerações. E claro que vamos continuar com o melhor da música sempre na sua rádio até às 6. Boa tarde, tenha uma excelente quarta-feira.
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0: Alguns ou com o espelho de outra água, assim fechamos esta segunda hora das tardes da RP. A seguir temos as notícias, eu volto depois, trago mais
1: para
0: música.
1: Sempre.
0: Melhor música de sempre na sua rádio de Angeis. Boa tarde, até já. Numa

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5: O principal líder de uma organização criminosa transnacional dedicada ao tráfico de estupefacientes foi detido pela GNR no dia 13 de agosto no distrito de Porto Alegre, após cerca de 13 meses em fuga. A operação foi conduzida pelo Grupo de Intervenção de Operações Especiais da Unidade de Intervenção no seguimento de uma investigação complexa desenvolvida ao longo de mais de 3 anos em estreita cooperação com a Guarda Civil de Espanha. A detenção agora realizada está diretamente ligada à mega operação que a 11 de julho de 2025 desmantelou a estrutura logística da organização criminosa. Nessa ação foram detidas 49 pessoas e apreendidas mais de 7 toneladas de produto estupefaciente, 11 armas de fogo e 18 embarcações de alta velocidade, elementos essenciais para o funcionamento das redes de narcotráfico internacional com ramificações em Portugal e Espanha. O suspeito detido era considerado um dos elementos centrais na coordenação, organização e implementação das redes criminosas, desempenhando um papel decisivo na articulação das operações de tráfico. Após ser capturado, foi presente ao Tribunal Judicial, que lhe aplicou a medida de coação de prisão preventiva. O homem de 32 anos que atacou a própria avó de 88 anos em Monte Claro, no concelho de Nisa, foi colocado em prisão preventiva após ser presente a primeiro interrogatório judicial. O suspeito está indiciado por homicídio qualificado na forma tentada e ficou ainda proibido de contactar a vítima por qualquer meio. O ataque terá ocorrido durante a noite de domingo, depois de a idosa ter recusado dar dinheiro ao neto, algo que, segundo vizinhos, já acontecia com frequência. Em retaliação, o homem entrou no quarto onde a avó dormia, agrediu-a e esfaqueou-a com uma faca de serrilha. Apesar das lesões graves, a vítima conseguiu pedir ajuda. Moradores citados pela TVI relataram que a idosa vivia com o receio do neto, chegando a esconder pequenas quantias de dinheiro. Há também quem afirme que o suspeito poderá ter tentado forçar a avó a atos sexuais, mas a Guarda Nacional Republicana esclareceu que essa informação ainda não está confirmada e permanece sob investigação. O homem foi detido pela GNR, que o encontrou bastante alterado no local. Depois de ouvido pelo juiz, ficou a aguardar o desenrolar do processo em prisão preventiva. Já a vítima foi estabilizada e transportada para o Hospital de Porto Alegre, onde permanece em observação devido à gravidade dos ferimentos. A Junta da Extremadura vai reunir-se com o Ministério das Infraestruturas de Portugal, encontro no qual espera obter

0: O esclarecimento sobre o estado das obras da ponte transfronteiriça sobre o rio Sever, que ligará Cedilho, em Espanha, a Montalvão, no concelho de Niza, e que permanecem suspensas devido a questões ambientais. A confirmação foi dada pelo conselheiro de Infraestruturas, Transportes e Habitação da Junta de Extremadura, Francisco José Ramírez, durante uma visita a Cedilho para analisar a situação do Parque Público de Habitação, Dinis Bilro.
1: Segundo a rádio espanhola Onda Cero, Ramírez adiantou que a ponte Cedilho será um dos temas centrais da reunião, agendada para 2 de setembro, e recordou que o projeto está inscrito no orçamento deste ano, com verba suficiente para executar a parte da obra em território espanhol da responsabilidade da Junta. O responsável sublinhou, contudo, que o governo português tem de dissipar a incógnita e clarificar como pretende financiar a obra, que prazos prevê e que execução está disposto a assumir no período que considerar adequado. A construção da ponte internacional sobre o rio Sever, que deverá ligar Cedilho, na Extremadura, a Montalvão, em Niza, no Alto Alentejo, é um projeto antigo da Raia que, apesar de acordado ao mais alto nível entre Portugal e Espanha, continua sem avançar no terreno devido a entraves ambientais. A ligação direta entre as duas localidades é reivindicada há décadas pelas populações dos dois lados da fronteira, que hoje são obrigadas a percorrer mais de 80 km para atravessar o rio. O projeto ganha um novo impulso na 25ª Cimeira Ibérica, realizada em Faro, em outubro de 2024, quando os dois governos assinaram o compromisso para a construção da infraestrutura. O acordo entrou em vigor em junho de 2025 e definiu que Portugal ficaria responsável pela elaboração do projeto, adjudicação e execução da obra, bem como pelo financiamento integral da ponte, ficando a manutenção futura dividida entre os dois países. A empreitada foi consignada a 29 de dezembro de 2025, com investimento de 19,5 milhões de euros financiado pelo Plano de Recuperação e Resiliência. Além da ponte, o projeto inclui a requalificação de cerca de 9 km da Estrada Municipal 1139 no lado português. Contudo, o processo ficou bloqueado por questões ambientais. A obra implica o abate de mais de uma centena de sobreiros e várias centenas de azinheiras, espécies protegidas, o que obrigou à declaração de utilidade pública e à definição de medidas de compensação.
0: Recorde-se que a Agência Portuguesa do Ambiente ainda não emitiu todas as autorizações necessárias, mantendo a construção da ponte suspensa e levantando receios de perda de financiamento europeu. O Festival do Crato, que decorre de 26 a 29 de agosto, chega à edição de 2026 com a ambição de se manter entre os maiores eventos de música do país, posição que, segundo o Presidente da Câmara, Joaquim Diogo, já está consolidada entre os 5 ou 6 festivais de referência em Portugal. Em entrevista à Rádio Porto Alegre, Joaquim Diogo disse que o município quer reforçar a internacionalização do festival, atrair mais marcas e apresentar um cartaz capaz de equilibrar artistas consagrados com novas apostas, mantendo a identidade que tem marcado o crescimento do sertão.
2: A organização do Festival do Crato quer, de alguma forma, manter aqui um objetivo de internacionalização do festival, também um objetivo de tornar este festival cada vez mais atrativo para as marcas, e portanto tem muito este enquadramento de alguma forma termos um cartaz equilibrado entre alguns artistas que apareceram recentemente, alguns artistas consagrados, e fazer nesta dinâmica toda um festival muito atrativo comercialmente e também para aquilo que são os gostos do público.
0: Quanto ao público, Joaquim Diogo explica que o festival mantém a estratégia de equilíbrio entre gerações, ou seja, 2 dias dedicados a quem acompanha o evento há décadas e outros 2 focados nas novidades e no público jovem. Este ano volta também a existir um dia extra, a 25 de agosto, com um concerto com a banda Gypsy Kings, pensado para famílias e com propostas que abrangem crianças, pais e avós.
2: O Crato tem uma característica de tem que ter sempre algumas bandas para um patamar de festivaleiros ou de anteriores festivaleiros, ou seja, pessoas que estiveram no Crato há 10, há 20 anos, há 30, e que

0: tem esta ligação ao Crato e, portanto, nós temos que acompanhar isso em termos de gosto musical, e isso há sempre 2 dias mais dedicados a esse tipo, e depois temos 2 dias mais dedicados às novidades e ao público jovem, sendo que mantemos um equilíbrio muito forte nisso, tentando ir sempre buscar um grande artista internacional e um melhor artista português neste panorama ou num ano em que diz respeito, e a mesma coisa relativamente aos outros dias.
1: A Feira de Artesanato e Gastronomia, coração histórico do evento, celebra este ano a 40ª edição. O espaço de acesso gratuito reúne mais de 30 expositores de artesanato e outros tantos de gastronomia, privilegiando o trabalho ao vivo e a qualidade dos produtores. Este ano, a entrada da feira recria a varanda do Grão Prior, numa estrutura de grande escala preparada pelos trabalhadores do município. A inauguração traz ainda uma novidade ligada ao tradicional doce Tecla Meco, reforçando a ligação à doçaria e às tradições locais.
0: Para a artesanato e gastronomia é de facto um espaço de acesso gratuito, onde as pessoas podem provar o melhor da nossa gastronomia alentejana e também poderem de alguma forma usufruir daquilo que é esta arte de artesanato e de serviços que de facto o Alto Alentejo tem para mostrar. Nós temos cerca de mais de 70 expositores em cada lado, seja de artesanato, seja de gastronomia. Há muita diversidade naquilo que é a nossa oferta e nós tentamos apostar sempre na qualidade de quem nos visita e no trabalho ao vivo. Premiamos quem trabalha ao vivo na Feira de Artesanato e Gastronomia, isentando-os até, se estiverem registados como artesãos, do pagamento do valor para estarem na Feira de Artesanato e Gastronomia. Vamos ter uma zona privilegiada de show cooking e de artesanato ao vivo, logo na entrada da Feira de Artesanato e Gastronomia, dizer que são 40 edições. A primeira foi em 1984, teve 2 anos de interregno na Covid-19 e que é com muita, e estamos a preparar tudo com muita alegria para receber todos aqueles que nos visitem, recriando este ano uma entrada histórica que era feita pelos nossos trabalhadores e que voltou a ser feita pelos trabalhadores do município, uma entrada que recria um monumento histórico ou um sítio histórico. Este ano privilegiamos a varanda do Grão Prior como sítio, a entrada oficial do festival. Vocês vão poder ver que é de facto uma recriação imponente, quase à escala real, na entrada da Feira de Artesanato e Gastronomia, a entrada principal da Feira de Artesanato e Gastronomia.
1: Ora, além do dia extra 25 de agosto, entre os dias 26 e 29 de agosto, nomes como Bispo, Slow G, Dub Inc, Vike, Papillon, Soraya Ramos, Sara Correia, Delfins, Calema, Buba Espinho e Callum Scott sobem ao palco principal do Festival do Crato. Porto Alegre vive esta quarta-feira uma descida clara das temperaturas face ao calor intenso de ontem, mas mantém ainda um dia quente e seco. Depois dos 36 graus de máxima registados na terça-feira, o termómetro estabiliza agora em valores mais moderados, com o IPMA a apontar para uma máxima de 31 graus. A partir de amanhã, quinta-feira, o distrito deverá sentir uma descida mais evidente das máximas, que ficam pelos 27 graus, num cenário de maior suavidade térmica e possibilidade de alguma nebulosidade dispersa. Sexta-feira segue a mesma linha, com temperaturas semelhantes, num dia marcado por céu pouco nublado e vento fraco. No sábado, o tempo mantém-se estável, com máximas de 27 graus e mínimas de 13, e apenas uma ligeira possibilidade de nebulosidade ao longo do dia. Já no domingo, o IPMA aponta para uma descida das temperaturas, com máxima prevista de 25 graus e probabilidade de precipitação a rondar os 49%, cenário que poderá traduzir-se em chuva fraca ou aguaceiros dispersos, sobretudo durante a tarde.
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1: Boa tarde, já a seguir vamos então à previsão do estado do tempo para amanhã, quinta-feira.
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1: E segundo o Instituto Português do Mar e da Atmosfera, para amanhã, quinta-feira, 20 de agosto, espera-se períodos de céu nublado, períodos de chuva, aguaceiros fracos, podendo ser ocasionalmente acompanhados de trovoada, isto no interior norte e centro durante a tarde, vento fraco a moderado e temos novamente descida das temperaturas. Máximas para amanhã previstas, claro, 24 graus. Para o Porto, Castelo Branco 30, Santarém 29, 28 para Lisboa, Évora 31, Beja 29, Faro 27, Porto Alegre, amanhã espera uma máxima também de 27 graus, mínima de 15, vamos ter uma noite bem fresquinha. 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
1: 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Boa tarde.
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1: Canções, quando consigo, meu nome é Sou Neto, tenho uma excelente quarta-feira. 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

0: Fazer canções com o Miguel Araújo e a Rui Veloso. 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
0: 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Vamos em frente com mais música. Agora, em vez de Luís Represas, depois teremos também a Gir Carolina dos Andes e Diogo Pissarra. Boa tarde, são 4h28. Uma ótima tarde para si.

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4: Estamos então a fechar mais uma hora cheia de boa música. Estamos agora a 7 minutos das 5. É hora de recordar e viver. Estamos com Heróis do Mar e Paixão. Começamos já com os anos 80. Para continuar na próxima hora com o melhor da música, conto consigo. Até já.

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3: Boa tarde na Rádio Porto Alegre. Já a seguir, vamos então à previsão do estado do tempo para amanhã, quinta-feira.
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3: E segundo o Instituto Português do Mar e da Atmosfera, para amanhã, quinta-feira, 20 de agosto, espera-se períodos de céu nublado, períodos de chuva, aguaceiros fracos, podendo ser ocasionalmente acompanhados de trovoada no interior norte e centro durante a tarde. Vamos ter vento fraco a moderado e descida das temperaturas máximas de 24 graus para o Porto, Castelo Branco 30, Santarém 29, Lisboa 28, 31 para Évora, 29 para Beja, Faro 27, Porto Alegre. Amanhã espera uma máxima também de 27 graus, mínima de 15. 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
3: Tardes DRP, última hora, já a seguir com o regresso ao vinil.
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3: Tanta música, já a seguir, vamos recordar. Boa tarde.
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1: Sem dúvida, tenho então uma ótima tarde e continuação de uma excelente tarde de quarta-feira. É o regresso ao vinil. Tempos fantásticos, músicas fantásticas, grandes recordações. Vamos passar por aqui os Duran Duran. Isto é um exemplo: Laid Back, Imagination, Cool and the Gang, Michael Jackson, e por que não? E muito mais. Em português também com Rui Veloso e Chutos e Pontapés. Boa tarde. Galzone Film. Estávamos em 1981.

Que maravilha, sem dúvida. É tão bom recordar bons tempos. Era naquela altura, na disco, éramos as rainhas da pista. Maravilha. Laid Back com Sunshine Reggae atrás, Duran Duran com Galção de Filme.

0: Ito kong Michael Jackson, Smooth Criminal. Boas férias. Boa viagem, se fores ao volante do seu automóvel, também bom trabalho com esta música, nada melhor.
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0: Grande voz, grandes pés, sem dúvida. Um bailarinho com este moonwalk, maravilha, Smooth Criminal. Uma vontade enorme de voltar aos anos 80 e 90, sem dúvida. Ótima tarde para si, são 5h23, tem mais música a seguir.
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0: Esta é a sua rádio. Temos Imagination com este Just an Illusion.
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0: Grandes músicas, grandes vozes, grandes ritmos. Tenho mais para si, são os Skull and the Gangas, a seguir com o tema Fresh. Um grupo que construiu...
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0: É isso mesmo, na Rádio Porto Alegre. Que construiu uma identidade marcada por grooves dançantes, fusão de funk, soul, R&B, disco e uma energia voltada para celebrar a vida. Com tais vibrantes e refrões memoráveis, influenciaram gerações, continuam a influenciar, claro, as gerações. Música que nunca termina. Cool and the Gang, com este Fresh de 1984, a seguir aos comerciais. Estou de volta em português.

E são as tardes da Rádio Porto Alegre, esta última hora, sempre com grandes recordações musicais, grandes vozes de belos tempos, sem dúvida. E diga lá se não é verdade.

0: não voltar aos anos 80 e aos 90? Pois eu acho que sim. Boa tarde, a mais a seguir aos comerciais.
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1: Em antena, São Neto.
0: Eu volto já a seguir.
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2: E sempre a abrir, seguimos em português com Rui Veloso e Chutes e Pontapés.
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2: Espero que esta hora lhe tenha trazido grandes recordações musicais. Vamos terminar com os Shadows. A voz de Mick Jagger são os Rolling Stones com este de 1978. Missio. Até amanhã.

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1: O Festival do Karate que decorre de 26 a 29 de agosto chega à edição de 2026 com a ambição de se manter entre os maiores eventos de música do país, posição que, segundo o Presidente da Câmara, Joaquim Diogo, já está consolidada entre os 5 ou 6 festivais de referência em Portugal. Este é o assunto em destaque no Jornal das 18, mas há outros temas a marcar a atualidade. A Comunidade Intermunicipal do Alto Alentejo decidiu não assumir para já uma posição institucional sobre a eventual instalação do campo de tiro da Força Aérea em Alter do Chão, alegando falta de informação técnica e documental que permita uma avaliação fundamentada do projeto. A Junta da Extremadura vai reunir-se com o Ministério das Infraestruturas de Portugal, encontro no qual espera obter esclarecimentos sobre o estado das obras da ponte transfronteiriça sobre o Rio Sever, que ligará Cedilho, em Espanha, a Montalvão, no concelho de Nisa, e que permanecem suspensas devido a questões ambientais. O principal líder de uma organização criminosa transnacional dedicada ao tráfico de estupefacientes foi detido pela GNR no dia 13 de agosto no distrito de Porto Alegre, após cerca de 13 meses em fuga. Vai ser assim o Jornal das 18 para esta quarta-feira, que começa já a seguir a um curto intervalo.
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3: A comunidade intermunicipal do Alto Alentejo decidiu não assumir para já uma posição institucional sobre a eventual instalação do campo de tiro da Força Aérea em Alter do Chão, alegando falta de informação técnica e documental que permita uma avaliação fundamentada do projeto. Segundo a deliberação, continuam por esclarecer aspectos territoriais, ambientais, económicos e sociais, apesar do pedido de esclarecimentos enviado ao Ministério da Defesa Nacional em maio. Sem esses elementos, os autarcas consideram não existirem condições objetivas para que acima se vincule a qualquer posição definitiva. Reconhecendo que os impactos da infraestrutura poderão ultrapassar o Conselho de Alter do Chão, o Conselho Intermunicipal da Cima aprovou igualmente a criação de um grupo de trabalho intermunicipal para acompanhamento do campo de tiro, destinado a articular informação entre a Cima e os municípios potencialmente afetados. Este grupo irá acompanhar o processo, analisar estudos que venham a ser disponibilizados e avaliar eventuais consequências no território, no ambiente, na economia e na vida das populações. A Cima reafirma que qualquer futura tomada de posição deverá resultar de uma articulação com os municípios envolvidos e assentar numa avaliação técnica, transparente e devidamente sustentada. A Junta de Extremadura vai reunir-se com o Ministério das Infraestruturas de Portugal, encontro no qual espera obter esclarecimentos sobre o estado das obras da ponte transfronteiriça sobre o Rio Sever, que ligará Cedilho, em Espanha, a Montalvão, no concelho de Nisa, e que permanecem suspensas devido a questões ambientais. A confirmação foi dada pelo Conselheiro de Infraestruturas, Transportes e Habitação da Junta de Extremadura, Francisco José Ramírez, durante uma visita a Cedilho para analisar a situação do Parque Público de Habitação, Diniz Bilro.
4: Segundo a rádio espanhola Onda Cero, Ramírez adiantou que a ponte Cedilho será um dos temas centrais da reunião, agendada para 2 de setembro, e recordou que o projeto está inscrito no orçamento deste ano, com verba suficiente para executar a parte da obra em território espanhol da responsabilidade da Junta. O responsável sublinhou, contudo, que o governo português tem de dissipar a incógnita e clarificar como pretende financiar a obra, que prazos prevê e que a execução está disposto a assumir no período que considerar adequado. A construção da ponte internacional sobre o rio Sever, que deverá ligar Cedilho, na Extremadura, a Montalvão, em Nisa, no Alto Alentejo, é um projeto antigo da Raia que, apesar de acordado ao mais alto nível entre Portugal e Espanha, continua sem avançar no terreno devido a entraves ambientais. A ligação direta entre as duas localidades é reivindicada há décadas pelas populações dos dois lados da fronteira, que hoje são obrigadas a percorrer mais de 80 km para atravessar o rio. O projeto ganha um novo impulso na 25ª Cimeira Ibérica, realizada em Faro em outubro de 2024, quando os dois governos assinaram o compromisso para a construção da infraestrutura. O acordo entrou em vigor em junho de 2025 e definiu que Portugal ficaria responsável pela elaboração do projeto, adjudicação e execução da obra, bem como pelo financiamento integral da ponte, ficando a manutenção futura dividida entre os dois países. A empreitada foi consignada a 29 de dezembro de 2025, com investimento de 19,5 milhões de euros financiado pelo Plano de Recuperação e Resiliência. Além da ponte, o projeto inclui a requalificação de cerca de 9 km da Estrada Municipal 1139 no lado português. Contudo, o processo ficou bloqueado por questões ambientais. A obra implica o abate de mais de uma centena de sobreiros e várias centenas de azinheiras, espécies protegidas, o que obrigou à declaração de utilidade pública e à definição de medidas de compensação.
3: Recorde-se que a Agência Portuguesa do Ambiente ainda não emitiu todas as autorizações necessárias, mas

0: mantendo a construção da ponte suspensa e levantando receios de perda de financiamento europeu. O Festival do Crato, que decorre de 26 a 29 de agosto, chega à edição de 2026 com a ambição de se manter entre os maiores eventos de música do país, posição que, segundo o Presidente da Câmara, Joaquim Diogo, já está consolidada entre os 5 ou 6 festivais de referência em Portugal. Em entrevista à Rádio Porto Alegre, Joaquim Diogo disse que o município quer reforçar a internacionalização do festival, atrair mais marcas e apresentar um cartaz capaz de equilibrar artistas consagrados com novas apostas, mantendo a identidade que tem marcado o crescimento do certame.
1: A organização do Festival do Crato quer, de alguma forma, manter aqui um objetivo de internacionalização do festival, também um objetivo de tornar este festival cada vez mais atrativo para as marcas e, portanto, tem muito este enquadramento de alguma forma, termos um cartaz equilibrado entre alguns artistas que apareceram recentemente, alguns artistas consagrados, e fazer nesta dinâmica toda um festival muito atrativo comercialmente e também para aquilo que são os gostos do público.
0: O autarca realçou que o impacto económico no concelho volta a ser evidente, com o alojamento totalmente esgotado, a restauração a preparar semanas de forte afluência e o comércio local a beneficiar de um movimento constante que já se prolonga para além dos próprios dias do festival. Além do retorno imediato, o presidente realça a projeção nacional do nome do Crato, sobretudo através dos meios de comunicação e das plataformas digitais, algo que o município quer começar a medir de forma objetiva.
1: Nós temos basicamente todas as reservas de alojamento a 100%. Nós temos uma grande reserva relativamente àquilo que é a restauração e as pessoas também no Crato já se preparam para estas 3 semanas, porque já não é só a semana do festival, é esta semana que estamos a viver dos últimos preparativos, é a semana em si do festival e depois a semana, digamos que, de balanço do festival. E portanto, nesta dinâmica também a cafetaria e todos os serviços à volta, estou a falar de muitas lojas à volta, têm de facto aqui um retorno direto muito forte. Pois há sempre aqui um retorno indireto que é, de facto, a projeção do nome do Crato e do seu festival por tudo o que é canto em termos daquilo que é os órgãos de comunicação social, as redes digitais, que hoje são, de facto, muito fortes neste trabalho e que é algo que nós, no futuro, teremos que tentar mensurar de uma forma muito objetiva e estamos a preparar isso para mostrar a todos aqueles que o investimento que fazemos, o tempo que dedicamos a esta organização, de facto é muito importante para aquilo que é a dinâmica do festival. E, portanto, eu diria que há sempre um retorno direto e um retorno indireto, sendo que o retorno indireto muitas das vezes é muito difícil de nós calcularmos em termos daquilo que é o festival. Também dizer que nós pretendemos no futuro ter mais atividades relacionadas com o festival durante o ano, ou seja, fazermos uma programação cultural e artística dentro daquilo que é a dinâmica do Festival do Crato.
0: Sobre o posicionamento do evento, o Presidente considera que o Festival do Crato já se afirma entre os 5 ou 6 maiores festivais de música do país. Ainda assim, reconhece que o setor mudou após a pandemia, com custos mais elevados e maior concentração de grandes digressões internacionais nas grandes salas, o que dificulta o acesso a determinados artistas. Para ultrapassar estes desafios, defende o reforço das parcerias com marcas e uma maior aposta nas novidades da música portuguesa.
1: Eu penso que este salto está muito consolidado. Nós estaremos nos 5 melhores festivais de Portugal, nos 6 melhores festivais.

0: acho Portugal em termos do que é de facto o conceito de festival de música. Mas o CRAT precisa ter mais capacidade de investimento no seu cartaz. O mundo, relativamente àquilo que é as dinâmicas da música, mudou muito depois da Covid-19. Está bastante mais difícil em termos de investimento. Há um conceito também de centralização nas grandes salas dos grandes tours internacionais, e isso faz explodir, digamos assim, os valores financeiros que não permitem ao Festival do Crato estar com algum, a partir de um determinado patamar, é proibitivo para o Festival do Crato. No entanto, há outras oportunidades. Há umas oportunidades também que nós podemos olhar para dentro. Há também uma falta de aparecimento de novidades no mundo musical a nível português, mas também aparecem algumas coisas muito interessantes, com muita qualidade. E eu acho que nós devemos virar uma parte do festival para estas novidades e outra parte ganhando mais capacidade através eventualmente da dinamização e da parceria com algumas marcas, que possamos chegar a patamares ainda mais elevados naquilo que é o panorama da música portuguesa. Agora, tudo o resto, segurança, tudo o que é meios, tudo o que é parte promocional, na parte gráfica, eu acho que o Festival do Crato está muito já por cima daquilo que é o trabalho que um festival verdadeiro de música faz. E acho que temos feito este percurso nos últimos anos de uma forma muito consolidada, com parceiros muito bem escolhidos e que nos têm ajudado muito a crescer.
1: Quanto ao público, Joaquim Diogo explica que o festival mantém a estratégia de equilíbrio entre gerações, ou seja, dois dias dedicados a quem acompanha o evento há décadas e outros dois focados nas novidades e no público jovem. Este ano volta também a existir um dia extra, a 25 de agosto, com um concerto com a banda Gypsy Kings, pensado para famílias e com propostas que abrangem crianças, pais e avós.
0: O Crato tem uma característica de tem que ter sempre algumas bandas para um patamar de festivaleiros ou de anteriores festivaleiros, ou seja, pessoas que estiveram no Crato há 10, há 20 anos, há 30, e que mantêm esta ligação ao Crato, e portanto nós temos que acompanhar isso em termos de gosto musical. E isso, há sempre dois dias mais dedicados a esse tipo, e depois temos dois dias mais dedicados às novidades e ao público jovem, sendo que mantemos um equilíbrio muito forte nisso, tentando ir sempre buscar um grande artista internacional e um melhor artista português neste panorama ou num ano em que diz respeito, e a mesma coisa relativamente aos outros dias.
1: O campismo ocasional, com capacidade para 1.500 pessoas, está novamente esgotado. A organização garante condições de qualidade, com segurança permanente, assistência médica e serviços locais preparados para receber os campistas.
0: Quando cheguei à organização do festival, havia uma grande confusão relativamente àquilo que era o camping ocasional, e portanto nós fizemos as nossas avaliações, e neste momento, há bastantes anos para cá, a nossa lotação máxima são 1.500 campistas ali sediados, e temos a certeza que o espaço que temos e os serviços que temos servem aquelas 1.500 pessoas com qualidade. Com muito respeito, temos de facto assistência médica dedicada, segurança 24 sobre 24 horas. Sabemos que os supermercados do Crato e os restaurantes e a cafetaria dão serviço a estas pessoas, e portanto a qualidade está presente na presença dessas pessoas.
1: A Feira de Artesanato e Gastronomia, coração histórico do evento, celebra este ano a 40ª edição. O espaço de acesso gratuito reúne mais de 30 expositores de artesanato e outros tantos de gastronomia, privilegiando o trabalho ao vivo e a qualidade dos produtores. Este ano a entrada da feira recria a varanda do Grão Prior,

0: numa estrutura de grande escala preparada pelos trabalhadores do município. A inauguração traz ainda uma novidade ligada ao tradicional doce Tecla Meco, reforçando a ligação à doçaria e às tradições locais.
1: Para o artesanato e gastronomia é de facto um espaço de acesso gratuito, onde as pessoas podem provar o melhor da nossa gastronomia alentejana e também poderem de alguma forma usufruir daquilo que é esta arte de artesanato e de serviços que de facto o Alto Alentejo tem para mostrar. Nós temos cerca de mais de 30 expositores em cada lado, seja de artesanato, seja de gastronomia. Há muita diversidade naquilo que é a nossa oferta e nós tentamos apostar sempre na qualidade de quem nos visita e no trabalho ao vivo. Premiamos quem trabalha ao vivo na Feira de Artesanato e Gastronomia, isentando-os até, se estiverem registados como artesãos, do pagamento do valor para estarem na Feira de Artesanato e Gastronomia. Vamos ter uma zona privilegiada de show cooking e de artesanato ao vivo, logo na entrada da Feira de Artesanato e Gastronomia, dizer que são 40 edições. A primeira foi em 1984, teve 2 anos de interregno na Covid-19 e que é com muita, e estamos a preparar tudo com muita alegria para receber todos aqueles que nos visitem, recriando este ano uma entrada histórica que era feita pelos nossos trabalhadores e que voltou a ser feita pelos trabalhadores do município. Uma entrada que recria um monumento histórico ou um sítio histórico. Este ano privilegiamos a varanda do Grão Prior como sítio, a entrada oficial do festival. Vocês vão poder ver que é de facto uma recriação imponente, quase à escala real, na entrada da Feira de Artesanato e Gastronomia, a entrada principal da Feira de Artesanato e Gastronomia.
0: O lema Coração a Palpitar mantém-se como símbolo da expectativa e da vontade de reencontro no Crato. O Presidente apela a que os visitantes cheguem com tempo e privilegiem os transportes públicos, lembrando que a segurança será assegurada por várias entidades. Com vendas já muito elevadas, prevê-se uma edição de grande afluência.
1: Coração palpitar quer dizer a ansiedade com que nós sempre vivemos estes momentos. Estamos sempre ansiosos para nos reencontrar e voltar a reencontrar no Crato. Queria deixar um apelo a todos para virem com tempo, para poderem vir de transportes públicos. Nós temos acordos com a CP, com a Rede Expresso, temos a Rodoviária do Alentejo a trabalhar para nós com 9 rotas. Temos uma segurança instalada entre segurança privada, Guarda Nacional Republicana, bombeiros, o LIS, Proteção Civil, para garantir a segurança de todos, mas façam as coisas com calma, venham com tempo. Nós vamos ter, de facto, já temos um volume de vendas muito grande e, portanto, perspectiva-se que haja muita gente a vir ao Crato nestes dias. Há tempo para fazer a troca de bilhetes, identificar bem o que é troca de bilhetes e o que é compra de bilhetes. Vamos ter também pontos móveis de venda em cada espaço e o coração a palpitar quer dizer sempre este enorme amor e grande vontade de estarmos juntos no Crato. Em segurança, com amizade e com grande oferta cultural e que todos se sintam bem no Crato. O coração a palpitar será, sem dúvida alguma, o Festival do Crato e a Feira de Artesanato e Gastronomia durante 5 dias no Crato.
0: Ora, além do dia extra 25 de agosto, entre os dias 26 e 29 de agosto, nomes como Bispo, Slow G, Dub Inc, Vaik, Papillon, Soraya Ramos, Sara Correia, Delfins, Calema, Buba Espinho e Callum Scott sobem ao palco principal do Festival do Crato. O homem de 32 anos que atacou a própria avó de 88 anos em Monte Claro, no concelho de Nisa, foi colocado em prisão preventiva após ser presente a primeiro interrogatório judicial. O suspeito está indiciado por homicídio qualificado na forma tentada e ficou ainda proibido de contactar a vítima por qualquer meio. O ataque terá ocorrido durante a noite de domingo, depois de a idosa ter recusado dar dinheiro ao neto, algo que, segundo

0: vizinhos já acontecia com frequência. Em retaliação, o homem entrou no quarto onde a avó dormia, agrediu-a e esfaqueou-a com uma faca de serrilha. Apesar das lesões graves, a vítima conseguiu pedir ajuda. Moradores citados pela TVI relataram que a idosa vivia com o receio do neto, chegando a esconder pequenas quantias de dinheiro. Há também quem afirme que o suspeito poderá ter tentado forçar a avó a atos sexuais, mas a Guarda Nacional Republicana esclareceu que essa informação ainda não está confirmada e permanece sob investigação. O homem foi detido pela GNR, que o encontrou bastante alterado no local. Depois de ouvido pelo juiz, ficou a aguardar o desenrolar do processo em prisão preventiva. Já a vítima foi estabilizada e transportada para o Hospital de Porto Alegre, onde permanece em observação devido à gravidade dos experimentos. O principal líder de uma organização criminosa transnacional dedicada ao tráfico de estupefacientes foi detido pela GNR no dia 13 de agosto, no distrito de Porto Alegre, após cerca de 13 meses em fuga. A operação foi conduzida pelo Grupo de Intervenção de Operações Especiais da Unidade de Intervenção no seguimento de uma investigação complexa desenvolvida ao longo de mais de 3 anos em estreita cooperação com a Guarda Civil de Espanha. A detenção agora realizada está diretamente ligada à mega operação que a 11 de julho de 2025 desmantelou a estrutura logística da organização criminosa. Nessa ação foram detidas 49 pessoas e apreendidas mais de 7 toneladas de produto estupefaciente, 11 armas de fogo e 18 embarcações de alta velocidade, elementos essenciais para o funcionamento das redes de narcotráfico internacional com ramificações em Portugal e Espanha. O suspeito detido era considerado um dos elementos centrais na coordenação, organização e implementação das redes criminosas, desempenhando um papel decisivo na articulação das operações de tráfico. Após ser capturado, foi presente ao Tribunal Judicial, que lhe aplicou a medida de coação de prisão preventiva. O Partido Socialista vai passar pelo Alto Alentejo no dia 27 deste mês, no âmbito da iniciativa Rota pelo Interior e Cooperação Transfronteiriça, que pretende reforçar o diálogo entre autarquias, empresas, instituições e cidadãos para construir uma nova agenda de desenvolvimento dos territórios do interior. Sob o lema Valorizar o Interior, Reforçar a Cooperação, Construir o Futuro, o PS parte da convicção de que o interior não é uma periferia, mas sim um ativo estratégico para o crescimento, a competitividade e a coesão territorial do país. A rota percorre várias regiões do país, promovendo encontros com autarcas, produtores, investigadores e organizações locais, com o objetivo de conhecer diretamente os desafios e oportunidades de cada território e contribuir para políticas públicas mais eficazes e ajustadas às suas especificidades. No Alto Alentejo, o programa inclui visitas a Nisa, Porto Alegre e Elvas, com passagem pelo local onde está prevista a construção da ponte internacional sobre o Rio Sever, pela fábrica de queijo Santiago e uma viagem de comboio entre Porto Alegre e Elvas.
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1: As histórias que temos vindo a contar passaram-se em Póvoa e Miadas. E talvez alguns dos nossos ouvintes se tenham perguntado porquê Póvoa e Miadas. Afinal, é uma só terra ou são duas povoações? Hoje vamos contar como é que se chegou ao nome Póvoa e Miadas. A região que hoje se designa por Miadas foi habitada desde a pré-história. Vários são os vestígios dessa ocupação ao longo dos séculos. Desde logo o Menhir, que dá o nome a esta série de histórias. Mas também os vários vestígios da passagem dos romanos, as muitas sepulturas escavadas na rocha, as ruínas de um palacete mamelino, enfim, marcas de civilizações que chegaram até aos nossos dias.

Inicialmente, a região era conhecida por Almiatas, termo de origem árabe e que designava os enormes montes de trigo que na nossa região se chamam hoje Medas de Trinco. Com o tempo passou a Miadas. Só muito mais tarde surgiu a povoação chamada Pofa, a cerca de 6 km de distância, à beira da estrada que ligava à vila de Vide a Montalvão e esta à outra margem do Tejo, através de uma barca. Havia assim duas vilas distintas, Miadas e Pofa. Nos primeiros tempos, após a reconquista desta região aos mouros, as duas vilas foram sendo sucessivamente doadas pelos reis a um mesmo senhor ou donatário, mas mantendo a sua independência uma da outra. Em 16 de setembro de 1466, D. Afonso V fez doação da jurisdição civil e crime da Vila das Miadas a Pedro de Moura. Este era já o donatário das duas vilas, Miadas e Póvoa, e passava agora a deter a jurisdição total sobre ambas as terras. Este facto haveria de ser decisivo para a nossa história. A ação de Pedro de Moura enquanto detentor do senhorio da Póvoa e das Miadas oscilou entre o abuso de poder e a defesa de uma política de povoamento. Em 1476, pediu ao rei a concessão de privilégios semelhantes aos do Couto de Arronches para 20 homens que quisessem fixar-se nas Miadas. O pedido foi aceito e esses homens ficariam isentos de velas e de fazer rondas noutras vilas, bem como todos os demais encargos e serviços do concelho. 10 destes homens podiam mesmo ser homiziados, isto é, condenados por algum crime cujo perdão lhes era garantido. Mas estas medidas não resolveram o problema do povoamento da vila. A situação era agravada pelo facto de vários lavradores de Castelo de Vide lavrarem e apascentarem gado nas Miadas, o que dificultava a fixação de novos moradores. Daqui resultou um conflito entre Pedro de Moura e o Conselho de Castelo de Vide. Depois de uma queixa ao rei e da resposta do Conselho de Castelo de Vide, D. Afonso V acabou por ditar uma sentença equilibrada. Os lavradores de Castelo de Vide, que já lavravam habitualmente nas Miadas, poderiam continuar a fazê-lo. Os outros, só com a autorização do donatário. A falta de gente nas Miadas continuou e em 1479, Pedro de Moura faz novo pedido ao rei. Desta vez, para juntar a jurisdição das Miadas à Póvoa, invocando os custos de manter juízes de fora para as duas vilas. O rei acedeu ao pedido e assim os juízes, alcaides, vereadores e almoçaté passaram a exercer nas duas vilas. Estava dado o primeiro passo para juntar as vilas de Póvoa e Miadas, junção essa que viria a ser confirmada oficialmente pelo foral de Dom Manuel 1511, onde se diz: este foral dado à nossa vila de Póvoa e Miadas. Com a junção das jurisdições das duas vilas numa só, subordinada à Póvoa, as Miadas continuaram a definhar em número de moradores, enquanto na Póvoa esse número aumentava. Em 1527, um cadastro da população apresentava a seguinte situação. Póvoa tem 63 fogos, não tem nenhum no termo, salvo umas moendas em que moram no inverno. E a Vila das Miadas não tem nenhum moradores, nem povoação, salvo umas casas altas, sobradadas, em que Álvaro Gonçalves de Moura, senhor desta vila, pousa quando aí vai e tem nelas um fazedor. As casas altas e sobradadas eram, com certeza, o palacete estilo manuelino, cujas ruínas ainda recentemente se viam junto ao antigo posto da Guarda Fiscal de Santo Amador e que terá sido mandado edificar pelo próprio Álvaro Gonçalves de Moura. Vemos então que a Vila das Miadas foi sendo abandonada enquanto local de habitação permanente. No entanto, as suas terras continuaram a ser cultivadas pelos moradores da Póvoa e de Castelo de Vide, situação que haveria de originar sucessivos conflitos com os donatários. Esses conflitos, uns mais violentos que outros, atravessaram séculos e só terminaram nos inícios do século XX, quando os herdeiros do último donatário, Conde de Linhares, decidiram vender as suas terras. É nessa época que se fundam as três grandes casas agrícolas, a Casa Fragoso, a Casa Moura Pinheiro e a Casa Mendes Guerreiro. Em próximos episódios, contaremos a história de alguns desses conflitos que estalaram entre os lavradores da Póvoa e os donatários senhores das terras. Só por curiosidade, refira-se que em Póvoa e Miadas corre uma história antiga que atribui a junção das duas terras a uma fuga dos moradores das Miadas devido a uma guerra com os castelhanos. Como vimos, a razão foi menos dramática e teve motivos económicos.

0: A tal fuga deve ser uma reminiscência do ocorrido na Póvoa em 1642 e que já abordámos em episódio anterior.
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0: PPA-CDM de Porto Alegre é uma IPSS que, desde a sua fundação em 1992, assume o compromisso de apoiar e garantir os direitos e necessidades de crianças, jovens e adultos com deficiência, de forma integral e personalizada, bem como de prestar cuidados individualizados no domicílio a pessoas com deficiência, idosos ou pessoas que estejam em situação de exclusão ou de isolamento social e às suas famílias. Este apoio realiza-se através de um conjunto de respostas sociais, terapêuticas, educativas, recreativas e formativas. Atualmente, a nossa instituição dispõe de 9 respostas sociais, 2 equipas de intervenção precoce na infância, uma em Porto Alegre e outra que engloba Castelo de Vide, Marvão e Grado, 3 centros de atividades de capacitação para a inclusão, os CACIS de Porto Alegre, Marvão e de Sozel, a Residência Autónoma de Santa Rita em Porto Alegre, o Lar Residencial localizado na zona de Marvão, mais concretamente em Santo António das Areias, o Serviço de Apoio Domiciliário e o Serviço de Apoio à Vida Independente. A APPA-CDM de Porto Alegre ainda conta com 6 projetos, o da privação material, as cantinas sociais, as férias inclusivas, o CLDS 5G, as refeições escolares e o Olhar-te. Hoje vamos falar um pouco acerca de um novo projeto que está a ser desenvolvido num dos nossos CACIS. O CACI de Porto Alegre encontra-se situado no edifício da sede da APPA-CDM de Porto Alegre, possuindo atualmente capacidade para 41 clientes, sendo que, neste momento, estão a decorrer no mesmo obras cujo objetivo é o aumento da sua capacidade de resposta. A finalidade desta resposta é a estimulação do desenvolvimento de capacidades, a promoção de estratégias de reforço da autoestima e autonomia pessoal e social, estimulação sensorial, perceptiva, cognitiva e motora, e promoção da inclusão social. Vamos então falar um pouco acerca de um projeto que está a ser realizado com um cliente do CACI de Porto Alegre, sendo que, primeiro, vou pedir que ele se apresente.
1: Olá, sou Manuel Guerra, tenho 21 anos e gosto muito de fazer coisas durante os meus tempos livres. Jogar no tablet, ver televisão e até ver filmes. E o que eu mais gosto é ir passear com a minha irmã. Adoro a minha família inteira. Também adoro ir ao shopping e de ir ao prado quando vou tratar das galinhas e dos gatinhos. E também vou às festas.
0: Então, o Manuel está de momento a desenvolver um projeto inserido no programa Ocupação de Tempos Livres, o OTL, do IPDJ. Este é um projeto que visa proporcionar aos jovens experiências em contexto de aprendizagem não formal ou em contexto ativo de trabalho e desenvolver capacidades e competências pessoais, profissionais e sociais. Queres falar um pouco acerca do trabalho que estamos a fazer, Manuel?
1: Estamos a fazer um trabalho sobre um super-herói que resolve problemas. Ele chama-se Super Diferente e essa personagem fui eu que a criei. Ao longo da história também vai havendo mais super-heróis. Cada super-herói tem um poder. Estes super-heróis ajudam as pessoas a não terem problemas. Isto vai ser um livro, estou a fazer as ilustrações à mão e a construir a história escrita. E é um trabalho muito importante no qual tive de criar estas personagens.
0: Este tipo de projetos são uma mais-valia, uma vez que ajudam os jovens a desenvolver as suas competências pessoais e sociais, incentivam a participação na comunidade, promovem a inclusão e são uma forma de ocupar os tempos livres com experiências de aprendizagem não formal e de trabalho ativo. De momento, temos o Manuel a desenvolver este projeto, sendo que no futuro outros clientes nossos podem vir a participar em outros projetos como este. Se quiserem ver um pouco daquilo que fazemos, podem visitar as nossas redes sociais. Estamos presentes no Facebook e no Instagram, onde vamos registando as atividades e projetos que a nossa instituição vai realizando. Obrigada a todos os ouvintes.
1: Obrigada a todos por nos terem recebido.

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Aceite as minhas saudações, o meu nome é Francisco Ferreira, sejam bem-vindos a mais uma edição do Espaço APD. Espaço com informação e música. Se está no seu local de trabalho, que este trabalho esteja a decorrer da melhor forma. Se está doente, as rápidas melhoras. Se está de férias, aproveitem-nas da melhor forma. Fiquem bem, fiquem por aí, porque vou estar aqui deste lado até bem perto das 20 horas. Eu estou a contar consigo aí desse lado.

0: E como começamos da melhor forma com a voz de Leandro.
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0: Quem sabe, meu amor?
1: Mas embora.
0: Para que. Boa quarta-feira.
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0: Boas férias.

Iniciamos assim da melhor forma com Leandro. Uma bonita canção para si que está do lado de lá. 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As notícias mais recentes sobre os direitos e apoios para pessoas com deficiência em Portugal centram-se na nova prestação social única, nas marchas por autonomia e nos desafios do emprego. Pode acompanhar estas atualizações através da Associação Portuguesa de Deficientes. 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

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Só as grandes músicas para si que está desse lado. Se está de férias, aproveitem-nos da melhor maneira. Fiquem com a mais ouvida do Alentejo com Francisco Ferreira.

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Se está no seu colo de trabalho, que esse trabalho esteja a decorrer da melhor maneira. Os apoios sociais para pessoas com deficiência em Portugal incluem prestação social para a inclusão, PSI, o apoio domiciliário e os centros de atividade ocupacionais. Destinam-se a promover a autonomia, a inclusão social e a ajudar quem tem um grau de incapacidade comprovado. 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

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Em Portugal, as pessoas com deficiência têm direitos fundamentais garantidos pela lei para promover a igualdade, destacando-se o direito à prestação social da inclusão, ao atendimento prioritário e a medidas de apoio ao emprego. A informação oficial detalhada encontra-se centralizada no portal do Governo sobre os direitos das pessoas com deficiência.

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Os principais apoios sociais para pessoas com incapacidade em Portugal incluem as prestações sociais para a inclusão, o atestado médico de incapacidade multiusos e os apoios ao emprego do Instituto do Emprego e Formação Profissional. A maioria destes direitos exige um grau de incapacidade igual ou superior a 60%. Este espaço APD tem a colaboração da Associação Portuguesa de Deficientes, que fica em Lisboa, no Lar do Rato. Em estúdio está sempre Francisco Ferreira com a realização e apresentação do espaço APD. 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

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Apoios monetários e financeiros. Prestação Social para a Inclusão, PSI. Apoio mensal em dinheiro para promover a autonomia, dividido em componente base e complemento e majoração. Pensão Social de Invalidez, atribuída a pessoas com incapacidade permanente para o trabalho e sem recursos suficientes.

Estamos na reta final de mais uma edição do Espaço APD. Este espaço com informação e sempre com as grandes músicas. E terminamos da melhor forma com os Pretenders. We Stand By You. Então eu também vou dizer bye bye. Vou voltar na próxima quarta-feira com mais música e também com a informação. Na próxima semana a música será em português. Então para aqueles que estão de férias, aproveitem-nos da melhor forma. Para aqueles que estão a trabalhar, que este trabalho esteja a correr da melhor maneira. E para aqueles que, infelizmente, estão doentes, as rápidas melhoras. Aqui deste lado esteve Francisco Ferreira, com

a música e também com a informação. O meu muito obrigado por estarem do lado de lá. Espero que tenham gostado desta edição do Espaço APD. Foi um prazer estar aqui deste lado. Então, da minha parte, despeço-me com amizade. Até 2 ou 8 dias, se Deus quiser.

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0: Boa noite, ouvintes da Rádio Porto Alegre, ou bom dia para aqueles que nos ouvem nas madrugadas de quinta-feira entre 6 e 7 da manhã. Bem-vindos para mais um programa, O Que É Feito de Si. Um programa de uma hora de conversa entre João Bugalhão e figuras públicas do nosso distrito. Antes de apresentar a nossa convidada de hoje, permitam os ouvintes uma pequena nota prévia. Hoje é um programa em que este humilde apresentador se sente um pouco constrangido por saber que tem à sua frente uma pessoa com uma vasta experiência nestas coisas da rádio e, simultaneamente, uma das vozes mais prestigiadas da rádio regionais. Uma das vozes que esteve na gênese desta rádio e que, certamente, a maioria dos ouvintes irá identificar com facilidade. Precisamente, hoje a nossa convidada é Carla de Fátima Lino 13, uma das meninas da Rádio Porto Alegre. Uma das pessoas que ajudou a criar esta rádio, que para além das diversas atividades que aqui desempenhou, através da sua voz distinta, cheia e quente, contribuiu para o êxito desta rádio. Carla 13, como gosta de ser chamada, nasceu em Angola no ano de 1966. Mas em 1971, com 5 anos de idade, veio para Portugal. A sua infância e juventude foram vividas na povoação ribeirinha do Rocio, ao sul do Tejo, e fez um ensino secundário na cidade de Abrantes. Em meados dos anos 80 do século passado, em pleno surgimento das chamadas rádios piratas, Carla 13, numa visita aos estúdios de uma dessas rádios, a Rádio Antena Livre de Abrantes, acaba contagiada por dois vírus, entre aspas. A sedução por um dos dinamizadores dessa rádio, Manuel Sousa Casimiro, que fica encantado com a sua voz e, possivelmente, não só, e, simultaneamente, o bichinho da rádio. Pouco tempo depois, fruto destas duas coincidências, Carla 13 haveria de iniciar as suas primeiras experiências radiofónicas. Desculpe. Dando voz a diversos programas dessa antena e fazendo com que o seu tirocínio radialista. Em 1989, quando a Rádio Porto Alegre dava os primeiros passos, pela mão de Xambel Tomé, sugeria o convite ao então já casal Sousa Casimir, Carla 13, para ajudar na instalação e dinamização desta rádio. E imediatamente, Carla 13 iniciou a sua vida na Rádio Porto Alegre, onde hoje nos encontramos, e a sua voz passou a ecoar por todo o distrito através dos vários programas de que foi responsável. Pouco tempo depois, haveria de vir Sousa Casimiro. E durante cerca de 15 anos foram a representação, mas sobretudo as vozes da Rádio Porto Alegre, e possivelmente duas das pessoas mais influentes naquilo que veio a ser esta rádio. No entanto, em 2004, fruto das vicissitudes da vida, Sousa Casimiro e Carla 13 finalizaram a sua colaboração com a Rádio Porto Alegre. Ainda dentro da área da comunicação, criaram depois a sua própria empresa de espetáculos e som, em que Carla 13 continuava a dar a sua voz nas apresentações dos diversos espetáculos. Desenvolveram estas atividades durante 5 anos, que viriam a terminar após a morte prematura de Manuel Sousa Casimiro em 2008. Desde essa data, menina da rádio, se assim me permite tratá-la, diga-nos lá que é feito de si.
1: Menina da rádio é um bocadinho rebuscado, não é? Boa noite, boa tarde. O que é feito de mim? Olha, fiz-me à vida, como se costuma dizer. Trabalho, vivo na Amieira do Tejo, como sabe. Neste momento estou a trabalhar num setor que não tem nada a ver com a rádio, apesar de que a rádio é, sem dúvida, a minha grande paixão. Gosto... Sei lá, fui feliz aqui, fui feliz a fazer rádio. Foi um percurso de vida ascendente, muito ascendente, e sinto-me muito congratulada por ter dado voz e presença a esta casa, sem dúvida nenhuma.
0: Bem-vinda.
1: Obrigada.
0: Após essa sua pequena introdução e revelação, proponho-lhe agora, e antes de entrarmos no principal da nossa conversa, que é a rádio, que façamos uma pequena viagem ao seu passado e às suas memórias. Como foi a infância e a juventude da jovem Carla XIII?
1: Foi boa, foi feliz. Fui uma jovem feliz, fui uma criança feliz, tive uns pais maravilhosos. Fiz aquilo que quis, trabalhei onde quis, formei-me naquilo que quis, formei-me entre aspas, porque a minha experiência em termos de escolaridade, e aí vem logo a rádio, claro. Quando fui para o Liceu de Abrantes, escolhi a vertente jornalismo e turismo, logo na altura, não sei porquê, sou sincera, foi uma opção. O turismo tirei primeiro, o jornalismo não tirei. E entretanto foi numa dessas minhas visitas ou desses meus trabalhos.
0: Não vamos saltar etapas, já lá vamos.
1: Não, fui feliz, fui escuteira, participei em várias atividades no Recife ao Sul do Tejo com os outros jovens. Fui uma mulher feliz.
0: Uma menina na altura. Tendo nascido em Angola. Mas tendo vindo para cá com 5 anos, aquilo que as pessoas me dizem que nasceram por esses lugares é que há pelo menos uma coisa que nunca mais esquecem, é o cheiro dessa terra. A Carla tem memórias desse seu período?
1: Tenho poucas memórias, porque pronto, 5 anos, as memórias são muito poucas, mas é assim, às vezes, e falando com colegas e falando
0: não
1: com
0: voltou
1: outras
0: lá.
1: Pessoas, não. Falando com outras pessoas, acho que o Angola dá-nos um traquejo diferente. Dizem assim, pá, tu só podes ser de outro sítio, porque a maneira de sermos, a maneira de falarmos com as pessoas, de aceitarmos as situações, não sei, acho que me deu um traquejo muito diferente.

0: diferente.
1: Depois dessa vinda, como é que foi a sua adaptação à vida de uma população ribeirinha? Como era e qual era a sua relação com o rio, com o Tejo, com o rio Tejo que banhava essa população do Rocio ao sul do Tejo?
0: Era uma boa relação, o Rocio é muito bonito, o viver ali, o poder ir passear à beira Tejo, o poder fazer desportos náuticos, na altura, e como lhe disse, também era escuteira. Também fui escuteira, não é? Tínhamos atividades mesmo de canoas, de poder andar por ali. Foi muito bom. Eu gostei muito de viver no Rocio ao sul do Tejo. A minha infância foi muito feliz. É isso que eu tenho a dizer.
1: Já há bocadinho quis começar a levantar o véu, mas vem agora a pergunta. Dessas suas recordações de juventude, a rádio já era um sonho?
0: Não. Absolutamente. Como eu lhe estava a tentar dizer, eu como, pronto, tinha esse o jornalismo e turismo, e na altura o professor de jornalismo arranjou-nos maneira de fazer um trabalho sobre o meio de comunicação social, e eu fui escolhida para ir fazer sobre a RAL.
1: Sim, já vai mesmo ao ponto que íamos agora, portanto. Nesse primeiro seu contacto com a rádio, e vamos ser um bocadinho mais concretos, que era exatamente o que a Carla estava a dizer, que motivo levou naquele dia às Arreciadas, onde funcionava a RAL?
0: Olha, o motivo é assim, pronto, telefonei a marcar se poderia fazer um trabalho sobre a rádio, etc, etc, e foi-me marcado para um domingo à tarde, onde havia um programa com música, divertimento e não sei o quê, onde as pessoas ligavam, participavam, etc, e o programa tinha 3 horas, e eu, para ser muito sincera, digo, 3 horas, eu não vou aguentar 3 horas dentro de um estúdio.
1: Era uma jovem de...
0: De 18 anos.
1: 18 anos.
0: Digo assim, 17, 18 anos. Eu não vou aguentar 3 horas.
1: E quanto tempo já a rádio estaria a funcionar?
0: Já a estava RAL? A RAL, eu já fiz a trabalhar na RAL o 5º aniversário.
1: Então, tinha 3, 4 anos.
0: Não, 5 pelo menos.
1: Quanto foi? Mas não, isso já lá estava, mas o primeiro contacto.
0: Ah, o primeiro contacto foi esse, mas é o que eu estou a dizer. A rádio, a RAL, neste caso, já existia há 5 anos, com a sua pirataria, com aquelas coisas todas, e entretanto, quando eu fui, já era mais aceito, já era mais uma rádio já. Sim, uma rádio. Pronto, e eu fui.
1: E qual foi a sua primeira impressão no contacto com o estúdio de rádio?
0: Olha, eu gostei muito. Eu acho que nesse dia eu devo ter levado uma injeção qualquer, ou entrou em mim algum vírus, uma coisa qualquer, porque aquelas 3 horas passaram rapidamente. Eu adorei aquilo tudo. Fiquei fascinada pela rádio, a maneira como se fazia rádio, que não é nada disto, para já era com discos. Na altura eram discos, LPs e
1: os pratos de um lado e do outro,
0: muito
1: e às vezes um leitor de cassetes.
0: Também, tudo. E eu fiquei fascinada. Na altura, também as pessoas que estavam a fazer programa fizeram uma pergunta ou duas. Disseram que eu estava lá no estúdio, uma estudante de jornalismo e tal, e eu respondi. E penso que foi aí que o boom se deu.
1: Então, isso vem mesmo ao encontro da pergunta que eu tinha aqui pensado fazer. O que é que mais a impressionou? Se for o estúdio ou os radialistas?
0: Foi tudo. Foi tudo, foi tudo. Sei que quando terminámos o programa, e lá está, uma pessoa que ia para lá, como eu, naquela de, epá, 3 horas é muito tempo, eu não aguento, uma jovem de 18 anos, não é? 3 horas ao domingo à tarde, fechada dentro de um estúdio, eu achava aquilo fora do normal. E quando saí de lá, saí com vontade de continuar.
1: De voltar.
0: E tive a sorte daquelas pessoas que lá estavam na altura dizerem assim: olha, tu sabes uma coisa, tu tens uma voz espetacular, tu não queres fazer rádio?
1: Manuel Sousa Casimiro?
0: Não,
1: não,
0: não. Dois colegas, pronto, que eram, eles estavam a fazer programa, e eu disse: fazer rádio? Nunca pensei nisso. É uma coisa que nunca pensei, mas posso vir um domingo por outro e logo se vê. Essa coisa de um domingo por

0: passou a ser todos os domingos. E eu comecei a fazer assistência de programa com eles, portanto, com ele, o meu colega era o pivô, eu dava-lhe assistência toda, comecei a falar na rádio.
1: E como é que se ouvia?
0: Ai, não gostava. Na altura eu disse, ai, não sou eu.
1: Mas como? Qual era a possibilidade? A pessoa, quando está aqui, não se ouve, ouve-se se estão os auscultadores, mas depois, que estratagemas é que usava para seguir se ouvir na rádio?
0: Então vou-lhe dizer, sabe que a RAL, Rádio Antena Livre, sempre foi uma rádio muito profissional já a trabalhar, desde o início, e gravavam tudo, e facilitavam as gravações para eu me ouvir, portanto, era assim que eu me ouvia, dava um ajuste deste lado, outro daquele, e lá íamos andando, e pronto, e foi aí tudo começou. Depois conheci o Casimiro, porque ele não estava nesse dia, conheci-o, ele também me tinha ouvido, não é? E já havia lá uma moça que falava lindamente, duas, que também com grandes vozes, e ele próprio também me convidou. Não queres vir fazer parte da rádio? Tu tens uma voz bonita e não sei o quê. Eu, tá bem, pode ser. E continuei a fazer assistência. Entretanto, fui convidada para fazer informação, para ler informação, ler notícias. Não gostei. Não gosto. Não é a minha área de todo. E penso que aí nós temos que ter a humildade de saber dizer isso, não é ir para a frente do microfone só porque sim. Eu fui ensinada de que nós vamos para a frente do microfone porque queremos e porque sabemos o que estamos a fazer. E eu não estava de maneira nenhuma à vontade com a informação. Desisti da informação, disse, não, isto para mim não serve.
1: Então qual era a sua paixão nessa altura dos programas?
0: Música, falar com os ouvintes, essa era a minha paixão. E foi aí que eu adquiri experiência. Quando foi entregue um programa meu, e aí está mais uma vez, tenho que realçar mais uma vez o profissionalismo da RAL. Eu, antes de ir para a frente do microfone sozinha, tive muitas horas no estúdio 2 a treinar. Para algumas pessoas isto tem sentido, para outras nem tanto, lançar discos. Para aprender a lançar os discos sem aquele on, tem que pôr o disco no sítio certo, porque com discos era difícil, era muito mais difícil. Tive muitas horas de estúdio, dois, até que o Casimiro e um outro diretor da rádio disseram, não, estás pronta, vamos embora. Ah, mas gravamos programa. Não há cá mais gravações. Dia tantos, às tantas horas, passas a fazer programa direto. E eu passei. Correu bem, fui andando.
1: Esse início dos anos 80 foi um tempo riquíssimo no que toca sobretudo à atividade musical. Que tipo de música é que a Carla nessa altura apaixonava e tinha autonomia para escolher aquilo que queria passar?
0: Tinha, foram propostos vários programas, vários estilos de programas. Na altura agarrei um programa que era entre a 1 e as 2
1: da tarde,
0: um programa onde eu passava muita música antiga, tanto portuguesa como internacional, e aquelas pessoas gostavam de ouvir, este tema já não ouço há tanto tempo, e aquilo, com o feedback que nós recebemos das pessoas, que é mesmo assim, não é, passou a ser o meu estilo.
1: E isso era uma atividade que desenvolvia como um hobby?
0: Era um hobby.
1: E trabalhava?
0: Não, na altura não trabalhava. Vivia em casa dos pais.
1: Mas ainda estudava?
0: Sim, ainda estudei há algum tempo e depois achei que a rádio era a minha paixão e que não precisava de estudar mais. Um erro que eu não recomendo a ninguém, mas pronto.
1: Portanto, posso deduzir que o seu primeiro emprego foi praticamente na rádio.
0: Rádio.
1: Na rádio, já a Rádio Porto Alegre, ou ainda na RAL.
0: Na RAL, eu recebia na RAL. Recebia o programa, não é? Pronto. Mas já recebia.
1: Ok. Olha, Carla, melhor que você ninguém sabe, ou pelo menos sabe bem melhor que eu. O tempo voa, não é?
0: Oh, meu Deus!
1: Embora às vezes a Carla não tenha confusão.

0: Sabe que às vezes um minuto na rádio é muito tempo.
1: É uma eternidade?
0: Mas olha, nesta primeira parte da nossa conversa, estamos a chegar ao fim. E como em todos os programas, aos outros convidados, vou pedir também à Carla a escolha de uma música, em que a única condição é que seja portuguesa. Quero-lhe pedir o que vamos ouvir e... faça lá uma ida a esses tempos atrás.
1: Eu podia escolher muitas.
0: Como a Carla faria a apresentação, porque o microfone é seu.
1: Eu podia escolher muitas músicas. Optei por uma música que, quando apareceu, me tocou. Já não fazia parte da rádio, já estava numa fase difícil da minha vida. Foi o Pedro Brunhosa com "Vamos fazer o que ainda não for feito", não foi feito, e é verdade. E acho que essa música abriu-me os olhos, inclusive, para não desistir e vamos fazer o que ainda não foi feito.
0: Mas vamos mesmo brindar os nossos ouvintes. Imagino agora a Carla está na sua experiência de rádio, que tem à sua disposição esse tema, apresente-nos lá, e nem que seja... quer na RAL, quer naturalmente na sua primeira experiência dessa rádio, brinde-nos lá com a apresentação do tema.
1: É simples, é assim, temos preparado um tema que eu chamo a atenção para a letra, porque é um bonito poema, que é do Pedro Abrunhosa, e chama-se, e pensem todos nisto, "Vamos fazer o que ainda não foi feito".
0: Vamos então a isso. Obrigado, Carla.
1: Obrigado.

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Mais uma vez, boa noite, ouvintes da Rádio Porto Alegre. Estamos com o programa O Que É Feito de Si. Está hoje connosco, para esta segunda parte, Carla 13, uma das vozes mais influentes

0: nas duas primeiras décadas da Rádio Porto Alegre. Carla, vamos agora centrar-nos na sua relação de 15 anos com a Rádio Porto Alegre. Como é que se iniciou essa relação?
1: Eu já tinha experiência de rádio, na altura o Xambel Tomé, o Dr. Nuno Oliveira, convidaram-me, são pessoas que eu tenho muito apreço, o Xambel infelizmente também já partiu, que eu tenho muito apreço, fizeram-me um convite se eu não queria vir. Isto quando a rádio abriu mesmo, porque não havia assim grande experiência, se eu não queria vir fazer rádio para Porto Alegre. Há uma coisa que eu sempre fui aventureira. E eu pensei, falei com o Casimiro, opa, ia ser giro, eu vou aceitar. Disse assim, acho que fazes bem, porque o Casimiro já também fazia algumas coisas para aqui, esporadicamente, mas mais em conselhos técnicos, em como é que se fazem as coisas, etc. Aceitei o convite e passei a vir fazer rádio a Porto Alegre todos os dias, de comboio.
0: Vinha de comboio?
1: De comboio.
0: Conte-nos lá essa aventura.
1: É verdade. Vinha de manhã, no comboio da manhã.
0: No tempo em que ainda havia comboios.
1: Exatamente.
0: Agora vemos-los passar e pouco.
1: E pouco. Eu vinha de comboio, apanhava o comboio no Rossio, porque a estação da Brantes é no Rossio, ao sul do Tejo, não é? Apanhava o comboio e vinha ela. Depois apanhava o autocarro na estação. Vinha fazer rádio, passava o dia à tardinha, voltava pelo mesmo percurso e ia sempre para casa. Todos os dias, quer dizer, todos os dias, de segunda à sexta. De segunda à sexta-feira. Estava a falar do facto de não haverem comboios, mas eu vou-lhe dizer uma coisa, foi uma experiência muito gira. Eu já conhecia os maquinistas, os revisores já me conheciam, os condutores dos autocarros a mesma coisa. Às vezes chegavam ali ao fundo, ao semeador, era onde eu apanhava o autocarro, com um autocarro grande, e era só eu. Eu brincava com ele, dizia assim, pode trazer um mini, que eu não me importo, eu não preciso disto tudo só para mim. Brincava, lá ia a Carla para a estação. Cheguei aí sozinha, numa carruagem para Abrantes. Sozinha.
0: A essa hora, com certeza, nos dias de semana.
1: Da automotora, onde também ia sozinha. Havia transbordo, vá, em Torre das Vargens, às vezes deixava-me dormir, o revisor dizia mesmo, fala, não se importe, Dona Carla, que quando a gente lá chegar eu acordo. Mesmo assim. E acordavam para eu mudar de comboio e a Carla fazia isto todos os dias.
0: E quantas horas fazia?
1: Eram quase 2 horas. Era uma hora e tal.
0: Na rádio. Em termos de
1: programas. Então, eu fazia programa às 10, das 10 ao meio-dia, e depois fazia das duas às três. Penso que era assim. Uhum. Pronto, e tinha os outros a fazer, gravar publicidade, etiquetar discos.
0: Oh, Carla, quando aqui chegou, as instalações ainda seriam lá em cima, em Santa Clara. Como é que estavam as coisas aqui em Porto Alegre, comparando com a realidade que já conhecia da Rádio Antena Livre?
1: De Abrantes, ok. É assim, a Rádio Porto Alegre apareceu, todos nós colaborámos para que fosse uma rádio de sucesso. O facto de eu me dedicar, lá está mais uma vez, um bocado mais à música portuguesa, às músicas mais antigas, a rádio era um fenómeno. A rádio foi um fenómeno. Eu própria me sentia, entre aspas, parva mesmo com esta revolução. Que é mesmo assim, eu chegava a casa e dizia ao Casimiro, aquilo é uma coisa, as pessoas adoram a rádio, as pessoas vão à rádio para me conhecer, interpelam-me na rua, eu nunca vi nada assim, porque a rádio já existia há muitos anos, porque vem da pirataria, não é?
0: Pois, desde 81, penso que...
1: Apesar das pessoas participarem muito na rádio também, aqui em Porto Alegre foi assim uma coisa, foi um boom a Rádio Porto Alegre, e eu fiz parte desse boom. Lá estava aquilo que você estava a dizer há pouco. Eu dei muito para esse peditório. Ou seja, o ser, porque eu acho que sou e era uma pessoa bem disposta, alegre, comunicativa. Epa, foi um boom que o Casimiro dizia, Carla, calma, isso não é assim. É. O doutor Nuno Oliveira, ele falava e dizia, doutor, é verdade, as pessoas vão à rádio para conhecer a Carla. Porque eu era a funcionária, eu, o Kim Rock, e outro colega que continuo sem me lembrar do nome dele, que já faleceu.
0: O Herculano?
1: Não, não.

0: Não, não, não, não. Outro colega. Jorge Lino.
1: Uhum.
0: O meu amigo Jorge Lino. Nós éramos os três que estávamos ali o dia.
1: Portanto, para além de fazer programas, tinha outras funções.
0: Claro que tinha, gravar publicidade, fazer a manutenção dos discos, etiquetá-los, organizá-los. Isso era tudo feito por nós. Era tudo feito por nós, ponto. Tínhamos um Zeca Santos, um técnico que também era excelente, que nos ensinava. Eu consegui até fazer uma formação de eletrónica geral. É verdade, eu fazia as formações todas. Eu era sempre fui muito aventureira. E foi assim, quer dizer, foi um boom. Entretanto, lógico, o Dr. Nuno Oliveira, muitos mais, mas ele foi sempre o principal responsável por nós aqui. Por nós aqui em Porto Alegre. Andava atrás do Casimir para o trazer também, porque ele, o Casimir já era jornalista, já era um excelente jornalista, e ele criou uma pessoa criativa.
1: E quanto tempo depois de Carla estar por aqui veio
0: um ano? Eu acho que foi um ano e picos, já não sei precisar, sou sincera.
1: E depois quando veio também a tempo inteiro?
0: Veio o tempo inteiro, exatamente.
1: E diga-me uma coisa, já abordou um bocado a situação, mas naturalmente fora dos programas. Durante os programas já existia interação com os ouvintes, haviam chamadas telefónicas,
0: sim,
1: havia conversas.
0: Sim, claro.
1: Como é que era
0: claro assim? Que sim, os programas, o programa da manhã, fazíamos passatempos, as pessoas participavam por telefone, pediam discos. Isso vem tudo dessa altura, já não se inventa rádio, já não se inventa. Mas lembro-me que tínhamos muitos passatempos durante aquelas horas da manhã, primeiro eu sozinha. Pronto, olha, tivemos um programa muito bom, as pessoas também participavam muito, uma rubrica, dos provérbios. Ainda tenho um livro dos provérbios e várias que as pessoas participavam, gostavam de participar, eram bastante participativas mesmo, é isso que eu tenho que dizer, havia sempre muitas chamadas, as pessoas estavam connosco de uma maneira que vou fazer aqui um parêntese. O meu filho estudou em Porto Alegre e teve um professor que fazia parte da outra rádio.
1: São Mamede.
0: Da São Mamede. São Mamede?
1: São Mamede.
0: Não. Pronto,
1: sim.
0: Ok.
1: Sim.
0: E quando descobriu que ele era meu filho, do Casimiro, disse assim: tu não és filho de fulano e beltrano? Sou, porque o João sempre muito... muito pacato. Sabes uma coisa, disse-lhe ele, o teu pai e a tua mãe são os responsáveis para a minha rádio ter fechado. Portanto, está a ver a que ponto isto foi.
1: Diga-me lá outra coisa.
0: Digo.
1: Portanto, agora dando um bocado o salto, não propriamente mas também da Rádio Porto Alegre, como é que compara aquilo? Não sei se tem conhecimento, se ouve habitualmente a Rádio Porto Alegre, mas como é que compara a rádio de hoje com essa do seu tempo, sobretudo nos primórdios? Sem querer entrar em...
0: De maneira nenhuma, porque pronto...
1: Numa resposta...
0: Certo.
1: Mas aquilo que a Carla pensa...
0: O que eu penso é que nós na altura...
1: Sobretudo em relação a meios, ou em relação a...
0: Nós estávamos muito bem equipados já na altura.
1: Uhum.
0: Era sempre a fina flor. Compravam-se os equipamentos em condições, sempre foi investido muito dinheiro nesta casa para que as coisas fossem nas condições, em termos de emissores, em termos de equipamentos de trabalho nos estúdios, equipamentos de gravação, nós estivemos sempre lá em cima. Portanto, agora vejo que sim também, portanto não é novidade. Há que investir para que as coisas sejam feitas nas condições e isso, verdade seja dita.
1: E
0: nós lutávamos, era muito também pelo contacto, e é isso que eu às vezes noto um bocado. Há uma diferença grande. Nós, enquanto Rádio Porto Alegre, a nossa função era trabalhar para as pessoas e com as pessoas. Essa era a grande função da Rádio Porto Alegre. Organizávamos eventos, fazíamos festas de Natal, pedíamos às empresas brinquedos e dávamos brinquedos a todas as crianças que se inscrevessem, organizávamos noite de fados, organizávamos desfiles de carnaval, sempre trabalhar. Eu lembro-me que houve uma noite de fados que foi assim uma coisa do outro mundo, quando apareceu a Lenda da Fonte, aquele rapaz, que agora não me lembro o nome dele, que ele veio ao pavilhão lá embaixo do Nerpor. Não tínhamos

0: sítio para meter mais pessoas. Esta é a função da mãe das rádios, eu acho. Trabalhar de, mas também para e com.
1: E se lhe fosse possível hierarquizar duas ou três situações, qual as maiores recordações que guarda desse tempo?
0: Eu fui feliz na rádio, fui muito feliz. E a fazer estas coisas mesmo que acabei de lhe dizer. A organizar eventos para as pessoas, a fazer essas festas de Natal para os miúdos. Conseguíamos andar ali, era um brinquedozinho, eram uns repassados, um balão, mas os miúdos ficavam tão contentes com qualquer coisa que se lhe dava, que foi das melhores coisas que nós fizemos aqui.
1: E como é que está na Carla, sobretudo na sua mente, como é que está? Porque isso é uma coisa mais mental, naturalmente físico. Como é que está esse bichinho de rádio neste momento?
0: Não morre, não morre. Eu costumo dizer que é assim, esta rádio foi um filho, ou neste caso uma filha, rádio, uhum. A rádio. Foi uma filha para mim, porque foi aqui que eu desenvolvi a minha experiência em termos de rádio. Foi aqui que eu, a trabalhar aqui, que eu tive o meu filho, que eu fui feliz em termos de como mulher, como locutora, que eu fui muito feliz aqui. Portanto, não posso deixar morrer.
1: Gratificante.
0: Muito, muito.
1: Veio hoje essa fase como muito gratificante.
0: Exatamente.
1: Depois, após essa experiência na rádio, a Carla sai e cria, juntamente com o Manuel Sousa Casimiro, uma empresa de som e de espetáculos.
0: Eventos, espetáculos.
1: Sim. Como é que foi isso e qual era... E depois quero lhe fazer outra pergunta, pode responder logo. Era diferente, portanto, enquanto na rádio a gente tem às vezes uma atividade solitária, em palco fala-se para centenas. E às vezes milhares de pessoas.
0: Milhares.
1: Qual era a sua relação com o palco e o que é que foi de facto essa empresa para a Carla?
0: Olha, foi muito bom, porque assim, acabei por continuar a fazer uma coisa que gostava, que era falar ao microfone.
1: O seu palco era o microfone?
0: Era. Falar para as pessoas, agora diretamente. É um facto que as primeiras vezes é difícil, porque nós sabemos que temos ali milhares de pessoas, e eu tive milhares de pessoas à minha frente, a ouvir-me e a ver-me, o que é completamente diferente da rádio. E sabemos que há uns que estão a gostar, há outros que estão a gozar, há outros que estão a aplaudir, há outros, não é? E o facto de nós nos conseguirmos abstrair e falar e dizer aquilo que temos que dizer e ao fim ser aplaudido.
1: Como é que eram, cada vez que se entrava em palco, há muita gente que são de facto aquilo que se chamam animais de palco, mas confessam que são pessoas extremamente tímidas e que quando entram num palco...
0: Exato, perde-se a timidez, completamente. É assim, se nós queremos fazer um bom trabalho, nós não podemos ir para ali ou com medo ou com timidez, não, nós temos que ir conscientes daquilo que estamos a fazer e conscientes de que sabemos o que estamos a fazer e a dizer. É gratificante, ao fim e ao cabo é gratificante subir a um palco e ver aquelas pessoas todas, quando se trabalhou tantos anos, para as paredes. Apesar de que, uma retificação em relação a isso, eu fazia rádio, quando eu fazia rádio eu imaginava as pessoas nas suas casas, o que é que estariam a fazer, para não me sentir sozinha. Porque, não, eu não estou a falar para mim. O que é que as pessoas estarão a fazer na casa delas? É isso que eu tenho que pensar. Estão a limpar, estão a fazer o almoço, estão a trabalhar, estão a... E é para essas pessoas que a gente deve falar.
1: Carla, obrigado por esse testemunho. Agora tenho duas ou três perguntas, naturalmente mais rápidas.
0: Certo.
1: Que é o seguinte, portanto, essa vida, ou parte da sua vida, naturalmente a maior parte da sua vida dedicada à comunicação, quer à rádio, quer depois nessa empresa, que peso é que esses períodos têm na sua vida, no campo geral da sua vida, que leva das suas

0: seis décadas, não se deve mais ou menos, mais coisa menos coisa, não?
1: Está quase. Está quase.
0: O que é que...
1: Conhecimentos, amigos, ser uma pessoa mais livre, mais aberta, mais comunicativa, ter dificuldades em não falar, assim, eu tenho que falar com as pessoas, eu tenho que interagir com as pessoas, e isso eu trago tudo com a bagagem da rádio, não é? Que aprendi a ser comunicativa, a ser. Isso para mim é muito bom, porque em outros empregos que tive depois disso, sempre fui um bocadinho elogiada pelo facto de ser bastante comunicativa. Portanto, isso eu aprendi com a rádio. É um facto, não é?
0: Aliás, tenho que lhe confessar que foi a primeira vez que conheci a Carla pessoalmente, e de facto, quando chega aqui e se senta em frente do micro, acho que a Carla se transcende. O micro, de facto, faz de si uma outra pessoa.
1: Obrigada.
0: Certo?
1: Obrigada, acho que sim.
0: Concorda?
1: Acho que sim. Concordo. Pronto. Concordo.
0: Olha, e depois desta conversa, que às vezes uma hora em rádio parece muito, mas para nós que estamos aqui ela passa a correr, eu queria-lhe pôr a seguinte questão. Destas todas as questões que aqui falámos, qual a pergunta que gostaria que eu lhe tivesse feito, mas eu não lhe fiz?
1: Eu acho que falámos sobre tudo. Falámos sobre tudo. Não há pergunta nenhuma que eu acho que o senhor não me fez. É assim, porque eu sou comunicadora, não é? E aquilo que eu achei que devia dizer acabou por ser dito, não é? Há que elogiar as pessoas que fundaram esta casa. Essa pergunta. Falar sobre eles.
0: Sem eles,
1: não era
0: estaríamos
1: possível.
0: Aqui, com
1: não
0: certeza.
1: Era possível. E houve muito boa gente a trabalhar para que esta rádio, que numa altura era a mais ouvida do Alentejo, e não só, tivesse um lugar na Volta a Portugal em Bicicleta, no sítio das rádios nacionais, que uma Carla Terezo tenha ganho um prémio das 10 locutoras mais populares das rádios locais e nacionais, foi em 93, da rádio também ganhar esse prémio, de sei lá, não podemos esquecer que para hoje estarmos aqui há uma história, e se nós estudamos na nossa vida a história de Portugal, porque vale a pena recordar, não esqueçam a história da Rádio Porto Alegre.
0: Há até quem diga que somos a memória que temos.
1: Exatamente.
0: Sem memória
1: não podemos viver no passado.
0: Não
1: podemos viver no passado. Há que viver o presente, e o futuro logo se vê. Mas nunca devemos esquecer que há muito boa gente e muita gente credível que fez desta casa uma casa reconhecida nacionalmente.
0: Carla, com muita pena minha, mas estamos a terminar, e a última questão é aquilo que eu denomino como uma pergunta incómoda e que fazemos a todos os convidados. E assim calhou-lhe esta. Gostaria um dia de voltar à rádio, esta ou outra qualquer?
1: Não é incómoda. Eu gosto de rádio e gostava de voltar à rádio, sem dúvida nenhuma. Não é pergunta nenhuma incómoda. Pelo contrário. Sei as capacidades que tenho, sei aquilo que sou, e acho que ainda tenho muito para dar a uma rádio.
0: Obrigado pela sua sinceridade.
1: Obrigada a eu.
0: Infelizmente,
1: por
0: o nosso tempo chega ao fim. Quero agradecer-lhe em meu nome pessoal e em nome da rádio ter aceito este convite e este desafio. Era uma pessoa que de facto nos vimos naturalmente hoje pela primeira vez, e a quem agradeço o seu testemunho, a sua frontalidade com que respondeu às questões que aqui tivemos. E olha,
1: obrigado.
0: E que esse seu desejo ainda, que esse tal os bichinhos nunca devem ser muito desenvolvidos, os
1: e a esperança
0: vírus devem,
1: é sempre a última a morrer.
0: Mas olhe que esse vírus tenha o seu desenvolvimento, e possamos um dia deste ouvir a sua voz aí nos microfones.
1: Nunca se sabe. Obrigada.
0: Obrigado também a nós. Como sempre, o programa O Que É Feito de Si é um original e produzido pela Rádio Porto Alegre, com a apresentação de João Bugalhão, que de todos despede. Até à próxima quarta-feira. Boa noite ou bom dia.

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4: Olá, então, mais uma vez, boa noite e bem-vindos a mais uma edição da Praça da República. Esta, para mal dos vossos pecados, é a 460 para este dia, já não sei as contas antes, 20 de maio do ano da graça 2026, José Polainas, Mário Casanova Martins e...
5: Boa noite a todos.
4: Como um sabá, sabá, bien.
5: Brevemente, o teu programa vai começar de dia.
4: Exatamente.
5: Mas acaba de noite. Isso acaba. É que, uma hipótese, acaba sempre de noite. Não, sim, 10. Ah, 10 é de noite, é, certo.
4: É.
5: Sim, senhora.
4: Às 22. Às 22.
5: Às 22.
4: Nós não vamos.
5: Mas aí às 9h30, um quarto. É lusco-fusco quando acabar, porque acaba antes das 10, depois tem os anúncios, não é?
4: Mas os é engraçado. Os compromissos. Os
5: em
4: compromissos.
5: Resumo, então, isto quer dizer que daqui a nada estamos no verão e depois...
4: Esta semana já, a coisa já parece que mexe um bocadinho no
5: parece
4: bom sentido do termo.
5: Parece que sim.
4: Em termos do meteo, porque as coisas têm estado um bocadinho distantes daquilo que é normal ter-se nesta altura do ano, não é assim que se
5: pode dizer? Exatamente, exatamente.
4: Bom, Mário, hoje já viste aqui a nova caixa, espera.
5: Exato, exato, tive eu tive o privilégio de ver a capa do vinil, dos CDs, o livro que acompanha, tudo... O livro num papel espetacular, de grande qualidade, as fotografias...
4: E mesmo a caixa em si,
5: a forma como as coisas estão... As coisas custam dinheiro, mas depois... Bem, mas isto também não... São edições...
4: Pronto, são edições dos 40 anos do 5150 dos Van Allen,
5: pois.
4: O multiplatina disco dos Van Allen, este aqui com o Sammy Hagar, e que, pronto, a Filipa trouxe este fim de semana, e que...
5: Que veio dos Estados Unidos, vá, diz.
4: Foi a Inglaterra que se comprou.
5: Ah.
4: Só que depois, quando nós estivemos a ver os preços cá, na Pontoés, ficava a 120. E lá, mesmo em libras, ficava a 78€. Quer dizer, uma coisa um bocadinho...
5: Uma pequena grande diferença.
4: Tipo diferente. E traz o vinil das 180 gramas, tu se consegues tirá-lo daí...
5: Ora, só um momento.
4: Está por aí.
5: Consigo. Que vem protegido. Exatamente. A antiga.
4: Pronto, mas tem 180 coisa. Gramas, que é aquilo que eles agora aconselham, não sei, pronto, remasterizado, e tens aqui o vinil com milho full.
5: A antiga, com esta supercapa, chamemos-lhe assim.
4: Exatamente.
5: Categoria.
4: Acho que o compound está bom, acho que são 4, não é? Quantos são Blu-rays?
5: Ora, são 4.
4: Não, 3 DVDs e um Blu-ray.
5: Ah, sim, sim.

0: Pronto.
1: Três CDs e um Blu-ray, assim é que é. Pronto, e...
0: Exatamente, Blu-ray, disco 3.
1: Olha, tens de falar para o Mico.
0: Disco 3 e Blu-ray, exato.
1: Pronto, isso. Mas esse ficará para uma próxima oportunidade. Aliás, vamos já dizer que para a semana, se tudo correr bem, vais telefonar agora, quando estivermos em off, ao Regala, para estar cá para a próxima semana.
0: José Joaquim de Oliveira Regala, nosso querido amigo.
1: Nós já o convidámos.
0: Tu já o convidaste duas vezes.
1: Sim, mas reconvidámo-lo agora no sábado passado, quando nos encontramos.
0: Na apresentação do livro do nosso comum amigo Avelino Bento.
1: E ficámos então de
0: que teve encontrar. Uma assistência simpática entre os presentes. Esteve uma individualidade religiosa. Na plateia, não é?
1: Pronto, ok. Não, isso
0: um
1: é
0: cardeal.
1: Isso é um segredo.
0: Não, mas foi bom, já agora, depois vamos telefonar ao Zé, mas só dizer, estivemos presentes na apresentação, do livro, em que eu tive o prazer de reencontrar o João Alexandre, que não havia há muito tempo, e pronto, penso que foi um momento interessante.
1: Tarde agradável.
0: Sábado à tarde. Depois houve um diálogo teatral entre Adriano Bailadeira e o autor, o Avelino Bento, e tudo isso. E já agora, se me permites, no próximo domingo também há outra sessão cultural, esta no Largo da Sé, na tua casa,
1: exatamente.
0: Não é? Que é a apresentação do último livro do professor António Martinó, que é Crónicas Lagoias, ou Novas Crónicas Lagoias, e penso que também vai ser um momento interessante.
1: Não estarei cá.
0: Exato.
1: Estarei no rescaldo de um casamento.
0: Ora, exatamente. Mas pronto, mas alguns ouvintes poderão, até porque estas crónicas, já o primeiro volume também tinha esse título, são crónicas que no fundo é a história de Porto Alegre. Por exemplo, o primeiro volume, as crónicas começam em 1959, e vão por aí adiante. Agora estas são mais recentes, aliás, estas fazem parte do blog do professor Martinó, sim, que se chama Largo dos Correios,
1: já são escritas uma memória mais nisso. Contemporânea, digamos.
0: Sim, sim, são diferentes, a escrita é diferente, mas eu não queria ir por aí.
1: Pronto,
0: sim, senhoras, é,
1: ficamos assim. Ora bem, hoje não vamos ter os 5-on-5-0, nós vamos tentar passar algumas das coisas que estão incluídas, que são os B-sides e os extended versions, etc, etc, e hoje vamos buscar também algo que foi gravado o ano passado, faz agora praticamente um ano, Mário.
0: É, sim, sim. Pá.
1: Maio de 22. Maio, 22 de maio de 2023.
0: 23, portanto, 3 anos. Vai fazer este...
1: 47 anos que na altura fazia a banda aos Def Leppard e voltaram aqui a Sheffield. É engraçado, eu não sei se é um VHS, do primeiro concerto ao vivo gravado em VHS pelos Def Leppard, aqui também VHS, em Sheffield.
0: Sim.
1: Regressaram agora, editaram este CD mais Blu-ray o ano passado e também me chegou agora às mãos porque Filipe lá o arranjou também em Inglaterra, saindo um pouco mais barato, então também o arranjou. Então os Def Leppard, que comemoravam aqui 47 anos de início do seu nascimento, Def Leppard returned to their home city to perform their second ever stadium concert in Sheffield. At Bramhall Lane, pronto, foi a segunda vez que estiveram aqui no estádio e essa primeira vez tenho lá em VHS. Então vamos recordar ou passar ou reavivar as memórias aqui com os Def Leppard e os temas que vamos aqui estar para já antes de voltarmos à conversa. Take What You Want e Let's Get Rocket. Então são os Def Leppard para o início da edição 460 da Praça da República. Então, até já.

0: Bom, Mário, vamos aqui então fazer aqui um pequeno intervalo, um pequeno intermezzo para aquilo que vem a seguir. Sim, diz.
1: Um intervalo e entretanto fizeste a chamada ao José Regala, que se a saúde lhe permitir estará presente no teu próximo programa.
0: Sim, 2 ou 8 dias cá estará. Vamos ver se ele se traz a medalha.
1: Falamos com ele.
0: Depois falamos com ele, com calma.
1: Não, tu falas, tu tens o telemóvel dele.
0: Depois falamos com ele com calma e até lá ainda muita água corre por debaixo das pontes.
1: Pois.
0: Então faremos tudo isso com calma. Mas é mais para ele não se esquecer, não é? Senão, depois,
1: exato.
0: Depois tem este risco, pois. Tem este risco de se poder esquecer. Assim,
1: bem, e tu não estás cá, no fim de semana, não é?
0: Sim, não.
1: Tens o casamento. Pronto, Se a memória não me falhar, eu também o vou lembrar
0: não,
1: e falar nisso, pois.
0: Pois. Às vezes, por qualquer razão, ele pode aparecer com alguma coisa para fazer, não sei.
1: Exato.
0: Mas pronto, o compromisso está lançado,
1: o réptil,
0: e pronto, vamos tentar então estar aqui posicionados para a próxima semana para mais
1: vai ser uma deliciosa conversa.
0: Uma conversa com o Zé Regal. Ora bem, então, o Def Leppard com este álbum ao vivo, Diamond Star Heroes, com Live from Sheffield. Para trás já ficaram Take What You Want e Let's Get

Rocket, e vamos então acabar a primeira parte desta edição 460 da Praça da República para este dia 20 de maio de 2026, a Plenas do Mário Casanova Martins com o incontornável Animal e logo de seguida Fooling. Nós fiquem por aí, nós vamos então regressar depois dos compromissos publicitários que marcam o final da primeira parte. Então, até já.

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15: Olá, então, mais uma vez, boa noite. Bem-vindos àquela que é a segunda e última parte da edição 460 da Praça da República, José Planas Mário, Casa Nova Martins. Hoje, praticamente preenchidos ou completamente preenchidos. Quase nós vamos ter pouco tempo para falar, ô Mário.
16: Certo, certo. Mas aqui... continua previsto para o dia 8 de junho aquela tua compra desta música, ora, em direto, Live from Asbury Park. Lembras-te, é disto, do Bruce Springsteen, não é?
15: Exatamente. Falta vir isto. Exatamente, falta vir essa.
16: Do Bruce, certo. E está previsto a chegar... É lançada 29 de maio, mas só te deve chegar, segundo eles dizem, segunda-feira, 8 de junho.
15: Ok, pas de problème, mon cher. On est là.
16: Ora mais. Okay. Pronto, está certo.
15: Pronto, já fizeste a encomenda da Filipe?
16: Já fiz a encomenda da Filipe. Pronto, chega sexta-feira.
15: Ok.
16: Espero que seja o pai da Filipe a pagar e não a rapariga.
15: É, bem, fogo, pai, tu não dá.
16: Pelo menos digo em público.
15: Não dás espaço. Agora paguei uma dívida e já estou.

0: com outra.
1: É verdade, sim, senhora. Faz mal. Olha, o importante é haver saúde e desejo-te a ti e aos teus ouvintes, que isso é o mais importante. E nós, aqui em off, estávamos a falar de um colega nosso cuja situação não está simpática, mas pronto.
0: Pá católica, como se costuma dizer. Pá católica. Mas pronto, é a vida e é o que tem de ser. Ora bem, então, para esta segunda e última parte, vamos continuar a ouvir então Def Leppard. Este ao vivo em Sheffield, e neste caso um tema dedicado a Steve Clark, o malogrado guitarrista que desapareceu há um bom par de anos, deste mesmo Def Leppard, e em cujo concerto estava a mãe e o irmão. E esta música, então, é um pouco dedicada a ele, e nós então vamos, depois deste This Guitar, claro, também o incontornável, e Syria. Esta é a edição 460 da Praça da República, e então vamos à música.
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0: passou a correr.
1: Isto é, aliás, nós com a nossa capacidade de grandes atletas, nós não fomos convocados para a seleção agora porque não tínhamos tempo. Mas pronto,
2: eu não é de ver os jogos. Eu não vejo os de cá. Epá, vi os 15 primeiros minutos do jogo do Benfica com o Estoril, depois fiquei bravo. Jogaram maravilhosamente bem, foi uma coisa maravilhosa. Porquê é que não fizeram o mesmo noutros jogos?
1: Bom, isso é a pergunta do milhão de euros. É a pergunta do milhão de euros. Pronto, já ficas agora down por causa da situação. É melhor, então saltamos para o outro lado. Ora bem, então esta foi a Praça da República, 460, dia 20 de maio do ano da graça 2026. Apolónios, Mário Casanova Martins, Def Leppard ao vivo em Sheffield 2023, a 22 de maio de 2023. Está quase a fazer antes. Take what you want, let's get rocket, animal fooling, e já nesta segunda parte, this guitar hysteria, e vamos acabar com Pour Some Sugar on Me e Rock of Ages. Nós vamos tentar regressar para a próxima semana, para aquela que poderá vir a ser a edição 461, com o Mário comigo e com o
2: nosso querido Zé Regala.
1: E provavelmente muito pouca música.
2: Falar. Eu nem vou falar, porque realmente o vosso diálogo, das duas vezes que ele cá esteve, foi extremamente interessante e acho que os teus ouvintes vão gostar. Bem, e desejar a quem está em Porto Alegre ou quem vem a Porto Alegre umas boas festas.
1: Umas comemorações das festas da cidade. Espero que se divirtam. Eu, o ano passado, aconteceu o que aconteceu. Faz agora um ano que faleceu o meu sogro e também estava para ir para fora ver uns jogos de rugby. Este ano também estava. Tenho um casamento, pronto. São as coisas que são.
2: Contingências, mas desta vez foi é bom.
1: Desta vez é por uma coisa positiva.
2: Uma coisa boa. Então, saúde para todos.
1: Um abraço e até para a semana. Vamos ver se o.

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1: O Festival do Carote, que decorre de 26 a 29 de agosto, chega à edição de 2026 com a ambição de se manter entre os maiores eventos de música do país, posição que, segundo o Presidente da Câmara, Joaquim Diogo, já está consolidada entre os 5 ou 6 festivais de referência em Portugal. Este é o assunto em destaque no Jornal de Meia-Noite, mas há outros temas a marcar a atualidade. A Comunidade Intermunicipal do Alto Alentejo decidiu não assumir para já uma posição institucional sobre a eventual instalação do campo de tiro da Força Aérea em Alter do Chão, alegando falta de informação técnica e documental que permita uma avaliação fundamentada do projeto. A Junta de Extremadura vai reunir-se com o Ministério das Infraestruturas de Portugal, encontro no qual espera obter esclarecimentos sobre o estado das obras da ponte transfronteiriça sobre o Rio Sever, que ligará Cedilho, em Espanha, a Montalvão, no concelho de Nisa, e que permanecem suspensas devido a questões ambientais. O principal líder de uma organização criminosa transnacional dedicada ao tráfico de estupefacientes foi detido pela GNR no dia 13 de agosto no distrito de Porto Alegre, após cerca de 13 meses em fuga.

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3: A Comunidade Intermunicipal do Alto Alentejo decidiu não assumir para já uma posição institucional sobre a eventual instalação do campo de tiro da Força Aérea em Alter do Chão, alegando falta de informação técnica e documental que permita uma avaliação fundamentada do projeto. Segundo a deliberação, continuam por esclarecer aspectos territoriais, ambientais, económicos e sociais, apesar do pedido de esclarecimentos enviado ao Ministério da Defesa Nacional em maio. Sem esses elementos, os autarcas consideram não existirem condições objetivas para que acima se vincule a qualquer posição definitiva. Reconhecendo que os impactos da infraestrutura poderão ultrapassar o Conselho de Alter do Chão, o Conselho Intermunicipal da Cima aprovou igualmente a criação de um grupo de trabalho intermunicipal para acompanhamento do campo de tiro, destinado a articular informação entre a Cima e os municípios potencialmente afetados. Este grupo irá acompanhar o processo, analisar estudos que venham a ser disponibilizados e avaliar eventuais consequências no território, no ambiente, na economia e na vida das populações. A Cima reafirma que qualquer futura tomada de posição deverá resultar de uma articulação com os municípios envolvidos e assentar numa avaliação técnica, transparente e devidamente sustentada. A Junta da Extremadura vai reunir-se com o Ministério das Infraestruturas de Portugal, encontro no qual espera obter esclarecimentos sobre o estado das obras da ponte transfronteiriça sobre o Rio Sever, que ligará Cedilho, em Espanha, a Montalvão, no concelho de Nisa, e que permanecem suspensas devido a questões ambientais. A confirmação foi dada pelo Conselheiro de Infraestruturas, Transportes e Habitação da Junta da Extremadura, Francisco José Ramírez, durante uma visita a Cedilho para analisar a situação do Parque Público de Habitação, Diniz Bilro.
4: Segundo a rádio espanhola Onda Cero, Ramírez adiantou que a ponte Cedilho será um dos temas centrais da reunião, agendada para 2 de setembro, e recordou que o projeto está inscrito no orçamento deste ano, com verba suficiente para executar a parte da obra em território espanhol da responsabilidade da Junta. O responsável sublinhou, contudo, que o governo português tem de dissipar a incógnita e clarificar como pretende financiar a obra, que prazos prevê e que a execução está disposto a assumir no período que considera adequado. A construção da ponte internacional sobre o rio Sever, que deverá ligar Cedilho, na Extremadura, a Montalvão, em Nisa, no Alto Alentejo, é um projeto antigo da Raia que, apesar de acordado ao mais alto nível entre Portugal e Espanha, continua sem avançar no terreno devido a entraves ambientais. A ligação direta entre as duas localidades é reivindicada há décadas pelas populações dos dois lados da fronteira, que hoje são obrigadas a percorrer mais de 80 km para atravessar o rio. O projeto ganha o novo impulso na 25ª Cimeira Ibérica, realizada em Faro em outubro de 2024, quando os dois governos assinaram o compromisso para a construção da infraestrutura. O acordo entrou em vigor em junho de 2025 e definiu que Portugal ficaria responsável pela elaboração do projeto, adjudicação e execução da obra, bem como

0: pelo financiamento integral da ponte, ficando a manutenção futura dividida entre os dois países. A empreitada foi consignada a 29 de dezembro de 2025, com investimentos a 9,5 milhões de euros, financiado pelo Plano de Recuperação e Resiliência. Além da ponte, o projeto inclui a requalificação de cerca de 9 km da Estrada Municipal 1139, no lado português. Contudo, o processo ficou bloqueado por questões ambientais. A obra implica o abate de mais de uma centena de sobreiros e várias centenas de azinheiras, espécies protegidas, o que obrigou à declaração de utilidade pública e à definição de medidas de compensação.
1: Recorde-se que a Agência Portuguesa do Ambiente ainda não emitiu todas as autorizações necessárias, mantendo a construção da ponte suspensa e levantando receios de perda de financiamento europeu. O Festival do Crato, que decorre de 26 a 29 de agosto, chega à edição de 2026 com a ambição de se manter entre os maiores eventos de música do país, posição que, segundo o Presidente da Câmara, Joaquim Diogo, já está consolidada entre os 5 ou 6 festivais de referência em Portugal. Em entrevista à Rádio Porto Alegre, Joaquim Diogo disse que o município quer reforçar a internacionalização do festival, atrair mais marcas e apresentar um cartaz capaz de equilibrar artistas consagrados com novas apostas, mantendo a identidade que tem marcado o crescimento do certame.
2: A organização do Festival do Crato quer, de alguma forma, manter aqui um objetivo de internacionalização do festival, também um objetivo de tornar este festival cada vez mais atrativo para as marcas, e portanto tem muito este enquadramento de alguma forma termos um cartaz equilibrado entre alguns artistas que apareceram recentemente, alguns artistas consagrados, e fazer nesta dinâmica toda um festival muito atrativo comercialmente e também para aquilo que são os gostos do público.
1: O autarca realçou que o impacto económico no concelho volta a ser evidente, com o alojamento totalmente esgotado, a restauração a preparar semanas de forte afluência e o comércio local a beneficiar de um movimento constante que já se prolonga para além dos próprios dias do festival. Além do retorno imediato, o presidente realça a projeção nacional do nome do Crato, sobretudo através dos meios de comunicação e das plataformas digitais, algo que o município quer começar a medir de forma objetiva.
2: Nós temos basicamente todas as reservas de alojamento a 100%. Nós temos uma grande reserva relativamente àquilo que é a restauração, e as pessoas também no Crato já se preparam para estas 3 semanas, porque já não é só a semana do festival. É esta semana que estamos a viver dos últimos preparativos, é a semana em si do festival e depois a semana, digamos que, de balanço do festival. E portanto, nesta dinâmica, também a cafetaria e todos os serviços à volta, estou a falar de muitas lojas à volta, têm de facto aqui um retorno direto muito forte. Pois há sempre aqui um retorno indireto, que é de facto a projeção do nome do Crato e do seu festival, e tudo o que é canto em termos daquilo que é os órgãos de comunicação social, as redes digitais, que hoje são de facto muito fortes neste trabalho, e que é algo que nós no futuro teremos que tentar mensurar de uma forma muito objetiva, e estamos a preparar isso para mostrar a todos aqueles que o investimento que fazemos, o tempo que dedicamos a esta organização, de facto é muito importante para aquilo que é a dinâmica do festival. E portanto, eu diria que há sempre um retorno direto e um retorno indireto, sendo que o retorno indireto muitas das vezes é muito difícil de nós calcularmos em termos daquilo que é o festival. Também dizer que nós pretendemos no futuro ter mais atividades relacionadas com o festival durante o ano, ou seja, fazermos uma programação cultural e artística dentro daquilo que é

0: dinâmica do Festival do Crato.
1: Sobre o posicionamento do evento, o Presidente considera que o Festival do Crato já se afirma entre os 5 ou 6 maiores festivais de música do país. Ainda assim, reconhece que o setor mudou após a pandemia, com custos mais elevados e maior concentração de grandes digressões internacionais nas grandes salas, o que dificulta o acesso a determinados artistas. Para ultrapassar estes desafios, defende o reforço das parcerias com marcas e uma maior aposta nas novidades da música portuguesa.
0: Eu penso que este festival está muito consolidado. Nós estaremos nos 5 melhores festivais de Portugal, nos 6 melhores festivais de Portugal, em termos do que é, de facto, o conceito de festival de música. Mas o Crato precisa ter mais capacidade de investimento no seu cartaz. O mundo, relativamente àquilo que é as dinâmicas da música mudou muito depois da Covid-19. Está bastante mais difícil em termos de investimento. Há um conceito também de centralização nas grandes salas dos grandes tours internacionais, e isso faz explodir, digamos assim, os valores financeiros que não permitem ao Festival do Crato estar com algum, a partir de um determinado patamar, é proibitivo para o Festival do Crato. No entanto, há outras oportunidades. Há umas oportunidades também que nós podemos olhar para dentro. Há também uma falta de aparecimento de novidades no mundo musical a nível português, mas também aparecem algumas coisas muito interessantes, com muita qualidade. E eu acho que nós devemos virar uma parte do festival para estas novidades e outra parte ganhando mais capacidade através, eventualmente, da dinamização e da parceria com algumas marcas, que possamos chegar a patamares ainda mais elevados naquilo que é o panorama da música portuguesa. Agora, tudo o resto, segurança, tudo o que é meios, tudo o que é parte promocional, na parte gráfica, eu acho que o Festival do Crato está muito já por cima daquilo que é o trabalho que um festival verdadeiro de música faz. E acho que temos feito este percurso nos últimos anos de uma forma muito consolidada, com parceiros muito bem escolhidos e que nos têm ajudado muito a crescer.
1: Quanto ao público, Joaquim Diogo explica que o festival mantém a estratégia de equilíbrio entre gerações, ou seja, 2 dias dedicados a quem acompanha o evento há décadas e outros 2 focados nas novidades e no público jovem. Este ano volta também a existir um dia extra, a 25 de agosto, com um concerto com a banda Gypsy Kings, pensado para famílias e com propostas que abrangem crianças, pais e avós.
0: O Crato tem uma característica de tem que ter sempre algumas bandas para um patamar de festivaleiros ou de anteriores festivaleiros, ou seja, pessoas que estiveram no Crato há 10, há 20 anos, há 30, e que mantêm esta ligação ao Crato, e portanto nós temos que acompanhar isso em termos de gosto musical. E isso, há sempre 2 dias mais dedicados a esse tipo. E depois temos 2 dias mais dedicados às novidades e ao público jovem. Sendo que mantemos um equilíbrio muito forte nisso, tentando ir sempre buscar um grande artista internacional e um melhor artista português neste panorama, ou num ano em que diz respeito, e a mesma coisa relativamente aos outros dias.
1: O campismo ocasional, com capacidade para 1.500 pessoas, está novamente esgotado. A organização garante condições de qualidade, com segurança permanente, assistência médica e serviços locais preparados para receber os campistas.
0: Quando cheguei à organização do festival, havia uma grande confusão relativamente àquilo que era o camping ocasional, e portanto nós fizemos as nossas avaliações, e neste momento, há bastantes anos para cá, a nossa lotação máxima são 1.500 campistas ali sediados, e temos a certeza que o espaço que temos e os serviços que temos servem aquelas 1.500 pessoas com qualidade, com

0: respeito, temos de facto assistência médica dedicada, segurança 24 sobre 24 horas. Sabemos que os supermercados do Crato e os restaurantes e a cafetaria dão serviço a estas pessoas e, portanto, a qualidade está presente na presença dessas pessoas.
1: A Feira de Artesanato e Gastronomia, coração histórico do evento, celebra este ano a 40ª edição. O espaço de acesso gratuito reúne mais de 30 expositores de artesanato e outros tantos de gastronomia, privilegiando o trabalho ao vivo e a qualidade dos produtores. Este ano, a entrada da feira recria a varanda do Grão Prior, numa estrutura de grande escala preparada pelos trabalhadores do município. A inauguração traz ainda uma novidade ligada ao tradicional doce teclameco, reforçando a ligação à doçaria e às tradições locais.
0: Para a artesanato e gastronomia é de facto um espaço de acesso gratuito, onde as pessoas podem provar o melhor da nossa gastronomia alentejana e também poderem de alguma forma usufruir daquilo que é esta arte de artesanato e de serviços que, de facto, o Alto Alentejo tem para mostrar. Nós temos cerca de mais de 30 expositores em cada lado, seja de artesanato, seja de gastronomia. Há muita diversidade naquilo que é a nossa oferta e nós tentamos apostar sempre na qualidade de quem nos visita e no trabalho ao vivo. Premiamos quem trabalha ao vivo na Feira de Artesanato e Gastronomia, isentando-os até, se estiverem registados como artesãos, do pagamento do valor para estarem na Feira de Artesanato e Gastronomia. Vamos ter uma zona privilegiada de show cooking e de artesanato ao vivo, logo na entrada da Feira de Artesanato e Gastronomia. Dizer que são 40 edições. A primeira foi em 1984, teve 2 anos de interregno na Covid-19 e que é com muita, e estamos a preparar tudo com muita alegria para receber todos aqueles que nos visitem, recriando este ano uma entrada histórica que era feita pelos nossos trabalhadores e que voltou a ser feita pelos trabalhadores do município, uma entrada que recria um monumento histórico ou um sítio histórico. Este ano privilegiamos a varanda do Grão Prior como sítio a entrada oficial do festival. Vocês vão poder ver que é de facto uma recriação imponente, quase à escala real, na entrada da Feira de Artesanato e Gastronomia, a entrada principal da Feira de Artesanato e Gastronomia.
1: Ora, além do dia extra 25 de agosto, entre os dias 26 e 29 de agosto, nomes como Bispo, Slow G, Dub Inc, Vaik, Papillon, Soraya Ramos, Sara Correia, Delfins, Calema, Buba Espinho e Callum Scott sobem ao palco principal do Festival do Crato. O homem de 32 anos que atacou a própria avó de 88 anos em Monte Claro, no concelho de Nisa, foi colocado em prisão preventiva após ser presente a primeiro interrogatório judicial. O suspeito está indiciado por homicídio qualificado na forma tentada e ficou ainda proibido de contactar a vítima por qualquer meio. O ataque terá ocorrido durante a noite de domingo, depois de a idosa ter recusado dar dinheiro ao neto, algo que, segundo vizinhos, já acontecia com frequência. Em retaliação, o homem entrou no quarto onde a avó dormia, agrediu-a e esfaqueou-a com uma faca de serrilha. Apesar das lesões graves, a vítima conseguiu pedir ajuda. Moradores citados pela TVI relataram que a idosa vivia com o receio do neto, chegando a esconder pequenas quantias de dinheiro. Há também quem afirme que o suspeito poderá ter tentado forçar a avó a atos sexuais, mas a Guarda Nacional Republicana esclareceu que essa informação ainda não está confirmada e permanece sob investigação. O homem foi detido pela GNR, que o encontrou bastante alterado no local. Depois de ouvido pelo juiz, ficou a aguardar o desenrolar do processo em prisão preventiva. Já a vítima foi estabilizada e transportada para o Hospital de Porto Alegre, onde

0: permanece em observação devido à gravidade dos ferimentos. O principal líder de uma organização criminosa transnacional dedicada ao tráfico de estupefacientes foi detido pela GNR no dia 13 de agosto, no distrito de Porto Alegre, após cerca de 13 meses em fuga. A operação foi conduzida pelo Grupo de Intervenção de Operações Especiais da Unidade de Intervenção no seguimento de uma investigação complexa desenvolvida ao longo de mais de 3 anos em estreita cooperação com a Guarda Civil de Espanha. A detenção agora realizada está diretamente ligada à mega operação que a 11 de julho de 2025 desmantelou a estrutura logística da organização criminosa. Nessa ação foram detidas 49 pessoas e apreendidas mais de 7 toneladas de produto estupefaciente, 11 armas de fogo e 18 embarcações de alta velocidade, elementos essenciais para o funcionamento das redes de narcotráfico internacional com ramificações em Portugal e Espanha. O suspeito detido era considerado um dos elementos centrais na coordenação, organização e implementação das redes criminosas, desempenhando um papel decisivo na articulação das operações de tráfico. Após ser capturado, foi presente ao Tribunal Judicial, que lhe aplicou a medida de coação de prisão preventiva.
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